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5: 21 horas e 22 minutos.

0: eu acho que você tem que mandar aquela mensagem. Mas manda o que está no seu coração.
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2: Que toca o seu sucesso! 21 horas e 37 minutos.

0: pegando você.
1: Ah, mulher! 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
2: Obrigado, tá, meu compadre. Estamos juntos por esse convite.

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2: 21 horas e 54 minutos.
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7: 22 horas e 11 minutos.

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5: Duas horas e 48 minutos.

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2: 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Três horas e 5 minutos.

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1: Zero hora e 41 minutos.

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0: da fantasia.
1: Mas na verdade, a senhora só dar bom dia. Bom dia, Janô!
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1: 2 horas e 35 minutos.

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1: 2 horas e 51 minutos.

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3: 3 horas e 12 minutos.

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1: 3 horas e 29 minutos.

oração para o sábado. Bom dia, meu irmão, minha irmã. Neste sábado, dedicado à Virgem Maria, nossa mãe, Senhor, mais uma semana se vai, mais um dia vem. E precisamos mais uma vez reafirmar a nossa crença na salvação, nos exemplos da vida de nosso Senhor Jesus Cristo e na fé da nossa Santa Igreja Católica. Sabemos que não somos nada, Senhor, apenas um grão de areia na imensidão da brasa de seu infinito amor. Mas faze-nos expressar com magnitude e com grandeza seus propósitos. Faz-nos a cada hora, a cada momento, vivenciar as suas leis maiores, os 10 mandamentos. Queremos estar dignos da conduta de Cristo. Queremos ser dignos das relações humanas e estar limpos na hora do julgamento das nossas ações, que assim seja. Que permaneçamos obedientes para demonstrar a cada dia

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2: Santa Cruz na cobertura das eleições 2026. Ô Luciana, a rota de transporte para os eleitores, como que vai funcionar? Eu gostaria que você falasse. O motorista vai pegar o cidadão na comunidade e depois ele aguarda e leva ele de volta? O que, que vocês programaram?
3: Ouvintes da Santa Cruz, muito obrigado aí, Alberto, a Rádio Santa Cruz, pela essa cobertura, né? É um período aí agora, no domingo próximo às eleições aí, espero que todos estejam tranquilos para exercer o direito de voto. E tratando desse assunto muito importante aqui, principalmente na nossa zona eleitoral, que abarca Jequitinhonha, Joaíma, Monte Formoso, Rio do Prado e Felisburgo, a ausência de transporte regular, né? Nós não temos aqui nos municípios, então, por determinação legal, nós montamos uma comissão de transporte para que todas as eleições preste serviço aos eleitores, no sentido de garantir que no dia das eleições ele exerça o direito de voto. E o que ficou acertado com os carros, com os motoristas, com o pessoal da municipalidades locais, é que eles vão fazer essa rota regular, que nós vamos fazer a divulgação aqui agora. Ele leva um comboio cheio, o pessoal volta, depois volta com esse pessoal e continua fazendo isso, esse percurso aí, durante o dia todo, para garantir o direito de voto do eleitor.
2: A partir das 8 da manhã.
3: Isso, vamos começar aí 7:30, 8 horas, o eleitor já pode esperar nos locais. É a mesma rota que foi feita nos anos anteriores, no ano da eleição anterior, da eleição de prefeito. Nós, como funcionou bem, nós mantivemos o mesmo padrão. Talvez tenha algum detalhe ou outro, mas nada que vá atrapalhar o eleitor. Eu acho que aumentamos o volume de carro nessa eleição.
2: Vamos começar com o Rio do Prado. Qual que é a rota?
3: O Rio do Prado, nós temos rota número 1. Nós temos um ônibus de 60 lugares. Ela vem lá da comunidade Córrego da Areia, São João Batista, Pracidino, Monte Alto, Maria Rica, Ibituruna, a Vila Formosa. Então, esses vão ser dessas localidades que eu falei para o pessoal que vota em Vila Formosa exercer o seu direito de voto. Então, nós temos depois a segunda rota, que é um ônibus com a média de 26 lugares. Vai sair do assentamento Santa Cruz e vai para Rio do Prado, essa outra rota. Terceira rota, nós temos ônibus aí com a média de 45 lugares, comunidade Antônio Laurentino, Os Veras, e vai até a Vila Formosa. A quarta rota, ônibus com 30 lugares, Córrego da Areia, até o limite de Bertópolis, vem, passa nessas comunidades, e depois para Vila Formosa. E uma van com 16 lugares. Comunidade Bela Vista, Os Vermelhos, Rubim da Pedra, até o limite com Rubim, Córrego Escondido e vem para Rio do Prado. E depois uma van, a sexta rota, 16 lugares, assentamento Santa Cruz até Rio do Prado. Sétima rota, nós vamos ter comunidade dos Poupas, Zé Alumínio, a barraca e a garota até o limite com Bertópolis ali nessa região e traz o pessoal até Rio do Prado. Depois nós temos um carro menor, um Citroën C3 com 7 lugares, vai na comunidade Boa Vista, Margosa até o limite de Rubim, a estrada nova, e vem trazendo o pessoal até Rio do Prado. Temos outro C3 também, um Citroën com 7 lugares, comunidade dos Veras, Vitamina e Vila, vai até a Vila Formosa. Depois o décimo carro, vai ficar a serviço da Justiça Eleitoral para fazer o transporte de eleitores com deficiência, com pessoal com mobilidade reduzida, solicitar esse serviço e levar o pessoal de Rio do Prado e Vila Formosa, se por acaso alguém ali aparecer de última hora, e busque um técnico de apoio dentro dos locais de votação e peça essa prestação de serviço que vai ficar disponível. E nós temos um outro carro, Comunidade dos Ramos, Serra Rota 11, Córrego da Mata Verde, até o limite com Rubim, na Estrada Velha, vem até o Rio do Prado. Depois, Rota 12, Vila Formosa, Rio do Prado. Isso porque tem eleitores que moram em Vila Formosa e votam em Rio do Prado. Nós vamos também fazer essa disponibilidade para o pessoal que está em Vila Formosa e vota em Rio do Prado. E por último, nós temos a comunidade Zé do Abel, Os Bingas, Liô, Rico e vai até a Vila Formosa. Essas são as rotas e referência ao município de Rio do Prado e Vila Formosa.
2: E agora você poderia passar pra gente Felisburgo?
3: Vamos lá, vamos pegar Felisburgo aqui, só pegar o nome. Felisburgo, nós temos aí Rota 1, Felisburgo, um ônibus com 60 lugares. Comunidade Prata, para a terra, o transporte do eleitor, aqui está marcando aqui o início, como é longe, começa por volta de 5 horas da manhã, vai até às 17 horas nessa comunidade. Então traz esse pessoal para votar em Felisburgo. Depois Rota 2, 29 lugares, Comunidade Prata, transporte de eleitores também para o pessoal votar em Felisburgo. Van Master, 15 lugares, uma van, Comunidade Córrego Azul e Água Quente, para transportar os eleitores até Felisburgo. Depois o Uno, 5 lugares, também vai na Comunidade Prata, transportar eleitores com deficiência, mobilidade reduzida. Os eleitores que lá necessitarem desse transporte, nós vamos disponibilizar isso em todos os municípios. O eleitor com mobilidade reduzida vai ter um carro à disposição para poder votar. Temos um polo também com 5 lugares, Comunidade Paraguai, para também transportar eleitores com mobilidade reduzida. E na sexta rota, um ônibus, 60 lugares, assentamento Terra Prometida, para trazer os eleitores até Felisburgo. E outro ônibus aqui na sétima rota, Comunidade Quilombola Paraguai. Oitava rota, Comunidade Prata, um micro-ônibus com 29 lugares. E por último, uma van com 15 lugares, Café, Divisa do Rio do Prado, Lezinho, transporte de eleitores para os seus locais respectivos. Então, essas são as rotas de Rio do Prado e Felisburgo.
2: Aí, então, daqui a pouco eu volto com o Luciano trazendo a rota de outros municípios. Reportagem Alberto Feio.
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1: Nos últimos tempos, tantas coisas bonitas aconteceram em nossa carreira.
2: Realmente. E uma delas foi cantar ao lado do rei.
1: E a coisa foi mais ou menos assim.

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1: Hora certa. 5:11.
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8: Bom dia, hoje é sabadão, dia 3 de outubro de 2026. Já se passaram 246 dias, faltam 125 dias para o término do ano. Dia do Barman, dia mundial do cirurgião, dia nacional das abelhas, dia do petróleo brasileiro.

0: de energia, e a igreja celebra hoje, a igreja celebra aí Porto Mártires, igreja celebrando hoje, e a previsão do tempo, será que vai? Será que não vai? Será?
1: Será que vai dar sol?
0: Será?
1: Será que vai dar praia?
2: Como vai o tempo e a temperatura?
3: Chovendo aí, tá? Aqui tá chovendo. Olha o relâmpago.
0: Olha, agora aí chove todo dia, né?
4: Eu não entendi o que ele falou.
0: Olha só, a máxima para hoje 30 graus, mínima de 21, sensação térmica 24 graus.
5: Meu Deus.
0: E também umidade do ar em torno de 84%, vento a 10 km por hora. É primavera brasileira, lua na fase quarta minguante, a partir de hoje, a partir das 10:30 por aí, ela já entra nessa fase, né? E o sol vai nascer daqui a pouco, às 5 horas e 25 minutos.
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0: A feira de sábado é da agricultura familiar e também livre para alguns comerciantes. Tem um moço aqui que vende as vasilhas. É, bom dia, qual que é o seu nome?
1: Bom dia, Alberto Ferreira, um ótimo dia a todos os ouvintes. Meu nome é Alan, eu sou Alan do Caminhão do Plástico.
0: Ah, você vende variedades de plástico aqui, vasilhas para dona de casa, né?
1: Isso, Alberto. Acertou. Eu vendo vasilha com tampa de 3x10, 4x10, balde a partir de R$5.
0: Ah, você tá aqui em frente ao Sicoobi, ao lado da Agrosolto.
1: Isso aqui, prestigiando a feira de Jequitinhonha. Bom, há muitos anos eu trabalho aqui, né? Gosto demais. É um prazer estar aqui em Jequitinhonha, eu adoro o pessoal daqui.
0: Obrigado. O João do Churrasco tá por aqui na feira. Bom dia, tudo bem com o senhor?
2: Tudo bem, Alberto Ferreira. Tudo bem, graças a Deus.
0: A chapa hoje esquenta com churrasco de quais sabores?
2: Suíno e bovino.
0: Ah, sim. E o preço desse churrasco, como é que é aí?
2: O churrasquinho, Alberto, é R$8.
0: R$8.
2: Promoção.
0: Tá, beleza. Bom trabalho.
2: Vale. Obrigado, Alberto.
0: Você também. Beleza. Beleza. Tá aí.
3: Oi, Alberto, pra trabalhar, gente.
0: Os nossos amigos aqui da feira. Voltamos aos estúdios. Alberto é amigo. 5:15, bom dia.

0: volta aqui na feira. Bom dia, Manel, tudo bem?
1: Bom dia, Alberto Ferreira. Eu tudo bem, graças a Deus. Eu
0: pois sei. É, aqui na banca, como sempre, muitas coisas da agricultura familiar, né?
1: Muitas coisas da agricultura. Agricultura familiar, só coisa natural.
0: Feijão, como é que tá o preço?
1: R$20.
0: R$20, banana.
1: Banana tem de 10, tem de 15. Eu
0: parei. Ah, sim.
1: Penta. Essa penta aqui mesmo. Aqui, ó, R$15.
0: R$15 essa penca de banana aí. Essa penca é uns 3 ou 4.
1: Deu quase 6 quilos.
0: Quase 6 quilos.
1: De banana aqui, ó.
0: O preço de?
2: Acertou.
1: O preço?
0: O preço dessa penca aí.
1: É R$15 a penca.
0: R$15 a penca. Mas é banana grande.
1: É, a banana catimpurra.
0: Ah, sei. Tá aí o Manela aqui na feira. Com as novidades aqui que eu trouxe aqui.
1: Caturrona.
0: Caturrona.
1: É, a banana criada da roça, sem agrotóxico, sem produto químico nenhum, ó. Só o produto da terra mesmo é a água.
3: Beleza.
1: Que é a água abençoada de Deus por nós.
0: Bom trabalho aí, viu?
1: Obrigadão, e pra você também.
0: Tá aí, voltamos aos estúdios, pra Santa Cruz com os amigos da feira.
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6: Ei, Alberto Ferreira, tira o Marcão da banha e fala a hora
0: certa. Falo, falo sim. 5:21, bom dia, 5:21.

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0: Continuamos aqui na feira, eu sou Geraldo do Transval. Bom dia, senhor Geraldo. Graças a Deus, tudo bem, né?
1: Bom dia, Befeira. Graças a Deus, tudo bem. Só essa Santa Paz.
2: Aqui tem coragem.
0: Pois é, na banca aqui você é patroa, vendendo o quê?
1: Aqui nós estamos vendendo, nós temos arroz, tem um bolo, tinha o leite, já acabou, tinha laranja, já acabou, mas ainda tem o tempero e o biscoito ainda, e o bolo.
0: Beleza, bom trabalho aí, senhor Geraldo.
1: Tudo de bom para vocês, um bom dia.
0: É a Santa Cruz com os amigos da feira, voltamos aos estudos.
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0: Cinco horas e 24 minutos. Aí vem ele. Ele já chegou. Olá.
6: Energia boa para começar a nossa primeira parte do Momento Pet. Eu sou o Lineu Silva e é um prazer enorme ter você aqui pra gente conversar sobre esses amores de quatro patas, de penas, enfim, todos os nossos bichinhos. Para começar, quem tem calopsita em casa, presta atenção. A alimentação é crucial. 80% de ração específica e até 20% de frutas e vegetais frescos. Banana, uva, brócolis, abobrinha, elas adoram. Mas ó, nada de semente de fruta, abacate, chocolate, cafeína ou álcool, hein? E água limpinha sempre. Ah, e falando em felinos, eles precisam de exercício sim, não é só cachorro que precisa. Coloque a comida longe, em lugares altos, deixe ele explorar o jardim. Gato obeso não é legal. E sobre o estresse dos gatinhos, se ele ficar agressivo quando você dá uma bronca, é estresse. Apresente as novidades de forma gradativa. A gente vai pro intervalo rapidinho e volta já com a segunda parte do Momento Pet, com mais dicas e curiosidades.
0: Opa, o Lineu volta após as 8h15 com N Soul.
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2: Opa! 5:27. Continuamos aqui pela
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2: A dona Denise aqui na feira. Hoje não tem muita coisa, não, dona Denise? Como é que é? Explica aí. Acertou. O que tem aqui para vender em frente à loja do Beto aqui.
6: Bom dia, Alberto. Bom dia a todos os ouvintes da rádio. Hoje eu só tô com a planta ornamental, banana, biscoito de queijo, né? Cocada e biscoito de sal.
7: Vontade de trabalhar de
2: O preço do biscoito que a senhora tá vendendo?
6: O biscoito de sal é R$5, o de queijo é R$10.
2: Beleza, bom trabalho aí, viu?
6: Obrigada.
2: Agora a dona Santa, aqui bem em frente a Estilos Calçados. A senhora trouxe até cana, dona Santa. Bom dia.
8: Bom dia, eu tô até cana.
7: Acertou.
2: A cana tá docinha.
8: Tá docinha.
2: E o que mais além da cana?
8: Milho verde, alface, pimentão, goma.
9: Olha o negócio aí.
8: Coisinha.
2: Como é que tá o preço do pimentão?
8: Pimentão tá de 5.
2: A partir de R$5 aqui faz um ótimo negócio, né? Obrigado, viu, dona Sandra?
8: Obrigado, sempre.
2: É a Santa Cruz com os amigos da feira, voltamos aos estúdios.
10: Se liga na hora, 5:28.

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0: Ah, vai no relógio aí, ó, 5:32, 5:32, bora trabalhar.
5: Minha mulher não deixa não, posso
0: bora,
5: não.
0: Bora, nada. Ô, comadre.
6: Não vai não.
0: Ele
6: não vai não.
0: Falou.
7: Tá fome.
0: Não tive isso, neném. 5:32, bom dia.
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3: 5:38 no trecho, na rodagem, chegando.
4: E agora, momento caminhoneiro.
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3: É Alberto Ferreira.
2: Quem é o cantor?
3: Ah, o cantor é Campanhã e Cuiabano.

0: Trânsito livre. Sinal verde para informações.
1: Amigos do volante, dirigindo, sempre ouvindo a Santa Cruz, no trecho na rodagem, BR-367, sinal de alerta. Tem obras em vários trechos, viu? Para quem circula entre Itaubim e Jequitinhonha e também avançando um pouco mais rumo a Almenara, obras em andamento, máquinas na pista, homens trabalhando, alguns trechos com o sistema pare-siga, dá uma pisadinha no freio, reduz a velocidade e viaje com segurança.
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1: Estamos de volta na programação, trazendo a rota de transporte para as eleições neste domingo. Conosco, Luciano Patente. Qual é a rota para os eleitores de Monte Formoso?
3: Dando continuidade, que Alberto aqui mais uma vez agradeço, né, esse serviço imprescindível de divulgação dos trabalhos do serviço que é prestado ao eleitor no dia da eleição, essa disponibilidade do transporte. Monte Formoso, nós temos aí a rota número 1, um micro-ônibus com 25 lugares, vai lá da Senhora Santana, São Domingos, até a cidade de Monte Formoso. Essas rotas são da comunidade rural para Monte Formoso. Então nós temos a segunda rota, um ônibus com 40 lugares, lá da comunidade Santa Rita, também para Monte Formoso. A terceira rota, uma van 15 lugares. Caboclo a Monte Formoso. Quarta rota, um ônibus com 40 lugares. Nós vamos passar no Genipapo e Lagoinha, trazendo o pessoal para a cidade de Monte Formoso. Quinta rota, um ônibus 40 lugares, Pedra da Camisa, Jangadeiro, para Monte Formoso. Sexta rota é um ônibus 40 lugares, Jacobina e César, dessas duas comunidades, para Monte Formoso. Sétima rota, um ônibus 40 lugares, vem do Carmo até Monte Formoso. Um micro-ônibus na oitava rota, 40 lugares, Berilo a Monte Formoso. A nona rota é um ônibus com 40 lugares, São João a Monte Formoso. Depois a décima rota é um micro-ônibus, um ônibus, até eu diria um ônibus, né? 40 lugares, 21 Santa Rosa até a Monte Formoso. E a rota, a 11ª rota, um ônibus com 40 lugares, da Jardineira, também para Monte Formoso. 12ª rota, outro ônibus, 40 lugares, Barra da Alegria, Monte Formoso. 13ª rota, ônibus com 40 lugares, São Miguelinho, Garrinchas, até Monte Formoso. 14ª rota, ônibus 40 lugares, Genipapo, Três Corações, até Monte Formoso. 15ª rota, nós temos um micro-ônibus, 22 lugares, Santo Antônio, Imbaré, até Monte Formoso. 16ª rota, Córrego da Onça, São Felipe, vai ser um ônibus com 22 lugares, até Monte Formoso. Na 17ª rota, nós temos uma van, né, com 15 lugares, vai da Nossa Senhora Aparecida até Monte Formoso. 18ª rota, também uma van com 15 lugares, Sertanejo

0: observamos aí que a Monte Formoso tem uma zona rural bem extensa, disponibilizamos várias rotas aí para viabilizar o direito do voto.
1: Agora, Joaíma, qual é a situação da rota de transportes? Bora lá.
0: Então, dando continuidade aqui, nós vamos para Joaíma, também zona rural extensa, nós vamos ter aí um ônibus, vai fazer essa rota entre Giru e Joaíma, né? Porque muita gente do Giru acaba votando em Joaíma, apesar de termos ponto de votação em Joaíma, mas vai ter esse transporte regular entre Giru e Joaíma. Depois nós temos uma rota que vai da comunidade Usina até Joaíma, uma van que vai fazer esse transporte também comunidade Aliança, Barro Branco para Joaíma, depois outra comunidade Santa Helena para Joaíma, um micro-ônibus vai sair da região do Ipiranga e Ibiratira para Joaíma. A sexta rota nós vamos ter um ônibus na comunidade Barreirinho, Queixada, até Joaíma. Na sétima rota, uma van, comunidade Barreirinho até Joaíma. Na oitava rota, uma Kombi vai sair de São Felipe, Santa Rosa, Barreirinho até Joaíma. Nós vamos ter um carro também na nona rota, vai sair da Queixada para Joaíma. Na décima rota, um ônibus, comunidade Jardineira, Angaipé até Joaíma. Depois, décima primeira rota, Angapé, Jardineira até Joaíma, uma van. Na décima segunda rota, comunidade Guanabara, Viração até Joaíma. E ainda temos aí na comunidade, na 13ª rota, a Guanabara, temos uma outra Kombi disponível também para transportar eleitor até Joaíma. Na 14ª rota, uma van, Córrego da Areia até Joaíma. 15ª rota, Córrego dos Veados, Alagoas, Água Limpa, reta até Joaíma. Na 16ª rota, nós temos um ônibus, vai do Córrego dos Veados, Alagoas, Conceição, São Miguel, Brejaúba, deve ir até o Giru, essa rota, ela deve chegar até o Giru. Ônibus, na 17ª rota, uma van, Santa Rita para o Giru. Depois, na 18ª rota, um ônibus, Córrego Santana, Mumbuca, finalizando ali no Giru. 19ª rota, um ônibus, comunidade Diamantina, Marianos, esse pessoal que vota ali no Giru. Giru tem um local de votação razoavelmente grande. A 20ª rota, um micro-ônibus, que a comunidade Convém, Marianos, Caracol, Quarteirão, finalizando também no Giru. Uma van na comunidade Altamira, Tapajós, Rocinha, Boca do Bucho, vai até Joaíma. E temos uma 22ª rota, a comunidade Boa Vista, Martim até o Giru. E depois nós temos a 23ª rota, região da Jacutinga, Brejos, deve finalizar aí em Joaíma. E a 24ª rota, Pedra da Camisa, Rela. E a última rota, que é a 25ª, nós temos um ônibus que vai ficar de reserva para qualquer intercorrência aí que venha acontecer durante o dia. E o eleitor com deficiência, ressalto, ele pode solicitar em qualquer das localidades esse transporte ao seu local de votação específico.
1: Tá aí, então, Luciano, passando as rotas de Joaíma e antes de Monte Formoso. Daqui a pouco a gente volta com a rota de Jequitinhonha. Reportagem Alberto Ferreira.
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11: Faltando 4 minutinhos para 6, estamos ao vivo com o momento da oração da manhã aqui pelas ondas da Santa Cruz. A igreja celebra hoje protomártires. E você aí participando conosco desse momento da oração da manhã, 3741-1521, você manda seu áudio bem curtinho para participar conosco desse momento da oração. Atenção, avisos da paróquia, a Renovação Carismática comunica que nos dias 5 e 12 de outubro não haverá o grupo de oração. Retorna ao normal a partir do dia 19 de outubro, tá bom? Também tem mais um aviso aqui da paróquia São Miguel e Almas, deixe-me ver aqui. Ah, sim. A comunidade Nossa Senhora Aparecida tem a honra de convidar a todos para a novena de sua padroeira, que iniciará hoje, sábado, dia 3, às 18h30, com o texto mariano, logo a seguir a novena. É, será gratificante contar com a sua presença. Também hoje, dia 13 de outubro, às 17h30, recepção da bandeira na casa de Karine, na rua Pio 13, número 20, próximo à comunidade São Pedro do Vaticano. Todos são convidados para partilhar esse momento de fé e devoção. Aviso aqui da paróquia, celebrações de missa, hoje dia 3 de outubro, sábado, logo mais às 19h, tem celebração na matriz, pastoral da juventude, participando da liturgia e da parte musical, também. Hoje o dia do Tríduo São Francisco. Já amanhã às 7h tem a festa de São Francisco. A rádio transmite a missa a partir das 7. Na liturgia, a equipe de circo bíblicos e coral Vozes da Terra, Vozes de São Miguel, participam da parte musical. Também às 9h tem missa da catequese, setor 1, na liturgia, e também a Cláudia e Maquito na parte musical. Já às 10 da manhã, missa na matriz, RCC participam da liturgia e também da parte musical. São as celebrações para este domingo. A rádio transmite a missa com os trabalhos técnicos de Tyson Ribeiro.
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11: Bom dia, só quem passa pelo deserto sabe o valor de uma chuva. Só quem passa pela luta sabe o valor de uma vitória. Bom dia, é a mensagem do nosso amigo Loura da Prefeitura. As nossas intercessões, vamos aqui com os amigos representantes do clube, lá em Joaíma, Dazinho Chaveiro e Solanginha, aqui em Jequitinhonha, a dona Ceiça e seus filhos Alberto e Adalberto. Os amigos que renovaram conosco, oração para Cirlei Souza Araújo, Aldeir Rodrigues da Silva. Também oração para os aniversariantes de hoje. Em Jequitinhonha, Lucas Duarte Lima, da Dr. Franco Duarte, também José Marcos de Souza, da Fazenda Lagoa, Ailton Costa Ribeiro, da Rua Floriano Peixoto, e a Cirlei Souza Araújo, da Rua Bento Quinto. E vamos incluir também na oração Brígida Maria da Silva. Ela pede a oração pela alma de seu esposo, João Bispo dos Santos, para seus netos, filhos, para Ivaneide, em Campinas, Poliana, Eliana, Zé Orlando, Eliene e família, Paulo Bispo, em São Paulo, e para todos da Rádio Santa Cruz. Oração para Milha, Mila, Súria, Dona Maria, lá no bairro São Paulino, em Joaíma, o Vaca Maga, lá no Barreirinho, o Pedro de Amelas e o Eugênio em Joaíma, também o Tim da comunidade Diamantina e os amigos de todas as comunidades, em Felisburgo, Gabriel, senhor Antônio e a esposa Dona Geni Pé de Foz, em Belo Horizonte, meus filhos, Davidson e Desirê, no bairro Feiropudo, já no bairro Juliana, Cleomar, Amaral, Zezinho e também o Marco Antônio, no São João Batista, o Paulinho DJ, região de Venda Nova, Eteovina Carneiro, o Wilson, Paulo VI, a Fátima. E no centro, a Alessandra, o Jadir e a Camelinha, aqui em Jequitinhonha, Rua Amazonas, Dona Eli, minha esposa Lena, também os netos Gustavo, Felipe, Adriana, oração para o Regis, para o filho Alex, que está fazendo uma visita para a Dona Eli, na Rua Amazonas, e todos da família.

0: Bom dia, meu amigo Alberto Ferreira. Quem fala é Maria Vanilda, aqui da Fazenda Gangorrinha. Como é que você tá? Tudo bem? Quer pedir de oração pro meu esposo Adilson, meu filho Nezinho, Claudiane, Sofia, Simone, de Pedro de Amélio, com a toda a família dentro da comunidade de Barreirinha. Kika e Dinho, com a toda a família na comunidade de Barreirinha. Pequena e João, com a toda a família na comunidade de São Felipe. A Lúcia e Quilosina, Fazenda Chapadinha. Minha mãe, Dona Ana, meu pai, o Debrando, na rua João de Mato, em Joaíma. Minha filha, Maria Mélia, meu genro, Antônio Marco. Solanginha, com a toda a família dela, em Joaíma. Zetinha e Dena, na Fazenda Caraí, em Joaíma. Creuzinha e Branquinho. Sebastião, Irene e seu Zé, em Joaíma. E para você, meu amigo Beto Ferreira, e a sua
1: família. Obrigado, viu?
0: Um bom dia para você.
1: Bom dia, seguindo adiante, alô.
2: Bom dia, Alberto Ferreira.
1: Oi, Baba.
2: Que Deus abençoe seu sábado hoje, viu? Com muita paz, muita saúde.
1: Amém.
2: Manda oração pra mim e toda a minha família fazendo favor. Abraço, fica com Deus.
1: Amém. Alô?
3: Bom dia, Alberto Ferreira. Peço oração das 6 horas pra mim, aos anos vai arranjar pra vocês todos da rádio. Fica com Deus, Alberto.
1: Oi.
4: Bom dia, Alberto Ferreira.
1: Bom dia.
4: Oração aí pra mim, pra minha esposa, pra meus irmãos, pra Antônia, Reinaldo. Pra Cíntia, o marido, pra Didier Gabiró, minha família, pra Arnaldo, minha família, pra Zica do Leite, minha família, pra Negro do Paraguai, minha família, pra Dozinha, família, pra Zé Pereira, família, pra vocês, sua família, pra Vete Nui, minha família, pra Dona minha família, todas as pessoas que estão precisando de oração aqui no mundo inteiro, fica com Deus.
1: Alô?
5: Aqui é Santa Cruz, bom dia, bom dia, homem de Deus.
1: Bom dia, Tereza.
5: Se colocar para dar uma oração de 6 horas, pela minha saúde, pela saúde de Eliane, minha filha, pela saúde de Eliane, sua esposa, pela saúde de Ari, meu primo, pela saúde de Sávio, meu sobrinho, pela saúde de Bena Coréia. Pela saúde de Anitta, pela saúde de pela honra do meu filho Antônio Alvim, pai Benício, mãe Petrina, Jovalina, Leonora, Dodoro, Tiazinha, tio Pedro, tio Detinho, tia Tonha. Dona Leci, Maria do Castelo, Araci, seu Tomacan. E Aurino. Doutor Henrique, pai Fernando Escunha Mel, doutor Evandro, meu arco. Gilberto Porto Prado, João Moreira, Abelhildo, Abelito, Biozinha, doutor Abelardinho, Fernando, todos os falecidos do mundo inteiro, meu Deus.
1: Alô?
6: Bom dia, Alberto Ferreira.
1: Bom
6: tudo
1: dia.
6: Bem com você?
1: Tudo
6: Alberto,
1: ótimo.
6: Coração, vou pedir pela minha saúde, pela saúde dos meus 4 netos, minhas 2 bisnetas, Maju e Merlinda, minhas 2 filhas, Fia e Gilson, Angelita, pela sua saúde, a saúde de Helene e seus meninos, pela saúde de Eli com toda a família, Cola, Galdinho, Tereza, Irani, Conceição, Joaquim, Maria José com o esposo Manelo, Nadino Alvorada, Dorino, São Miguel, Zola, Gen, Joaíma, Silvanin, Valadares, Zenoela, Santa Gera, Carlinhos, Carminha, Valéria, Neném e família, Domingas e família, Lucinha e família, Vanusa e família, Bigode e família, todas as meninas da atividade ativa do Polo Esportivo e a família, o professor e a família dele, o Gordo da Verdura, Didi da Indiana, Barba do Vaticano, Delva do Vaticano, Minha na Travessa, João Pinheiro, minha irmã Lupinha, minha cunhada Regina, minha cunhada Maria, todos os meus sobrinhos. E todos, nesse momento, estiver precisando de oração para Geraldo e família, Lourdinha e família aí no Santo Antônio. Lourdes, lá na Boa Vista, Marcelo na Boa Vista, Osvaldo na Elza Mourão, que é a linha da Costela, lá no Transvaal, e a família dela, e todos do Transvaal, e todos que neste momento estiver precisando de oração, todos funcionários da rádio, e todas as pessoas que neste momento estiver precisando de oração. Muito obrigado e um bom dia. Fica com Deus.
1: Alô, quem fala?
7: Oi, Vanusa. Que de Volta Alegre, eu queria oração das seis pela minha saúde, pela saúde do meu esposo Victorino, pela saúde de Victor, pela saúde de Tiago, pela saúde de minha nora Ana Paula, pela saúde de todas as cunhadas de Victor no Guarani, e para minha comadre Lúcia lá no mercado, minha amiga Valerona lá no Unicamp com seus pais, para seu neném, dona Carmen, Isadora e Arthur, para minha amigona Joalina lá na rua Amazonas com suas filhas e suas netas e suas bisnetas, para minha amiga Conceição lá na Lua Bonita, para DJ e família na Lua Bonita, para Dona Olga lá, para Dona Olga e seu Antônio, para Dona Marinalva lá no assentamento Franco Duarte, para seu Pedro no assentamento Franco Duarte e família, e para meu pai de Santana do Araçuaí, minha mãe no Salvador de Castro, Dona Dalzinha e família no Salvador de Castro, para Regina na Carlos da Cunha Peixoto, para minha irmã Maria Aparecida e família na Carlos da Cunha Peixoto, e para todos os enfermos do hospital e todos vocês da rádio, um bom dia, um bom final de semana.
1: Obrigado. Alô?
8: Bom dia, Gilberto.
1: Bom dia.
8: Emanuel, beleza pura de fronteira. Pedi oração aí pra mim, minha esposa Maria Angélica, meus filhos, meus genros, meus cunhados, João Galinho e família, Wilson e família. Ari e família, Dona Santa e família, Neuzinha e família, Nonizara e família, José Fernando e família, a Águia Vitória e para todos que precisam de oração.
1: Oi.
8: E fica com Deus.
1: Amém. Alô, bom dia.
9: Ô, Roberto Pereira, bom dia, meu amigo. Aqui é Anderson, você está falando. Eu peço oração aí para mim, peço oração para minha mãe, peço oração para meus irmãos, minhas irmãs, meus sobrinhos, sobrinha, e para todos meus parentes, peço oração aí para todas as crianças, e peço oração aí para todos os trabalhadores e trabalhadoras, para todos aí que estão na escuta aí. Valeu, meu amigo. Que Deus abençoe o nosso dia.

0: oração para o sábado. Bom dia, meu irmão, minha irmã. Neste sábado, dedicado à Virgem Maria, nossa mãe. Senhor, mais uma semana se vai. Mais um dia vem. E precisamos mais uma vez reafirmar a nossa crença na salvação. Nos exemplos da vida de nosso Senhor Jesus Cristo. E na fé da nossa Santa Igreja Católica. Sabemos que não somos nada, Senhor. Apenas um grão de areia na imensidão da brasa de seu infinito amor. Mas faze-nos expressar com magnitude e com grandeza seus propósitos. Faz-nos a cada hora, a cada momento, vivenciar as suas leis maiores, os 10 mandamentos. Queremos estar dignos da conduta de Cristo. Queremos ser dignos das relações humanas. E estar limpos na hora do julgamento das nossas ações, que assim seja. Que permaneçamos obedientes para demonstrar a cada dia como só a palavra de Cristo é capaz de transformar vidas e fortalecer, portanto, o testemunho cristão. Que assim seja. Amém. Amém. Pela intercessão de São Miguel, de Nossa Senhora Aparecida, entregamos esse nosso dia. Obrigado, Jesus.
1: Oração a São Miguel Arcanjo. Glorioso São Miguel Arcanjo, poderoso vencedor das batalhas espirituais, vinde em auxílio das nossas necessidades espirituais e temporais. Afugentai de nossa presença todo o mal e todo o ataque e ciladas do inimigo. Com sua poderosa espada de luz, derrotai todas as forças malignas e iluminai nossos caminhos com a luz de tua proteção. Arcanjo Miguel, do mal libertai-nos, do inimigo livrai-nos, das tempestades socorrei-nos, dos perigos protegei-nos, das perseguições salvai-nos. Glorioso São Miguel Arcanjo, pelo poder celeste a vós conferido, sê para mim o guerreiro valente e conduzi-nos nos caminhos da paz. Amém.

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1: 6:17, conferindo 6:17 agora. Bom dia, bom dia.
2: Vontade de trabalhar, desgramada.
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1: Seis e vinte agora, bom dia, amado Batista.

0: Amado Batista. Não vá embora.
1: Não desapareça.
0: Oi, Nivaldo. Devaldo, né? Devaldo. Oi, Devaldo.
2: Boa, Alberto Vieira, bom dia, aquele lado patinho. Alberto Vieira, se vale a música nossa do Gino Gino, o clássico da saudade, você, minha irmã Geraldo, minha cunhada Luiz, meu irmão Rodenir, meu irmão Geraldo, minha esposa dele, minha irmã Maria, minha esposa dela, e para todos meus sobrinhos, cunhado, e para todos meus amigos, a Lu de família, Zé Pinto de família, Reno de família, Salvador e Almador, Perival de família, o Juarez, e para todo o pessoal do Craúna, Guaíma, Vitionha, e pro Cacá, Lisete, e para todo o pessoal aí, e para todos os seus filhos que moram aqui perto de Baixinho de Belo Horizonte, e para todos vocês da rádio, falou, Alberto, com Deus, um abração.

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1: Deus. 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
0: Olha a hora, 6:27.

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0: RS definem hoje as urnas que serão auditadas nas eleições.
1: Sudeste recebe últimos atos dos presidenciáveis antes do primeiro turno.
0: Lula faz ato na Avenida Paulista e Flávio Bolsonaro no interior de São Paulo.
1: Imóveis são interditados em Nova Lima por risco de queda de estrutura metálica pós-temporal.
0: E chuva persiste neste fim de semana, marcado pelas eleições.
1: Suspeito de integrar o PCC é preso por tráfico interestadual na Grande BH.
0: Fechamento da Embaixada Americana no Brasil impacta a emissão de vistos.
1: Coalizão contra Estado Islâmico se reúne após retirada dos estados do Iraque.
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5: Roberto Ferreira, manda esse pessoal tirar o facão da bainha, mas moço, vamos lá, sebo nas canelas e vaza na brapiara.
2: Opa, até passarinho que não deve nada a ninguém, já campeou, já sumiu. São 6:32.
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8: Santa Cruz, na cobertura das eleições 2026, Luciano Patente, agora ele traz a rota de Jequitinhonha. Acompanhe.
9: Vamos lá, finalizando aqui, finalizando com o município sede, né? Jequitinhonha, também já tô tudo acertado com os ônibus, com o pessoal que vai fazer o transporte. Lembrando que vai ser nos mesmos moldes, será feito nos mesmos moldes da eleição anterior, da eleição para prefeito. Então, a comunidade que recebeu o transporte na eleição de prefeito pode ter o mesmo comportamento. Nós tentamos até melhorar um pouco, mas mantivemos o padrão. Então, nós temos aí a rota número 1, que é um ônibus que vai sair do Craúno, para Jequitinhonha. Todos aqui, a localidade, o destino é Jequitinhonha. Depois nós temos um ônibus também que vai sair da Ilha do Pão até Jequitinhonha. A terceira rota é outro ônibus, sai de Porto Alegre até Jequitinhonha. E no meio do caminho, aí nessas rotas, o eleitor pode bater a mão para o motorista, que ele vai parar para pegar o eleitor, tá? Na quarta rota, um ônibus vai ser do Brejão para Jequitinhonha. Quinta rota é um ônibus do Maranhão para Jequitinhonha. A sexta rota vem da Araçatuba até Jequitinhonha. Sétima rota, um ônibus sai da Boa Vista até Jequitinhonha. A oitava rota, um ônibus Guarani Crã até Jequitinhonha. Temos um outro ônibus também na nona rota, Timorante Transval para Jequitinhonha. Depois nós temos a décima rota, do Campo Novo para Jequitinhonha. E nós temos também um ônibus da Mumbuca para Jequitinhonha. E não obstante existir votação lá na Mumbuca, quem vota em Jequitinhonha vai ter direito a esse transporte. A 12ª rota, do Franco Duarte, assentamento Franco Duarte, né? Muitos eleitores para Jequitinhonha. Depois nós temos a 13ª rota, é um suporte. Nós vamos ter 3 suportes aqui na cidade à disposição para qualquer intercorrência. Nós vamos ter 3 caminhonetes, L200 e outros carros à disposição para o suporte de problemas, mas também para transporte de eleitor com deficiência, mobilidade reduzida. Eu sempre ressalto isso porque isso foi uma bandeira do Tribunal Regional Eleitoral de Minas para garantir o direito de voto das pessoas que têm qualquer dificuldade de locomoção. Vamos ter também outra rota, uma Ducato 15 lugares, vai sair de Cafezal, Córrego do Cedro, assentamento Santo Antônio, Chapadinha, Usina Limoeiro até Jequitinhonha. Depois temos uma van que vai sair de Fazenda Santa Helena, Rio Preto, São Lourenço, Fazenda Vargem e Canaã até Jequitinhonha. Outra van da Fazenda Tamboril, Pau do Sebo, Fazenda Retiro, Capoeira, ao distrito de São Pedro. Esse pessoal que mora ali próximo ao São Pedro. Depois nós temos um micro-ônibus, uma van com 28 lugares de Jequitinhonha a Guaranilândia, vai ficar fazendo essa transição, né? Porque às vezes tem eleitores de Jequitinhonha que votam em Guaranilândia, Guaranilândia e Jequitinhonha. E temos outra rota, que é um ônibus Fazenda Ipanema, Angical, Fazenda Jupurana, Fazenda Suíça, até Jequitinhonha. Temos uma outra rota, uma van Lagedão, Córrego do São Pedro, Fazenda Manga Velha, ao distrito de São Pedro, que são aquelas localidades mais distantes ali do São Pedro. Temos outra rota também, uma Ducato, 15 lugares. São Simão, Barretos, Chico Martins, Borborema, Lagoa Azul, Pindorama, Bom Jesus, ao distrito de Guaranilândia. Depois outra rota, Corguinho, Duas Barras, Santa Graça, Carvoeira, Primavera, ao distrito de Guaranilândia. Uma Ducato em outra rota, Fazenda Soberbo, Bananal, até a cidade de Jequitinhonha. Outra rota aqui de que uma van com 15 lugares, Fazenda Morro Redondo, Fazenda Sapucaia, Crã, Fazenda Espanha, ao distrito de Jequitinhonha. Aldeia, outra rota, Aldeia, Fazenda Monteiro, Palmaço, Fazenda Poço Redondo, Córrego do São Pedro, ao povoado do Caju, esse pessoal que mora ali ao entorno do Caju, Fazenda Jardim, outra rota, Fazenda Jardim, Fazenda Aldeia, Fazenda Monteiro, Córrego da Onça, Poço Redondo, Santa Fé, nós vamos ali até a escola Clóvis Salgado, pessoal que volta ali também vai ter esse transporte, Fazenda Negão, Pau d'Alho, Palmito, Pagode, Mangue, Água Boa, Barra do Mangue, vai até a escola do Craúno, Municipal do Craúno, Fazenda Negão, outra rota aqui, Pau d'Alho, Palmito, Pagode, Mango, Água Boa, Barra do Mangue, esse até Jequitinhonha, Fazenda, outra rota, Fazenda Lagoa, Lagoinha, Fazenda Aurora, comunidade Jataí, ao assentamento, Brejão também para fazer essa rota, Fazenda Cachoeira, Fazenda Escuta, Fazenda Rancho Alegre, até Jequitinhonha, para Terra, Fazenda Escuta, Mumbuca e arredores, vindo até Jequitinhonha também, o pessoal que volta por aqui, Fazenda Grandeza, Fazenda Nazaré, Fazenda Alagadiço, Fazenda Lapinha, Fazenda Córrego da Onça, Fazenda

0: que mora ali na Pedra Grande, ali nas divisas com Itaubim, até o São Pedro do Jequitinhonha, e região da Tesoura, da Chapada, também aos seus respectivos locais de votação, até São Pedro, até Jequitinhonha, Fazenda Olhos d'Água, Fazenda Fortaleza, Fazenda São José, São Pedro, também até Jequitinhonha, e Crauninha, Medonho, Fazenda Nova, até Jequitinhonha, que é a última rota. Então, a zona rural de Jequitinhonha, nessa extensão, é gigantesca e nós tentamos cobri-la de forma integral. Qualquer dúvida e qualquer dificuldade, ela pode ser reportada tanto no dia do processo eleitoral, que nós vamos tentar, se for detectado, nos avise com a máxima urgência, antecipada, para que nós façamos qualquer correção durante o processo eleitoral.
1: Conversei com o Luciano Patente sobre a rota do transporte para as eleições de 2026 aqui em Jequitinhonha. Reportagem Alberto Ferreira.
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3: 6h47.
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4: Quem é o locutor?
3: É comigo.
4: Quem é o cantor?
3: 12 para 7, Duduca e Dalvan Espinheira.
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3: Amanhã
2: entre 6

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4: 6:55, representações do clube com Alberto Ferreira na feira, pelas ruas da cidade. Daqui a pouquinho estarei atendendo o pessoal na Praça do Mercado. Também em Joaíma, pode sim falar com a Solanjinha, com o Dazinho Chaveiro. Aqui em Jequitinhonha também a dona Ceiça, há mais de 50 anos aí representando o clube. Renovaram conosco Cirlei Souza Araújo, Aldeir Rodrigues da Silva. Aniversariantes de hoje: Lucas Duarte Lima, da Dr. Franco Duarte, aqui em Jequitinhonha. José Marcos de Souza, da Fazenda Lagoa. Ailton Costa Pinheiro, da Rua Floriano Peixoto. E também a Cirlei Souza Araújo. E você aí do outro lado do rádio, hoje é o seu dia, é? Parabéns, felicidades mil, muita paz, amor e alegria. São os votos da nossa equipe Santa Cruz. Paz e bem, parabéns.

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1: A palavra amiga, o bom dia da nossa amiga Kula, da Fazenda Floresta. Bom dia, que nosso bem faça bem a outro também. Feliz fim de semana. É o Paradão Sertanejo, chegamos ao final do Paradão Sertanejo, lembrando o pessoal que amanhã estaremos fazendo a cobertura das eleições 2026, a partir das 4 horas da manhã já estaremos no plantão do TRE, trazendo todas as informações para os amigos do rádio, né? E no decorrer da programação de domingo também, e à tarde você confere o resultado das eleições, né? Os resultados a partir das 5 horas pela Santa Cruz, tá bom? Bom, na sequência está chegando o Jornal da Itatiaia. Após o jornal, comunica N Souza. Eu volto com ela direto da feira. Mais tarde a gente se fala no decorrer da programação. Um forte abraço, cuide-se bem.
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1: Último dia para a campanha eleitoral pelas ruas de todo o país.
2: Decisivo na corrida eleitoral, Sudeste recebe atos presidenciáveis antes do primeiro turno.
1: TRE sorteiam hoje as urnas que serão auditadas durante a eleição.
2: Mercado financeiro aposta na alternância de poder nas eleições presidenciais.
1: Chuva deve marcar o fim de semana de eleição em Minas.
2: Distrito Federal mantém esquema de segurança na Embaixada dos Estados Unidos no fim de semana.
1: A medida ocorre após os Estados Unidos suspenderem serviços da embaixada no Brasil.
2: Coalizão contra o Estado Islâmico se reúne após a retirada dos Estados Unidos do Iraque.
1: Brasil entra em campo contra a Índia em último amistoso pela data FIFA.
2: Atlético enfrenta o Red Bull Bragantino em partida adiada pelo Brasileirão.
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1: 7:01, Jornal da Itatiaia, neste sábado, 3 de outubro de 2026, véspera do primeiro turno das eleições. Apresentação, Fabiano Frade e Júnior Moreira.
2: Muito bom dia para você que está com a gente. 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
1: A partir de agora, toda a rede Itasat reunida para trazer os principais destaques de Minas, do Brasil e do mundo.
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4: Semana com muita instabilidade no estado de Minas Gerais. Uma frente fria deixa o tempo instável, com variação de nebulosidade e chuva, tanto na forma de pancada como chuva contínua por algumas horas ao longo de todo o final de semana. Hoje, o céu fica nublado, com pancadas de chuva e trovoadas isoladas no Noroeste, Triângulo Alto Paranaíba, Central Mineira, Oeste, Sul-Sudoeste, Campo das Vertentes, Metropolitana e Zona da Mata. Demais regiões, céu parcialmente nublado, com pancadas de chuva e trovoadas isoladas. Em BH, o dia será de céu nublado, com pancadas de chuva fortes e possibilidade de granizo. A temperatura vai começar a cair na capital mineira. A máxima hoje deve chegar aos 22 graus. Repórter Aline Neves.
2: 7:03.
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2: Último dia de campanha eleitoral movimenta o dia em diversas cidades do Brasil. O repórter Martélio Couto chega ao vivo com os detalhes da agenda dos candidatos à presidência da República. Bom dia, Martélio.
5: O presidente Lula, candidato à reeleição pelo PT, escolheu a capital paulista para realizar o último ato de campanha antes da votação deste domingo. O petista convocou apoiadores para uma caminhada que terá concentração daqui a pouco em frente ao Museu do MASP, na Avenida Paulista, no centro da capital. O ato, que será realizado na manhã deste sábado, promete terminar na Avenida Augusta. A campanha se organiza para reunir, a partir das 10 horas da manhã, alguns dos principais nomes do partido na agenda. Lula estará acompanhado de nomes como candidato ao governo de São Paulo, Fernando Haddad, e das ex-ministras Marina Silva, da Rede, e Simone Tebet, do PSB, que foram lançadas pelo petista como candidatas ao Senado. Após um impasse com a Prefeitura de São Paulo, o Tribunal Regional Eleitoral autorizou a realização do ato nesta manhã na Paulista. O candidato à presidência da República pelo Avante, Augusto Cury, realiza uma caminhada a partir das 10:30 da manhã em Colina, no interior de São Paulo. A caminhada começa daqui a pouco na região da Avenida Rui Barbosa, no centro da cidade. Após a caminhada, o político retorna para Ribeirão Preto e não tem mais agendas no restante do dia. O candidato à presidência da República pelo PSD, Ronaldo Caiado, realiza neste momento uma caminhada na Avenida 24 de Outubro, em Goiânia. Na sequência, o político realiza uma carreata na região noroeste, também da capital do estado. O presidenciável, no período da tarde, participa de um ato pelas ruas da capital e encerra o dia com uma caminhada de encerramento de campanha em Trindade, em Goiás. O candidato à presidência da República pelo Missão, Renan Santos, cumpre a agenda hoje em São Paulo. O político realiza o chamado último ato na capital paulista, com uma concentração que começa na Praça da Liberdade e depois segue em caminhada até o Largo São Francisco. No período da noite, o político participa de um podcast na capital paulista. O candidato à presidência da República pelo Partido Novo, Romeu Zema, não divulgou a agenda até o momento. De São Paulo, repórter Mardélio Couto.
1: Ainda em São Paulo, o senador Flávio Bolsonaro se reúne com apoiadores. Yuri Cavalieri acompanha e tem os detalhes. Bom dia, Yuri.
6: Bom dia a você, a quem nos acompanha. O candidato do PL à presidência da República, Flávio Bolsonaro, fará logo mais, a partir das 9:30 da manhã, uma motocarreata que ele chama de Carreata da Vitória. Isso em Santa Bárbara do Oeste, em direção à cidade de Americana, pela rodovia SP-304. Logo depois, a partir das 15:00, Flávio Bolsonaro encerra o dia também fazendo uma motocarreata, mas no Rio de Janeiro, na região de Bangu. Esses são os últimos atos antes da eleição deste domingo. Flávio estará acompanhado aqui em São Paulo do candidato à reeleição pelo Republicanos, Tarcísio de Freitas. E claro, a Itatiaia estará no interior de São Paulo para acompanhar tudo e trazemos mais detalhes ao longo da nossa programação. Eu volto com vocês.
2: Obrigado, Yuri. 7:07, os principais nomes da cadeira presidencial cumprem a agenda em Minas Gerais. Flávio Bolsonaro, do PL, esteve em Montes Claros.
7: Em um de seus últimos atos de campanha, o candidato do PL, Flávio Bolsonaro, chegou a Montes Claros por volta de 8:00 da noite desta sexta-feira. Os apoiadores se concentraram na Avenida Deputado Esteves Rodrigues, uma das principais vias da região central da cidade. Acompanhado de outros candidatos, Flávio discursou contra decisões do TSE e do STF, além de criticar Lula, seu principal adversário na disputa pela presidência da República. Flávio falou com a imprensa ao final do ato e afirmou estar confiante na vitória.
8: Então, só agradecer a Minas e pedir a Minas, você mineiro, você que decide a eleição Brasil, vamos ganhar em Minas, vamos libertar o Brasil, ganhando em Minas, ganhando no Brasil também. Eu conto com cada um de vocês para ganhar no primeiro turno essas eleições. Bora resolver logo no primeiro turno para eu começar a arrumar esse país mais rápido. Nossa pesquisa é completamente diferente, a gente está na frente em Minas Gerais, a gente está na frente no Brasil, com chance real de vitória no primeiro turno. E é isso que eu espero que o povo brasileiro faça. O povo brasileiro quer mudança. A palavra para Lula é decepção. E ele não vai enganar o povo brasileiro mais uma vez. O caminho da prosperidade é com Flávio Bolsonaro, o governo moderno do futuro, e que vai devolver às famílias brasileiras a vontade, a esperança de sonhar, o direito de sonhar, é com Flávio Bolsonaro.
7: Nas eleições de 2022, Lula venceu Jair Bolsonaro no primeiro turno aqui em Montes Claros. No segundo turno, Bolsonaro virou o resultado e foi o mais votado na cidade, com 116.755 votos, 51,20% dos votos válidos, contra 111.080 votos de Lula, 48,80%. E esse seria um dos motivos para a vinda de Flávio. De Montes Claros, repórter Osmar Macedo.
1: Agora, 7:09, Lula, do PT, marcou presença na região centro-sul de Belo Horizonte.
9: A visita de Lula foi a quarta a Minas Gerais e a terceira a Belo Horizonte. Em seu último ato, que foi na Praça da Liberdade, ao lado de Patrus Ananias, do PT, candidato ao governo de Minas, Lula discursou dizendo que a eleição deste ano é importante e prometeu mudanças na educação, além de atacar adversários.
10: Essa é a eleição mais importante da minha vida. E o que eu posso dizer para vocês é que eu estou predestinado e determinado a fazer a maior revolução educacional da história desse país. É por isso que nós precisamos derrotar o fascismo, derrotar o bolsonarismo. Por isso eu tenho orgulho de estar aqui com meu companheiro Patrus Aranias. Companheiro que tem história, que tem biografia. E não é um companheiro de ficar postando coisinha dele no celular. Ele é de trabalho. E eu tenho certeza que Patrus, eleito governador de Minas Gerais, ele vai fazer Minas Gerais voltar ao cenário político nacional, não comendo casca de banana.
9: Patrus Aranias fez discurso agradecendo a presença de apoiadores e pediu votos para Lula e aos outros candidatos, afirmando que quer fazer um governo histórico.
11: Agradeço muito esta presença de vocês. Dá uma aquecida no coração da gente e vamos para o dia 4 de outubro eleger Lula presidente, Patrus Aranias governador de Minas. Vamos fazer um governo histórico.
9: Após a agenda, não houve entrevistas. Lula partiu para São Paulo, aonde faz este sábado os últimos compromissos de campanha. Repórter Edson Costa.
2: 7:11, a seguir aqui no Jornal da Itatiaia, na véspera do primeiro turno das eleições. Atenção às regras da Justiça Eleitoral.

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6: Sete horas e 13 minutos, a Polícia Militar do Distrito Federal vai manter durante todo o final de semana o esquema de segurança reforçado na Embaixada dos Estados Unidos em Brasília. A medida atende a um pedido feito pela própria representação estadunidense ao Brasil, depois da suspensão dos serviços consulares por tempo indeterminado devido a questões de segurança. Vamos então à capital federal, por lá está o repórter Pedro Nascimento, que tem mais informações. Bom dia, Pedro.
7: Bom dia para você, Fabiano. Bom dia também para todo mundo que acompanha Itatiaia neste sábado. Essa decisão, Fabiano, vale dizer que ocorreu depois de uma ameaça de ataque terrorista que foi publicada na internet. Segundo a inteligência dos Estados Unidos, essa mensagem dizia que prédios americanos no Brasil e também instalações de aliados de língua inglesa poderiam ser alvo de ataques durante as eleições brasileiras. Esse alerta, portanto, ele foi repassado às autoridades brasileiras. A informação chegou até a inteligência da Polícia Federal e a Agência Brasileira de Inteligência, que é a ABIN. A Polícia Militar do Distrito Federal aqui de Brasília, né? Aqui em Brasília, intensificou esse policiamento que é feito na região das embaixadas, que é um setor específico aqui na capital federal, e também em outros locais de Brasília que têm alguma ligação com a comunidade norte-americana. Então, a corporação informou que esse reforço seguirá até o fim desse alerta que segue vigente. A Austrália também suspendeu o funcionamento da embaixada em Brasília, citando essa preocupação com a segurança. E vale dizer que na sexta-feira, né, ontem, a Polícia Federal cumpriu 2 mandados de busca e apreensão, um em São Paulo, outro aqui no Distrito Federal, para investigar justamente esse suposto planejamento de atos que poderiam colocar em risco essas instalações diplomáticas dos Estados Unidos aqui no país. Segundo a Polícia Federal, a operação foi preventiva, fez parte de uma investigação sigilosa que foi conduzida em cooperação com as agências de inteligência estrangeiras, e os funcionários da Embaixada dos Estados Unidos foram orientados a trabalhar de casa durante esse período. Ainda não há uma previsão para a retomada dos serviços que são prestados justamente nesses consulados. O Palácio do Planalto foi informado previamente sobre essa decisão dos Estados Unidos e, conforme, né, a apuração, avalia que esse caso deve ser tratado com cautela para evitar um alarde justamente às vésperas das eleições que acontecem já no próximo domingo. De Brasília, Pedro Nascimento.
6: Agora 7 horas e 16 minutos e às vésperas das eleições, fechamento da embaixada americana no Brasil impacta quem espera atendimento para emissão de visto.
8: A medida afeta inclusive pessoas que tinham entrevistas para emissão de vistos já agendadas. Ainda não há previsão oficial para retomada dos serviços. A advogada especializada em processos de imigração para os Estados Unidos, Marina Serpa, fala sobre o que a suspensão representa para quem já tinha entrevista ou biometria agendada e como deve funcionar o reagendamento.
9: Quem tinha atendimento marcado e foi afetado não deve entrar em pânico nem começar um novo processo agora. O mais importante é acompanhar o e-mail cadastrado, o sistema de agendamento e os canais oficiais da embaixada. Quando o próprio consulado cancela um atendimento por uma situação extraordinária como essa, normalmente são fornecidas posteriormente instruções para reagendamento. Como a suspensão foi anunciada agora, né, a decisão está muito fresca ainda e ainda não tem nenhuma previsão oficial de retomada, eu evitaria cancelar agendamentos, pagar uma nova taxa ou fazer qualquer alteração por conta própria antes de receber uma orientação oficial.
8: Quem tem viagem marcada para os próximos dias também deve ficar atento.
9: Para quem tem viagem próxima, o principal é separar duas situações: quem já tem visto válido e quem ainda depende da emissão. Quem já tem visto válido, em princípio, não vai ser afetado por essa suspensão consular. Já quem ainda depende de entrevista, biometria ou da emissão do passaporte com o visto, precisa trabalhar com a possibilidade de atraso ou cancelamento dessa viagem. Nesse cenário, eu recomendaria evitar compromissos financeiros não reembolsáveis, acompanhar de perto qualquer comunicação oficial e manter toda a documentação do processo organizada e atualizada. O maior risco agora não é perder o processo, mas contar com um prazo de emissão que talvez não se confirme.
8: Repórter Laura Gorino.
6: 7:18, milhões de brasileiros vão às urnas para o primeiro turno das eleições amanhã e para escolher presidente, governadores, senadores, deputados federais e estaduais. Detalhe, é preciso seguir alguns critérios já estabelecidos pela Justiça Eleitoral.
10: Além de ser proibido entrar na cabine portando o celular ou qualquer equipamento que possa comprometer o sigilo do voto, os eleitores não podem se manifestar de maneira coletiva, bem como promover aglomerações usando vestuário padronizado. Porém, se o manifesto for solo e em silêncio, o eleitor tem o direito de usar botões que apontem a escolha política. É o que considera a chefe de cartório eleitoral, Maria Sueli Rezende.
11: Para o eleitor é permitido sim a manifestação silenciosa, então o eleitor ele pode votar com a sua roupa, com o ponto do seu candidato, com a bandeira de seu candidato, desde que seja uma manifestação silenciosa e individual. O que não pode haver no dia da eleição são aglomerações e manifestações coletivas. Dia da eleição, dia da democracia, dia da cidadania, não há nenhum impedimento que o eleitor vá votar de chinelo ou de bermuda.
12: Bom, a gente está num mundo extremamente conectado, mas é sempre bom ressaltar que na hora de ir para a urna, levar o aparelho celular com uma colinha virtual não pode, né?
11: Colinha virtual não pode, né? O eleitor pode identificar pelos documentos digitais, mas na hora de ir para a urna, ele deve deixar o celular no local indicado para os mesários. A Justiça Eleitoral recomenda que todos os eleitores levem os números de seus candidatos anotados, mas precisa ser em um papel, em uma colinha, porque na cabine de votação, para proteger o sigilo do voto, não é permitido celular e nem nenhum equipamento eletrônico. A dica de ouro é você preparar antecipadamente. O eleitor deve verificar qual que é o seu local de votação, qual que é o endereço do local de votação, qual que é o número da sua sessão eleitoral, separar um documento com foto e levar anotados os números de seus candidatos.
10: Só que para os mesários, a regra é mais rígida. Eles são impedidos de usar vestimentas ou objetos que caracterizem propaganda de partido político, federação, coligação ou candidatos. Ainda vale lembrar que distribuir camisetas, descartar panfletos em vias públicas, fazer boca de urna ou qualquer tipo de propaganda eleitoral também são vetados no dia da eleição. Repórter Alice Brito.
13: 7:21. 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
14: Belo Horizonte encerra a maratona de encontros do agronegócio mineiro. Ao todo, foram 6 eventos com a participação de produtores rurais, lideranças e representantes do setor reunidos para debater as principais demandas da área.
6: Opa, o Giro Agro deste sábado está no ar e para fazer um balanço, né? Do agro em ação, que passou por todo o estado e teve um final aqui em Belo Horizonte na última sexta-feira, uma tarde chuvosa, mas muito movimentada. Presidente, a gente pode dizer que eventos como esse servem para unir os produtores em prol do conhecimento, em prol dessa atividade que é tão importante também, além de do plantio, além do dia a dia da pecuária ou da agricultura, é preciso também ter esse momento de interação?
15: Claro, é isso aí que nós nos propusemos a fazer lá nos 6 eventos que fizemos. Começamos em Tioflotone, passamos por Moriaé, fomos até Passos, caminhamos por Triângulo, Alto Paranaíba, Uberaba, depois terminamos no norte de Minas, a parte do interior, e ontem fizemos em Belo Horizonte um excelente evento, mostrando que o produtor rural, suas famílias, homens e mulheres e afins, estão mais preocupados com o que está acontecendo em Minas e no Brasil. Esse era o interesse do sistema FAENG junto com os sindicatos rurais, para que a gente cada vez mais possa mostrar não só o que o produtor tem feito para Minas Gerais, melhoria da renda, melhoria do PIB mineiro. Hoje temos um PIB cada vez mais crescente, mostrando a força desse segmento, dessa atuação da agropecuária aqui em Minas Gerais. E o produtor precisa estar mais inteirado. O mundo hoje é um mundo de comunicação importantíssimo e nós fizemos isso. E, evidentemente, com os assuntos políticos também em pauta, porque estamos na véspera da eleição. Elas são importantes porque a gente precisa de semear nesse momento coisas que a gente queira colher positivamente. Estamos iniciando aí uma safra de verão, as chuvas estão presentes e o que a gente plantar amanhã vai ser colhido daqui, não só em janeiro, fevereiro e março, mas vai ser colhido nos próximos 4 anos, seja ele no legislativo e no executivo. Então, vamos ter a consciência de trabalhar bem feito para que a gente continue acreditando em Minas e acreditando no Brasil.
6: Qual que é a posição da FAENG, independente do governador que tivermos? É uma conversa, cobrar a participação do agro nas pautas?
15: O que a FAENG se propôs junto com os sindicatos rurais desde o primeiro momento foi uma aproximação com o governo existente. Nós precisamos de ter diálogo com qualquer governo que seja eleito aqui em Minas Gerais. A gente precisa ajudar o governo, a gente tem boas sugestões para o governo, mas muito mais do que isso. Nós temos que continuar fazendo com que o governo nos ouça, para que o governo eventualmente erre menos dentro do nosso setor. Isso é fundamental. Não fizemos e não faremos política para A, B ou C, mas quem nos governar está ciente que vai ter que ter a FAENG como parceiro. É isso que nós estamos propondo.
6: Ouvimos Antônio de Salvo, presidente do sistema FAENG Senar.
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14: 7:25, a seguir no Jornal da Itatiaia, mercado brasileiro aposta na alternância de poder nas eleições presidenciais.
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0: 7:27.
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0: Vamos conferir a agenda dos candidatos ao Senado por Minas Gerais neste sábado.
2: Aécio Neves, do PSDB, irá percorrer alguns bairros em Belo Horizonte na parte da manhã. Esses bairros não foram informados pela sua assessoria de imprensa. Já à tarde, o candidato vai ter reuniões com lideranças partidárias. Na sexta-feira, Aécio Neves teve reuniões com lideranças políticas no interior de Minas e também na Grande BH. Carlos Viana, do PSD, passará o dia todo no seu Comitê Central de Campanha, recebendo lideranças políticas e também religiosas. Na sexta-feira, o candidato esteve na sede da SEASA, na Grande BH, às 4 da manhã. Na partir da tarde, ele se reuniu com representantes do agronegócio em Minas.
3: O agro passou à frente da mineração, desponta para um futuro brilhante. O agro mineiro hoje é o segundo maior em geração de riqueza do Brasil. Me comprometi com a FAENG de nós sempre estabelecermos um bom diálogo e principalmente defesa dos interesses do setor.
2: Domingo Sávio, do Partido Liberal, encerra a campanha com um encontro com lideranças em Nova Serrana às 9 da manhã. 1 da tarde ele segue para Governador Valadares e depois às 4:30 encontra com eleitores em Patos de Minas. Na sexta-feira o candidato esteve em Passos e em Montes Claros, onde recebeu o candidato à presidência da República, Flávio Bolsonaro. Marília Campos, do PT, não terá agendas neste sábado. Na sexta-feira, a candidata participou de uma caminhada no Barreiro, em Belo Horizonte, e depois recebeu o presidente Lula na capital mineira para uma carreata na região centro-sul da cidade.
4: É com muita alegria que eu participo desse processo eleitoral, porque a gente tem a chance de ter mais mulheres no Senado e mais do que isso, de ter uma pessoa com a experiência de município, porque eu fui prefeita 4 vezes, e tá levando todas as demandas das regiões, dos municípios, das prefeituras, e as nossas cidades terão a oportunidade de estar sendo representadas no Senado Federal.
2: Repórter Luísa Marques.
0: 7:30.
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0: Rita, na véspera das eleições, o mercado financeiro aposta na alternância de poder. Bom dia para você.
5: Bom dia! E a semana termina no mercado financeiro brasileiro com muita especulação. E uma especulação que, se a gente for analisar, é uma aposta do mercado na alternância de poder ou no desempenho bem favorável do candidato Flávio Bolsonaro nas eleições contra o candidato, o atual presidente Lula. O índice Bovespa disparou, passou o dia oscilando ali no 0 a 0, mas de repente, não mais que de repente, subiu tudo. E a bolsa fechou, através do seu principal indicador de desempenho, com a maior pontuação desde abril. Foi realmente uma puxada forte, sem uma explicação razoável, além da especulação em cima do resultado das eleições. Tanto é que o dólar fechou estável a 5,21. O mesmo aconteceu com juros. Mas nós tivemos um dia, apesar das tensões entre Estados Unidos e Irã, nós tivemos um dia mais tranquilo no mercado internacional depois do anúncio do payroll, que são os dados do desemprego lá nos Estados Unidos, os dados do mercado de trabalho. E a geração de vagas ficou em 29 mil novas vagas. A expectativa para setembro é que houvesse uma geração de 85 mil novos postos de trabalho. Esse payroll mais fraco animou os investidores. As taxas de juros mais longas, que estão tirando o sono do Trump e do mundo, recuaram e as bolsas subiram. O índice Nasdaq fechou muito próximo da máxima histórica, aliviado aí com essa possibilidade de uma interrupção na alta de juros nos Estados Unidos. Esse comportamento mais favorável das bolsas americanas, no mercado de juros americano, fez com que o dólar recuasse em relação às principais moedas do mundo e fez também com que as bolsas subissem. Portanto, em véspera de eleição, tivemos um mercado aqui no Brasil apostando na alternância de poder. Rita Mundim, para a Rádio Itatiaia.
6: Agora, 7:33.
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6: Bom dia, Leonardo Bortoleto.
7: Bom dia, hoje no Itatiaia Negócios Cast, Rodolfo Molinari, produtor rural e presidente do Sindicato Rural de São Gotardo, fala sobre a melhor época para poder comprar produtos do campo. Eu acho que quando a gente chega no supermercado, né, e a gente simplesmente vai lá e retira o produto, a gente não imagina a história que está por detrás daquele produto para chegar ali. Qual que é o principal desafio hoje, ou os principais desafios de quem está no campo até chegar no supermercado?
8: Olha, é comum a gente dizer que o campo é uma indústria a céu aberto. Então você tem que produzir o seu produto, mas você tem problemas com o clima, você tem problemas burocráticos, né? Vamos dizer assim, de legislações, você não consegue ter uma previsibilidade de mercado, principalmente no ramo das hortaliças. Então, para chegar até a gôndola, né, do consumidor, até chegar à mesa do consumidor final, realmente a gente passa por N questões aí que são, às vezes, assim, sem previsibilidade mesmo. A gente não consegue prever nem mesmo como a gente vai vender aquele produto.
7: Vamos pegar aqui, dentro dessa complexidade que existe, cenoura, batata, cebola, alho, são produtos muito diferentes que têm as suas particularidades. Nessas complexidades, por que que cuidar de hortaliça, produzir hortaliça é tão complexo?
8: Bem por isso, assim, questão do clima, sem dúvida, a hortaliça ela é muito sensível a mudanças climáticas.
7: Quão sensível, Rodolfo? Dá um exemplo para quem está acompanhando a gente conseguir entender o tamanho dessa sensibilidade.
8: Chuvas, por exemplo. Uhum. O excesso de chuva você prejudica, né? Vamos falar para ficar mais fácil o entendimento. Apodrece as folhas, né? O tubérculo, ele não tem uma vida de prateleira tão longa.
7: E isso você não controla.
8: Não consegue controlar. Calor excessivo. A mesma coisa. Uhum. Né? E a falta de água também você não consegue fazer o desenvolvimento. Então, assim, o clima, sem dúvida nenhuma, é um dos principais obstáculos aí para o produtor de hortaliça. Mas tem a questão de mercado, né? Um excesso de mercadoria. Porque hortaliça, diferentemente de outros produtos, você tem a data para colher, pra vender. Ela chegou, você tem que colher, amadureceu, você tem que colher e vender.
7: Não dá para esperar, né?
8: Não dá para guardar. O preço tá ruim, eu vou guardar. Não tem essa opção. Então, é um outro grande problema.
7: Eu sou Leonardo Bortoleto, apresentador do Itatiaia Negócios Cast, entrevista completa. 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Se você quer ver perspectivas do campo e as novidades do campo até a mesa da sua casa, é lá que você encontra.
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0: 7:36. A seguir, Brasil entra em campo contra a Índia em último amistoso pela data FIFA.
6: Atlético entra em campo também, só que contra o Red Bull Bragantino em partida adiada pelo Brasileirão.
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10: 7:36.
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3: A Polícia Rodoviária Federal alerta para restrição de tráfego amanhã, dia de eleição, em todas as rodovias de pista simples que cortam o estado. A orientação vale a partir das 7 horas da manhã e vai até às 6 da tarde. Visando mais segurança, a limitação é direcionada independentemente de autorização especial ou específica para veículos que excedam quaisquer dos seguintes limites: 2,60 metros de largura, 4,40 de altura, 19,80 de comprimento e 58,5 toneladas de peso bruto total combinado. Reforçando, restrição das 7 da manhã às 6 da tarde deste domingo, dia de eleição. 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Repórter Oswaldo Diniz.
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4: 7:40, Nath Fiuza vai contar tudo pra gente, porque é o fim da abstinência, né, Nath? O Atlético volta a campo hoje, mas tem Brasil também. Ontem já teve jogo, né? Teve Clássico Paulista. Bom dia pra você.
5: É mais ou menos isso, viu, Júnior? Bom dia pra você também, a quem nos acompanha aqui no Jornal da Itatiaia. É uma super data FIFA, 16 dias aí a gente acompanhando amistosos, futebol de seleções, mas o torcedor tá com saudade, é de um joguinho do Campeonato Brasileiro, né? E hoje chegou a vez do torcedor, da torcedora do Galo, conseguirem ver novamente o time em campo. O Atlético joga às 6:30 da noite na Arena MRV, vai cumprir tabela e um jogo que estava atrasado da 21ª rodada, duelo contra o Bragantino. O repórter Cláudio Rezende já tá com a gente aqui no Jornal da Itatiaia para poder falar um pouquinho da escalação do Atlético. O técnico Eduardo Domingues tem desfalques dos jogadores selecionáveis, digamos assim, mas ele também ganhou reforços vindos do departamento médico e por isso tem dúvidas para armar o time para pontuar no Campeonato Brasileiro. Não é isso, Cláudio? Bom dia.
6: Bom dia, você também, ainda com dúvidas na escalação, o técnico Barba Domingues, que ganhou reforços do departamento médico, o último deles, o meio-campista Vitor Hugo, que vem sofrendo aí com algumas lesões no pós-copa, foi liberado ontem. Além dele, o Reinier também, que estava fora na última partida, o Thiago Borbas, mesmo clinicamente liberado, não pode jogar hoje. O atacante pertence ao Bragantino e por uma questão contratual está fora. Além daqueles jogadores que estão servindo seleções, data FIFA, e de outros que seguem tratamento. O goleiro Everson, zagueiro Juan e também o Gustavo Scarpa. Um provável Atlético de Gabriel Delfim, Natanael, Lianco, aí pode ter a estreia do Léo Duarte ou o Vitor Hugo, e na esquerda o Renan Lodi. O meio campo, Pérez, Alexander e aí Fred com Bernard, Coelho e Reinier, é o Galo tentando se firmar no G7 do Brasileirão.
5: Tá certo, Cláudio Rezende, muito obrigada pelas informações. O Atlético, inclusive, que perdeu uma posição na tabela, é agora o 8º colocado, tem 40 pontos. Foi ultrapassado pelo Santos, que jogou ontem o clássico contra o São Paulo no Morumbis e venceu. Esse jogo também atrasado da rodada 21, o São Paulo saiu na frente com o Luciano, o Santos conseguiu a virada com 2 gols de Gabigol. O Santos agora é o 7º, 41 pontos, um a mais que o Atlético, mas se o Galo vencer aí o Bragantino, vai reassumir essa 7ª colocação. Nos próximos dias, na semana que vem, aí o Brasileirão retoma para todos os times. E o Cruzeiro está se preparando, inclusive com treinamentos neste sábado na Toca da Raposa para o duelo contra o São Paulo na quarta-feira no Mineirão. E os ingressos já estão à venda aí para o torcedor celeste poder empurrar o Cruzeiro, que está visando uma vaga na Libertadores do ano que vem. Não é isso, Paulo Azeredo? Bom dia.
7: Olá, bom dia pra você, Nath Fiuza, também você ligado aqui no Jornal da Itatiaia. É o Cruzeiro chegando, que vai se preparando, né, pro jogo de quarta-feira, 9:30 contra o São Paulo, aqui no Mineirão. E você, torcedor cruzeirense que tá na dúvida, precisa apoiar o Cruzeiro sim, hein? Ingressos a preços populares a partir de R$35 para você apoiar o Cruzeiro neste compromisso pelo Brasileirão. Cruzeiro que não tem neste momento o Vidalba, que não está treinando com o grupo, também o Ney Zevede Real, que está entregue ao departamento médico, e o Arroio, né? Que está com a seleção do Equador. Aliás, um problema isso, porque ele joga no dia 5, lá na Ásia, pela Copa Kirin, a enfrentar o Panamá na decisão dessa Copa Kirin, que são os amistosos da data FIFA para o Equador. E aí, após esse jogo, ele tem que voltar correndo e deve chegar no finalzinho do dia 6 para jogar dia 7 ou não. Vai depender do técnico Arthur Jorge a escalação do Arroio. Pra gente fechar aqui, hoje tem decisão, Campeonato Mineiro Sub-20, o Cruzeiro pegará a equipe do Atletic, perdeu o primeiro jogo por 2-1, precisa vencer para chegar à final e enfrentar o Atlético. Com o Cruzeiro para o Jornal da Itatiaia, para o repórter Paulo Azevedo.
5: Obrigada, Paulo Azeredo. Olha só, é um sábado de muito futebol na Itatiaia. O Atlético 6:30 contra o Bragantino, jornada esportiva a partir de 5:05 da tarde. Também teremos às 16:00 o América em campo. Joga contra o Atlético Goianiense fora de casa no Antônio Ascioli em Goiânia, 31ª rodada da Série B. Essa partida você acompanha no YouTube com transmissão a partir de 13:45 da tarde. E agora pela manhã, às 11:00, teremos a seleção brasileira jogando o seu último amistoso nesta data FIFA, duelo contra a Índia, e o técnico Ancelotti preparando mudanças. Não é isso, Wellington Campos?
0: Natália Fiuza, o técnico Carlo Ancelotti vai fazer algumas mudanças em relação ao último jogo amistoso contra a Austrália em Brisbane para a partida das 11:00 da manhã em Calcutá com a Índia. Ele deverá escalar Pedro Morisco, Mateuzinho, Marquinhos, Arthur Dias e mais Douglas Santos, Bruno Guimarães, Danilo e também Gabriel Bom Tempo, Estevão Pedro e Vinícius Júnior. Será o último amistoso desta superdata FIFA. Natália Fiuza.
5: Tá certo, Wellington Campos, e a gente acompanha os lances do amistoso Brasil e Índia já dentro do Rádio Vivo e depois dentro do Rádio Esportes com Tiago Reis. As notícias do esporte com Nath Fiuza, aqui no Jornal da Itatiaia. Volto com você, Fabiano Frade, bom final de semana.
2: Para você também,

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0: 7 horas, 49 minutos. O Tribunal Regional Eleitoral de Minas Gerais define hoje as mais de 40 sessões que passarão por auditoria nos testes de integridade e autenticidade das urnas. O processo é um passo para garantir segurança da votação de amanhã. O repórter Nuno Krause acompanha tudo ao vivo e traz os detalhes. Bom dia, Nuno.
1: Bom dia, Frade. É isso mesmo. O Tribunal Regional Eleitoral de Minas define neste momento as 43 urnas que serão auditadas no estado no primeiro turno das eleições. As urnas vão passar por dois procedimentos: o teste de integridade e o teste de autenticidade. Elas poderão ser indicadas pelas entidades fiscalizadoras ou sorteadas numa espécie de bingo. Quem está acompanhando o jornal pelo YouTube pode ver imagens de como o sorteio será feito. A audiência pública começou há pouco e ocorre no auditório do CREA-MG, o Conselho Regional de Engenharia e Agronomia de Minas Gerais. Ela é conduzida pelo desembargador Nicolau Lupianes Neto, que preside a Comissão de Auditoria da Votação Eletrônica para as eleições 2026. O Ministério Público Estadual e o Ministério Público Federal acompanham todo o procedimento. Das 43 urnas, 30 serão submetidas ao teste de integridade. Outras três de um local de votação já definido, a Escola Estadual Pandiaca Lógeras, em Belo Horizonte, passarão pelo teste de integridade com biometria. As urnas são trazidas para o TRE hoje mesmo, aquelas que forem sorteadas, e substituídas por urnas eletrônicas de reserva das respectivas zonas eleitorais. As urnas do interior serão transportadas por aeronaves da Polícia Militar de Minas Gerais e as da capital e região metropolitana, recolhidas por veículos da Justiça Eleitoral. Outras 10 urnas vão passar, pelo teste de autenticidade amanhã, a partir das 6 da manhã, nas próprias sessões eleitorais. Segundo a assessoria do TRE, pelo menos 2 dessas urnas serão de Belo Horizonte. Antes da impressão da zerésima, que é o documento que comprove que a urna não recebeu nenhum voto, um relatório com os resumos digitais e assinaturas dos programas instalados na urna será emitido. Essas informações podem ser cruzadas com as que estão disponíveis no site do TSE para checar se são os mesmos sistemas assinados na cerimônia de assinatura digital e lacração dos sistemas eleitorais. A Itatiaia informa, você confirma. Repórter Nuno Krause.
0: Agora 7 horas e 52 minutos.
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0: Um dia após

0: Após os Estados Unidos concluírem a retirada militar do Iraque, a Itália e o país americano sediaram uma reunião da coalizão global para derrotar o Estado Islâmico. A reunião foi realizada em Roma com a participação de diretores políticos e funcionários diplomáticos. Ao todo, foram anunciados mais de 75 milhões de dólares para apoiar o combate ao terrorismo, ampliar a capacidade de detenção, manter serviços de saúde e saneamento e apoiar populações deslocadas e detidas, tanto no Iraque quanto na Síria.
1: Investigadores dos Emirados Árabes concluem que copiloto do voo da Fly Dubai planejava ataque terrorista. Luísa Ramos.
2: Incidente a bordo de um voo da Fly Dubai entre Dubai e Tel Aviv, ocorrido na quarta-feira, continua em pauta. As autoridades dos Emirados Árabes Unidos afirmaram neste sábado que o copiloto da aeronave, identificado como Haman al-Amami, natural de Omã, planejava cometer um ato terrorista no voo rumo a Israel, que transportava 166 passageiros israelenses e 8 tripulantes, segundo a mídia. A investigação aponta que ele atacou o comandante em pleno voo com um machado de emergência da cabine e tentou assumir os controles do Boeing 737. Apesar dos ferimentos, o piloto abriu a porta da cabine e passageiros e tripulantes imobilizaram o agressor. Informações divulgadas anteriormente por autoridades israelenses indicavam que o copiloto também teria tentado provocar a queda do avião. A aeronave perdeu altitude de forma brusca, mas um pouso de emergência foi realizado na Arábia Saudita. Veículos de imprensa internacional afirmam que al-Amami era alvo de suspeitas de radicalização por parte das autoridades de Omã e havia sido impedido de pilotar no país por razões de segurança. As motivações do ataque, no entanto, ainda estão sendo investigadas pelos Emirados Árabes Unidos. Os voos entre Dubai e Tel Aviv, que estavam suspensos, foram retomados neste sábado.
0: Agora 7:54. A seguir, proposta que prevê o fim da escala 6x1 ganha data para a discussão no Senado.
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0: 7:57.
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0: Senado discute na próxima terça-feira a proposta que põe fim à escala 6x1. Aline Peçanha.
2: O presidente do Senado, Davi Alcolumbre, marcou para a próxima terça-feira, 2 dias depois do primeiro turno das eleições, a primeira sessão de discussão da proposta de emenda à Constituição que acaba com a escala de trabalho 6x1. Outras 2 sessões foram agendadas já para os dias seguintes, quarta e quinta-feira. A proposta já foi aprovada pela Câmara dos Deputados e agora precisa cumprir 5 sessões de discussão antes de ser votada nos 2 turnos no plenário do Senado. Esse prazo pode ser reduzido caso haja acordo entre os parlamentares. A PEC muda a jornada máxima de trabalho de 44 para 40 horas semanais, mantendo o limite de 8 horas por dia. O texto também estabelece 2 dias de descanso remunerado por semana, sendo um deles preferencialmente aos domingos. Hoje, a legislação garante apenas 1 dia de repouso semanal. A proposta é uma das principais bandeiras da campanha do presidente e candidato à reeleição Luiz Inácio Lula da Silva. Nos bastidores, a avaliação é que a votação ficou para depois do primeiro turno por causa do impacto político que esse tema pode ter durante as eleições. Ao mesmo tempo, representantes do setor produtivo seguem pressionando contra a mudança, alegando que a redução da jornada pode aumentar os custos para as empresas e afetar a geração de empregos. O Senado diz que o assunto deve e vai ser debatido com responsabilidade e ouvindo trabalhadores e empresários. De Brasília, Aline Peçanha.
3: 7:59.
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3: Oswaldo Diniz com mais informações do trânsito.
4: A perícia e o rabecão são aguardados no anel rodoviário na região nordeste de BH, palco de acidente grave nesta manhã. As informações iniciais dão conta de que o piloto de uma motocicleta bateu na mureta na altura do bairro Goiânia, sentido Vitória. Uma morte confirmada e uma outra pessoa encaminhada em estado grave para atendimento médico. Atenção então redobrada. Anel rodoviário, altura do bairro Goiânia, no sentido Vitória, na região nordeste de Belo Horizonte. 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Repórter Oswaldo Diniz.

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0: horas e um minuto.
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3: Muito bem, bom dia. Tá no ar aqui pela sua 105,7 FM, Rádio Santa Cruz, mais um show da manhã. 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Eu sou N Souza, eu estou contigo até às 10 da manhã. Trazendo música, informação, entretenimento, evangelização, participação. E nada mais, nada menos que os melhores ouvintes do mundo. Oito horas mais 8 minutos em Jequitinhonha. Manhã quente, mas parcialmente nublada. Vinte e cinco graus de temperatura, por enquanto. Nesse 3 de outubro de 2026. Dia do profissional da organização, dia do engenheiro de energia, dia do petróleo brasileiro. Dia das abelhas, também dia mundial do dentista. Meu abraço para a equipe que cuida do sorriso mais caro desse mundo. Ave Maria, quase um rim. Hoje também é dia do barman. A você que está completando mais um ano de vida, saúde, sucesso, felicidades mil. Me conta de onde é que você está me ouvindo. Você está em Jequitinhonha? Está em casa? Está no trabalho? Está no trânsito? Você está em alguma comunidade rural? Qual comunidade rural? Qual setor? De qual área você está me ouvindo nesse momento? O que, que você está fazendo aí? Está passando um café? Fazendo um comer? Está lavando uma roupa? Está descansando na rede? Você está em que cidade? Está em algum município vizinho? Está pertinho? Está bem longe? Está em outro estado ou em outro país? Não importa como, não importa onde, você está muito bem sintonizado a partir de agora. Eu estou contigo até às 10. Volume!

0: Eu não entendi o que ele falou.
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3: A nossa Rua do Sucesso de volta. Oi, Eni Souza, bom dia. Tudo bem, dona Marizé?
4: Tudo bem.
3: A senhora está aqui na feira, trabalhando, né? Aproveitando os produtos da agricultura familiar que produz lá na roça. E a senhora pode pedir uma música?
4: Eu vou pedir a música de... Como chama? Aquela música, O Que É Que Eu Sou Sem Jesus?
3: É o padre sertanejo, o Alessandro Campos.
4: É, Alessandro Campos.
3: Vai para todo mundo que trabalha na feira.
4: Eu estou mandando para todas as amigas minhas que trabalham aqui na feira, todas as amigas minhas lá do Transvaal, Campo Novo, Franco Duarte, Brejão, para Denise lá no Brejão também, viu?
3: Beleza, tá aí, Eni Souza, a feira está bem movimentada, daqui a pouco a gente volta com os feirantes aqui, né, conversando com eles, no oferecimento da Paiva, que tem pão quente pela manhã, à tarde, à noite, telepizza bacana, bacana demais, também supermercados pais e filhos sempre com muitas ofertas, hoje até às 8 da noite, domingo até meio-dia.

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2: 8 horas e 16 minutos.

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Que alegria ter você aqui, sintonizado no nosso Momento Pet com Lineu Silva. É sempre um prazer enorme conversar sobre esses companheiros maravilhosos que alegram tanto a nossa vida. E para começar a nossa primeira parte do programa, vamos falar de algo super importante: a paciência. Olha só, nossos bichinhos aprendem aos poucos e cada um tem seu tempo, viu? Principalmente os filhotes, que podem demorar um pouquinho para aprender o lugar certo de fazer as necessidades. Mas com calma, muito carinho e repetição, o aprendizado acontece naturalmente. A paciência é essencial para a gente construir uma convivência saudável e feliz com eles. E falando em felicidade, levar seu cachorro para passear ajuda muito na socialização. Eles conhecem novos ambientes, outras pessoas, outros animais. Isso melhora o comportamento e diminui a timidez ou até a agressividade. Além disso, passear gasta energia e deixa o pet mais tranquilo em casa. Um cachorro ativo é um cachorro mais feliz e saudável. Esse foi o Momento Pet com Lineu Silva. Mas não sai daí, porque daqui a pouco tem mais dicas quentíssimas para nossos pets.

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3: 8:21.
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6: A feira de sábado é da agricultura familiar e também livre para alguns comerciantes. Tem um moço aqui que vende as vasilhas. É, bom dia, qual que é o seu nome?
7: Bom dia, Alberto Ferreira. Um ótimo dia a todos os ouvintes. Meu nome é Alan. Eu sou Alan do Caminhão do Plástico.
6: Ah, você vende variedades de plástico aqui, vasilhas para dona de casa, né?
7: Isso, Alberto. Eu vendo vasilha com tampa de 3x10, 4x10, balde a partir de R$5.
6: Ah, você tá aqui em frente ao Cicobi, ao lado da AgroSolto.
7: E isso aqui, prestigiando a feira de Jequitinhonha. Há muitos anos eu trabalho aqui, gosto demais. É um prazer estar aqui em Jequitinhonha, adoro o pessoal daqui.
6: Obrigado. O João do Churrasco tá por aqui na feira, bom dia, tudo bem com o senhor?
8: Tudo bem, Alberto Ferreira, tudo bem, graças a Deus.
6: A chapa hoje esquenta com churrasco de quais sabores?
8: Suíno e bovino.
6: Ah, sim, e o preço desse churrasco como é que é aí?
8: O churrasquinho, Alberto, é R$8.
6: R$8.
8: Promoção.
6: Tá, beleza, bom trabalho.
8: Obrigado, Alberto, você
6: beleza.
8: Também.
6: Beleza, tá aí.
9: Põe Alberto pra trabalhar, gente.
6: Os nossos amigos aqui da feira, voltamos aos estúdios.
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0: Bom dia, Eli Souza. Aqui é João Pereira. Gostaria que você tocasse uma música para mim de Bruno e Marrone, Seu Amor Ainda é Tudo. Feliz para todos vocês aí na rádio Santa Cruz e para minha filha Vitória. Todos os ouvintes que estão ouvindo o seu programa, tenham um ótimo dia para você.
1: João Pereira, bom dia. Um abraço para você e para sua família. Bruno Marrone canta pra gente Seu Amor Ainda é Tudo. A única coisa que eu gravei desse Santa Cruz na feira foi o moço gritando no fundo: alguém põe Alberto para trabalhar, pelo amor de Deus.
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1: Opa, estamos de volta aqui na feira. Bom dia, Manelo, tudo bem?
2: Bom dia, Alberto Ferreira. Eu tudo bem, graças a Deus.
1: Pois é, aqui na banca, como sempre, muitas coisas da agricultura familiar, né?
2: Muitas coisas da agricultura familiar, só coisa natural.
1: Feijão, como é que tá o preço?
2: R$20.
1: R$20, banana.
2: Banana tem de 10, tem de 15.
3: Eu parei.
1: Ah, sim.
2: Penca. Essa penca aqui mesmo. Aqui, ó, R$15, ó.
1: R$15 essa penca de banana aí. Essa penca é uns 3 ou 4
2: quilos. Deu quase 6 quilos.
1: Quase 6 quilos de banana aqui.
4: O preço de? Doido.
2: O quê?
1: O preço.
2: É R$15 a penca.
1: Mas é banana grande.
2: É, a banana catimpur.
1: Ah, sei. Tá aí o Manelo aqui na feira. Com as novidades aqui que ele trouxe aqui.
2: Caturrona.
1: Caturrona.
2: É, a banana criada da roça, sem agrotóxico, sem produto químico nenhum, ó. Ah, só o produto da terra mesmo é a água.
1: Ah, beleza.
2: Que é a água abençoada de Deus por nós.
1: Bom trabalho aí, viu?
2: Obrigadão e pra você também.
1: Continuamos aqui na feira, eu sou Geraldo do Transval. Bom dia, senhor Geraldo. Graças a Deus, tudo bem, né?
5: Bom dia, Alberto Ferreira. Graças a Deus, tudo bem. Só a Santa Paz.
1: Pois é, na banca aqui você é patroa vendendo o quê?
5: Aqui nós estamos vendendo, nós temos arroz, tem um bolo. É, tinha o leite, já acabou, tinha laranja, já acabou, mas ainda tem o tempero e o biscoito ainda, e o bolo.
1: Beleza, bom trabalho aí, senhor Geraldo.
5: Tudo de bom para vocês, um bom dia.
1: É a Santa Cruz com os amigos da feira, voltamos aos estudos.
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15: 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Hora certa.
16: 8 horas e 38 minutos.

0: Você acompanha agora os avisos da paróquia São Miguel e Almas de Jequitinhonha.
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0: A Renovação Carismática Católica de Jequitinhonha comunica que nos dias 5 e 12 de outubro não haverá o encontro do grupo de oração. Os encontros retomarão à normalidade a partir do dia 19 de outubro. Agradecemos a compreensão de todos. E a comunidade de Nossa Senhora Aparecida tem a honra de convidar a você, sua família, sua comunidade, seus amigos, para a novena de sua padroeira. Terá início hoje, dia 3 de outubro, sábado, às 6:30 da noite, com o Terço Mariano. Logo após, a novena em honra a Nossa Senhora Aparecida. Contamos com a sua presença.
2: O pão vivo descido do céu.
0: E convida ainda para nesse sábado às 5:30 da tarde estarmos juntos na recepção da bandeira de Nossa Senhora Aparecida na casa de Carine, na rua Pio 13, número 20, próximo à comunidade São Pedro do Vaticano. Venham partilhar conosco esse momento de fé e devoção.

0: Hoje, sábado, 3 de outubro, às 7 horas da noite, trânsitos na Matriz, terceiro dia do Tríduo, em honra a São Francisco, responsável pela liturgia pastoral da juventude. Domingo, 4 de outubro, às 7 horas da manhã, missa na Matriz São Miguel, festa em honra a São Francisco, responsável pela liturgia Círculos Bíblicos. Às 9 horas da manhã, missa na Matriz São Miguel, responsável pela liturgia Catequese Setor 1. Às 7 horas da noite, missa na Matriz São Miguel, responsável pela liturgia RCC. Você acompanhou os avisos da paróquia São Miguel e Almas, de Jequitinhonha.
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3: A dona Denise aqui na feira, hoje não tem muita coisa, não, dona Denise? Como é que é? Explica aí o que tem aqui para vender em frente à loja do Beto aqui.
4: Bom dia, Alberto. Bom dia a todos os ouvintes da rádio. Hoje eu só tô com as plantas ornamental, banana, biscoito de queijo, cocada e biscoito de sal.
3: Ah, o preço do biscoito que a senhora tá vendendo?
4: O biscoito de sal é R$5, o de queijo é R$10.
3: Ah, beleza. Bom trabalho aí, viu?
4: Obrigada.
3: Agora a dona Santa, aqui bem em frente a Estilos Calçados. A senhora trouxe até cana, dona Santa. Bom dia.
5: Bom dia, eu trouxe até cana.
3: Ah, a cana tá docinha.
5: Tá docinha.
6: Ô, lasqueira.
3: O que é mais além da cana aí?
5: É milho verde, alface, pimentão, goma.
3: Ah, sim.
5: Uma coisinha.
3: Como é que tá o preço do pimentão? O
5: pimentão tá de 5.
3: Ah, a partir de R$5 aqui faz um ótimo negócio, né?
5: É.
3: Obrigado, viu, dona Santa?
5: Obrigada a você, pai.
3: É a Santa Cruz, com os amigos da feira, voltamos ao estúdio.
0: Muito bem, Alberto, obrigada pelas informações. Agradecemos também aos amigos e amigas feirantes que disporam do seu tempo, pausaram aí seu trabalho para falar com a Santa Cruz, para atualizar você que está em casa e nós aqui nos nossos estúdios das novidades da feira de sábado, a feira que acontece no Centro Histórico da nossa Jequitinhonha, na Praça do Mercado Municipal, também no nosso mercado. Até por volta de 10, 10 e meia da manhã, você ainda consegue comprar os produtos da agricultura familiar, os produtos caseiros, produtos artesanais, produtos fresquinhos. Eu desejo boas vendas, prosperidade aí nos negócios, bom retorno aos seus lares e até o nosso próximo Santa Cruz na Feira. E você que tá ouvindo, compre da nossa feira, fortaleça a economia local, ajude as famílias da agricultura a garantirem o sustento para os seus lares.
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5: 8:49.
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7h54, com a voz de Joana, o sucesso do Rei Roberto Carlos, A Distância. Ela gravou aí no disco Sempre no Meu Coração, lá em 1995, tá? Pra você que não sabia. Abraço, Jurlano, bom dia, viu? Um abraço também pra tia Bá, acompanhando a programação, chegando Fábio Júnior, Caça e Caçador.

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1: Como aqui eu não brinco em serviço, no nosso Minuto MPB, Sandra de Sá, Retratos e Canções. Pode aumentar o volume, eu deixo.

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0: E ainda com dúvidas na escalação, o técnico Barba Domingues, que ganhou reforços do departamento médico, o último deles, o meio-campista Vitor Hugo, que vem sofrendo aí com algumas lesões no pós-copa, foi liberado ontem. Além dele, o Reinier também, que estava fora na última partida, o Thiago Borbas. Mesmo clinicamente liberado, não pode jogar hoje. O atacante pertence ao Bragantino e, por uma questão contratual, está fora. Além daqueles jogadores que estão servindo seleções, data FIFA, e de outros que seguem tratamento. O goleiro Everson, zagueiro Juan e também o Gustavo Scarpa. Um provável Atlético de Gabriel Delfim, Natanael Lianco, aí pode ter a estreia do Léo Duarte ou Vitor Hugo. E na esquerda, o Renan Lodi. O meio campo, Pérez, Alexander, e aí Fred com Bernard, Coelho e Reinier. É o Galo tentando se firmar no G7 do Brasileirão.
1: Dos estúdios da Rádio Itatiaia em Belo Horizonte, repórter Cláudio Rezende para a Rede Itasati.
2: É o Cruzeiro chegando, que vai se preparando, né, para o jogo de quarta-feira, 9:30 contra o São Paulo, aqui no Mineirão. E você, torcedor cruzeirense que está na dúvida, precisa apoiar o Cruzeiro sim, hein? Ingressos a preços populares a partir de R$35 para você apoiar o Cruzeiro neste compromisso pelo Brasileirão. Cruzeiro que não tem neste momento o Vidalba, que não está treinando com o grupo, também o Ney Azevedo Real, que está entregue ao departamento médico, e o Arroio, né, que está com a seleção do Equador. Aliás, um problema isso, porque ele joga no dia 5, lá na Ásia, pela Copa Kirin, vai enfrentar o Panamá na decisão dessa Copa Kirin, que são os amistosos da data FIFA para o Equador. E aí, após este jogo, ele tem que voltar correndo e deve chegar no finalzinho do dia 6 para jogar dia 7 ou não. Vai depender do técnico Arthur Jorge a escalação do Arroio. Pra gente fechar aqui, hoje tem decisão, Campeonato Mineiro Sub-20. O Cruzeiro pegará a equipe do Atletic, perdeu o primeiro jogo por 2-1, precisa vencer para chegar à final e enfrentar o Atlético. Com o Cruzeiro,
1: para a Rede Itasati,
2: falou o repórter Paulo Azevedo.
3: A Mariana Batalha, árbitra de São Paulo, apita esta tarde, às 16h, no estádio Antônio Ascioli, este Atlético Goianiense e América. O Dragão venceu na última rodada a equipe do Goiás, jogando fora de casa, venceu o clássico goiano. Já o América vem de derrota em casa para a equipe do Juventude, o América que abriu esta rodada 31 da Série B a 18 pontos de distância para o primeiro time fora da zona de rebaixamento, o América vice-lanterna da competição. O América terá uma mudança no gol, Bruno Brígido, concussão cerebral, cumprindo um protocolo FIFA, ele não joga, Gustavo será o titular. E no meio campo tem a ausência do Otávio, que recebeu o terceiro cartão amarelo. E tem dúvidas se Ricardo Silva, zagueiro, e Guilherme Parede, atacante, voltam ao time recuperados de lesões. Gustavo no gol, Fábio da direita com Rafa Barcelos, e aí a dúvida, Lucas Sousa ou Ricardo Silva e Tobias Ossega, Felipe Amaral, Gustavo Barreto e Júlio, e uma segunda dúvida, Segovinha ou Guilherme Parede, com Paulo Vitor e William do Bigode no comando de ataque.
4: Dos estúdios da Rádio Itatiaia em Belo Horizonte, Fabrício Calazans para a Rede Itasati.
1: O técnico Carlo Ancelotti vai fazer algumas mudanças em relação ao último jogo amistoso contra a Austrália em Brisbane para a partida das 11h em Calcutá com a Índia. Ele deverá escalar Pedro Morisco, Mateuzinho, Marquinhos, Arthur Dias e mais Douglas Santos, Bruno Guimarães, Danilo e também Gabriel Bom Tempo, Estevão, Pedro e Vinícius Júnior. Será o último amistoso desta super data FIFA. Dos estúdios da Rádio Itatiaia, no Rio de Janeiro, repórter Wellington Campos.
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17: 9:14.
18: Nove e 14, deixa eu começar a mandar aqui os meus alôs, os meus abraços, deixa eu ver quem tá na ativa, quem tá na escuta, quem tá prestando assunto em tudo aqui. Eu começo aqui com Narciso Nunes, acompanhando a programação. Obrigada pelo carinho da sua audiência, viu? Deixando aqui um alô pros amigos em Padre Paraíso, Fronteira dos Vales. Também para Luciana Ribeiro no Santa Luzia, Vitória no Alvorada, Rosimari Rodrigues, Tia Bá na produção dos pudinhos mais gostosos dessa Jequitinhonha. Meu Deus, o domingo promete, né? Dieta era uma vez. Um abraço para Imaculada no Vaticano, Alexandre no Nova Esperança, Dalva Marques no São Pedro, Dona Dilma no Unicampo, Jurlano Botelho, Lindalva Alves em Felisburgo, Baba Freitas no Vaticano, Ananide no Alvorada, João Pereira, Anália na comunidade Vento Frio. Um abraço para vocês, viu? Um abraço carinhoso também para Cula e Galdino na Nova Floresta, para Penha, Leninha da Elza Mourão. Ela nunca me deixa esquecer, Bia no Ponto dos Fogões, claro. Raildo Dutra, Marineide no São Miguel, Itinha na Rua Sergipe, Jacinta no Nova Esperança 2. E amiga Eliana na comunidade Jataí. Tuti no Sítio Beija-Flor, Dida na Boa Vista,

quero deixar um abraço carinhoso também pra Dani, pra Cida. Estão aqui anunciando que hoje tem tropeiro. Bom demais da conta, viu? Recomendo. 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Quero deixar um abraço aqui para Elane, para o Nivaldo, para toda a equipe.

ótimo dia para você que está acompanhando a nossa programação. Aí no Centro Histórico de Jequitinhonha, você que está com o rádio ligado no mercado municipal, no comércio local, de forma geral, e tudo rimou, ficou até legal. Cedo assim? É ou não é sua minha simpatia preferida? As piadas ruins cedo. Ai, quero deixar um abraço carinhoso pro Beto e toda a equipe Beto Agroveterinária. O Beto já deixou aqui sua participação, seu bom dia. Tá no corre.

0: quero agradecer você que ontem, quando a gente postou aqui falando sobre o novo programa de cuidados com a saúde da mulher, que estreia nesse dia 5 de outubro, segunda-feira, aqui na nossa programação, você que deixou sua mensagem carinhosa, parabenizou aqui as doutoras Marcela Mendes Botelho, doutora Estela Rosa Coelho, nossas ginecologistas, estarão conosco aqui, abrilhantando a nossa programação a partir de segunda-feira com o programa Cuidando Delas. Informações importantíssimas para você, mulher, que está do outro lado do rádio na sintonia, viu? A partir de 9h15 da manhã, você aumenta o volume do rádio, trava ele na 105,7 FM e vai cuidar da vida, prestando atenção nas orientações das nossas doutoras, tá? Programa feito com muito carinho para a saúde da mulher e também informações importantes aos parceiros, tá? Saúde da mulher também começa pelo cuidado do parceiro. Quem ama, cuida, afinal de contas, né? Então, quero agradecer você que deixou sua mensagem de afeto aqui no nosso WhatsApp, você que deixou mensagem de afeto na minha rede social, você que me deu flow, você que me deu parabéns, você que me agradeceu por estar junto das doutoras, abrindo esse espaço para fala feminina aqui na nossa rádio, na nossa emissora, dizendo que era necessário. Foram muitas mensaginhas. Vocês sabem que a cabeça da véia não tá boa. Se eu for citar nome aqui, vai dar errado. Já diziam meus cabelos brancos. Um abraço para você, viu? Bom, recado tá dado. Vamos lá?
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0: Chegando o sucesso de Clecinha, essa é pra Valdirene, lá no Vaticano, acompanhando a

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7: 9:30.
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4: 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De volta na sua Santa Cruz, o seu, o meu, o nosso Show da Manhã.
5: 9:34.
6: Diretamente do fundo baú, som de Jerry Adriano, Ando em Volta pelo Mundo. Quem participou comigo?
7: Sempre estou caminhando.
6: Foi Narciso Nunes acompanhando a programação. Bom dia, viu, Narciso?

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1: Oi, bom dia. Aqui é Maria Aparecida da Rua Amazônia que tá falando. Olha, eu queria ouvir uma música com o KLB, A Dor Desse Amor, dedico para Aristeu, Lucélio, para minha amiga Silvana, lá no Barra Alvorada, para minha irmã Geralda, com seu esposo José Luiz, na Fazenda Porto Alegre, para minha sobrinha Thaline, com seu esposo Big Boy, para todo o pessoal da Zona Rural, e para Devaldo Empatinho, com sua esposa Cida, seu filho Thiago, e para todo que tiver escuta da Zona Rural, bom dia.
2: Um abraço pra você, Maria Aparecida. Bom dia pra você e pra sua família, viu? KLB canta pra gente A Dor Desse Amor, 9:37, por falar em saudade, né?

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1: Sucesso do RPM, chegando mais uma saudade, London London, na voz de Paulo Ricardo. Quem participou foi Nitinha na Rua Sergipe, pedindo esse sucesso, atravessando as fronteiras do nosso coração com saudade.
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finalizar aqui com uma mistura muito doida, Leandro e Leonardo cantando pra gente Quem é o Dono dos Seus Olhos. Quem participou aqui comigo foi a Alzira. Quase não deu tempo de atender, viu, Alzira? Perdi a hora, perdão. Um abraço pra você, bom dia, viu? Quero agradecer o carinho da sua audiência, sua companhia, sua participação. Na sequência tem Oração da Família, logo após Experiência de Deus com o Padre Reginaldo Manzotti. Fique atento à nossa programação, você das comunidades rurais, municípios vizinhos, pois haverá um comunicado logo após a Bíblia à Vida a respeito do transporte para as eleições.

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2: 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Hora certa. 9:54. 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

nosso momento de fé e oração. Pedimos pela vida dos amigos do nosso clube de amigos, pelos nossos representantes, pelos renovantes Aldeir Rodrigues da Silva, Sirlei Souza Araújo, pelos aniversariantes de hoje. Na Avenida Doutor Franco Duarte, Lucas Duarte Lima, na Fazenda Lagoa, José Marcos de Souza. Na Rua Floriano Peixoto, Ailton Costa Ribeiro. Na Rua Bento Quinto, Sirlei Souza Araújo. Também pela vida de Brígida Maria da Silva. Pede também oração pela alma do seu esposo, João Bispo dos Santos, por seus netos, filhos, para Ivaneide em Campinas, para Poliana, Eliana, Zé Orlando, Eliene e família, Paulo Bispo em São Paulo, para todos da Rádio Santa Cruz, pela vida e pela família de Anani de Nova Alvorada, Rosimária Rodrigues, Diênio Barbosa, Geraldo Batista em Joaíma, Nitinha na Rua Sergipe, Narciso Nunes, Catarina no Santa Luzia, Imaculada no Vaticano, Iago, Maria Aparecida, Victor Moreira, Valdirene do Vaticano, Elzane, Alfrane Rosenberg em Rubim, Alzira, Anália na Vento Frio.

0: Ciro Vitória, no Alvorada, Dalva Marques no São Pedro, Jurlano Botelho, Zinoela na Inglaterra, Baba Freitas no Vaticano, Lindalva Alves em Felisburgo, João Pereira, Cula e Galdino na Nova Floresta, Dida na Boa Vista, Penha, Marcos na Fazenda Arco-Íris, Leninha na Elza Mourão, Bia no Ponto dos Fogões, Raildo Dutra, Marineide no São Miguel, Dona Maria Angélica, Seu Manuel, Daniele em Fronteira dos Vales, Helenita Carvalho, Maria da Conceição da Lua Bonita, Dona Fátima na Avenida Brasil, Aparecida na Franco Duarte. Todos que necessitem orações.
1: Amabilíssimo Jesus, os profetas vos anunciaram como príncipe da paz. Os anjos igualmente anunciaram paz aos homens por ocasião do vosso nascimento. Morrestes na cruz para consolidar a paz entre Deus e os homens. E o fruto mais precioso da vossa paixão foi aquela paz que transmitisses aos apóstolos no dia da ressurreição. Vós lhes ordenastes que levassem a paz a toda a casa onde entrassem. Dai-nos também aquela paz que o mundo não nos pode dar. Concedei-nos a todos nesta família que guardemos a paz de uma boa consciência, para que a serenidade e o vosso amor reinem entre nós. Vossa providência divina colocou-nos em uma família e nos uniu intimamente pelos laços sagrados do sangue e da graça. Que esta união verdadeiramente exista entre nós, aqui na terra, e continue no céu. Dai a mim, especialmente, amor e carinho por todos os meus familiares. Guardai-nos de toda ira, impaciência, da perigosa desconfiança e maledicência, de discussões e brigas. Sagrada Família de Nazaré, minha família vossa é.
2: Pai nosso que estais no céu, santificado seja o vosso nome. Venha a nós o vosso reino. Seja feita a vossa vontade, assim na terra como no céu. O pão nosso de cada dia nos dai hoje. E perdoai-nos nossas ofensas, assim como nós perdoamos a quem nos tem ofendido. Não nos deixeis cair em tentação, mas livrai-nos do mal. Amém.
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0: Louvado seja nosso Senhor Jesus Cristo, para sempre seja louvado. Queridos irmãos e irmãs, que a paz do Senhor esteja com você. Você que me acompanha sempre, você que só está me acompanhando hoje. Filhos queridos, nós estamos no nono dia da novena dos arcanjos. Arcanjos Miguel, Gabriel, Rafael, arcanjos de Deus, vem em meu auxílio. Arcanjos do Senhor, vem ao meu socorro. Repita comigo: arcanjos de Deus, vem em meu auxílio. Arcanjos do Senhor, vem em meu socorro. Quero saudar a todos, a partir da Rádio Evangelizar, de onde tudo começa, as rádios irmãs, cujos nomes cito neste momento:
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0: Vem Espírito Santo de Deus e nos ensine a rezar. 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Queridos filhos e filhas, amanhã nós celebramos São Francisco de Assis, é domingo. Então, nós também traremos aqui um pouco da reflexão sobre São Francisco de Assis, que celebra uma data muito importante, 800 anos de seu nascimento. Vamos juntos passar esta hora abençoada, esta hora bendita, em nome do Pai, do Filho e do Espírito Santo. Amém. Naquele tempo, os 72 voltaram muito contentes, dizendo: Senhor, até os demônios nos obedecem por causa do teu nome. Jesus respondeu: Eu vi Satanás cair do céu como um relâmpago. Eu vos dei poder de pisar em, por causa do teu nome, Jesus respondeu. Eu vi Satanás cair do céu como um relâmpago. Eu vos dei o poder de pisar em cima de cobras e escorpiões e sobre toda forma, força do inimigo. E nada vos poderá fazer mal. Contudo, não vos alegreis, porque os espíritos vos obedecem. Antes, ficai alegres, porque vossos nomes estão escritos no céu. Naquele momento, Jesus exultou no Espírito Santo e disse: Eu te louvo, ó Pai, Senhor do céu e da terra, porque escondestes essas coisas dos sábios e inteligentes e as revelastes aos pequeninos. Sim, Pai, porque assim foi do teu agrado. Tudo me foi entregue por meu Pai. Ninguém conhece quem é o Filho a não ser o Pai. Ninguém conhece quem é o Pai a não ser o Filho, aquele a quem o Filho quiser revelar. Jesus voltou-se para os discípulos e disse-lhes em particular: Felizes os olhos que veem e vós vedes, pois eu vos digo que muitos profetas e reis quiseram ver o que estáis vendo e não puderam ver. Quisestes ouvir o que estáis ouvindo e não puderam ouvir. Eu gostaria de tomar a primeira parte do Evangelho. Jesus os tinha enviado 2 a 2, os 72 discípulos em missão, e eles voltaram alegres, felizes, dizendo: Senhor, até os demônios nos obedecem por causa do teu nome. E aqui que eu quero refletir, que Jesus disse: não se alegrem, porque os espíritos vos obedecem. Alegrai-vos sim, porque vossos nomes estão escritos no céu. Queridos irmãos e irmãs, depois Jesus diz: eu te louvo, ó Pai, Senhor do céu e da terra, porque escondestes essas coisas dos sábios, entendidos, e revelaste aos pequeninos. Amanhã nós celebramos São Francisco de Assis. Amanhã celebramos este grande santo da igreja, que foi pequenino em estatura, pequenino diante das autoridades, mas gigante na santidade. Por isso, eu quero trazê-lo já hoje, nesta oração, e lembrar esta oração que é atribuída a ele: Senhor, fazei-me instrumento de vossa paz. Vai repetindo: onde houver tristeza, que eu leve alegria; onde houver trevas, que eu leve a luz. Ó Mestre, vai rezando: fazei que eu procure mais consolar que ser consolado, compreender que ser compreendido. Oração de São Francisco: amar que ser amado, pois é dando que se recebe, é perdoando que se é perdoado, e é morrendo que se vive para a vida eterna. Isto, você rezou? Eu disse: São Francisco, vamos falar durante o programa, pequeno aos olhos do mundo, mas grande aos olhos de Deus. Ó Mestre, fazei que eu procure mais. Põe a mão no seu peito e diga: consolar que ser consolado, compreender que ser compreendido, amar que ser amado. Senhor, pois é dando que se recebe, é perdoando, Senhor, que se é perdoado, e é morrendo que se vive para a vida.

de vivê-lo na pobreza, de servi-lo no amor. São Francisco de Assis, rogai por nós. Eu lembro, o dia é amanhã, mas porque é domingo, eu trago este grande santo e você vai saber por quê no dia de hoje. Mas nós só estamos começando o programa, gente. Lembrando que é o nono dia da novena dos arcanjos. Você ainda não recebeu a graça? Ainda é o nono dia. Arcanjos de Deus, vem em meu auxílio. Arcanjos do Senhor, vem em meu socorro. Nós voltamos já. Volte comigo.

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0: Querido povo de Deus, eu quero lembrar, nós já estamos no mês de outubro. E eu quero lembrar que para mim já é uma contagem regressiva para o 19º evangelizar. É preciso fortaleza. Isso mesmo. O tema inabalável. Quando vai ser, padre? Dia 31 de outubro. Já estamos no mês de outubro. Povo do Brasil inteiro, povo querido do Nordeste, povo do Ceará, querido povo de Fortaleza, amada Fortaleza, dia 31 de outubro, para mim já é contagem regressiva, no aterro da praia de Iracema. Dia 31 de outubro, nós começamos às 12 horas. Toda a programação completa você tem no Evangelizar é preciso.com.br. 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Mais às 12 horas, terço mariano, momento Jangadeiro, momento de Jesus das Santas Chagas, momento da Arquidiocese de Fortaleza. Às 17 horas, missa presidida pelo arcebispo Dom Gregório Paixão. Depois eu conduzo a adoração ao Santíssimo Sacramento e o momento de evangelização pela música inabalável. Quero ler, é o tema que nós reservamos para este ano inabalável. Com fé, a tempestade vai passar. 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Você adquire as camisetas oficiais, não pode ser pirata não, gente, as oficiais, porque você vai estar ajudando a realizar o evento nas lojas Casa Pio em toda Fortaleza e região metropolitana. Contagem regressiva. Vamos lá, filha de Deus, que a paz de Jesus esteja com você.
1: Amém, Padre.
0: Bom dia, Deus abençoe. Bom dia, bom dia, vamos devagar, bom dia.
1: Bom dia, Padre.
0: Deus abençoe.
1: Amém.
0: Você fala mais alto, filha, você fala de onde?
1: De algum lugar do Brasil.
0: Que tá acontecendo? Você pediu anonimato.
1: Eu queria lhe pedir uma oração e um aconselhamento então, sobre meu relacionamento.
0: Vamos lá, que tá acontecendo?
1: Tem 7 anos que eu tava com um companheiro.
0: É.
1: Nesse período, temos uma filha de 3 anos.
0: Tá.
1: No começo do ano, ele precisou viajar para uma cidade para pagar umas dívidas que nós tínhamos. Já tinha 8 meses que ele estava longe. Nesse tempo, ele veio umas 3 vezes visitar nós.
0: Tá.
1: Mas mal se falavam nesse período. Ele mal lidava, sempre dizendo que estava muito ocupado, estava cansado, dormindo, e dizendo que não tinha dinheiro nem para mandar para nós. E assim, às vezes não pagava as dívidas, né, que nós estávamos tentando pagar.
0: Sim.
1: Dizendo que o movimento estava ruim no trabalho. Aí nesse mês, no começo do mês, ele veio. Agora em agosto. E aí eu descobri, peguei no celular dele e vi que ele tinha um Instagram fake, né? E lá ele se envolveu com várias mulheres.
0: Meu Deus, maldito Instagram e maldita traição, né?
1: Pagando job, saindo com elas, pagando filhos e tudo enquanto pra elas.
0: Entendi.
1: Saiu da praia, comprou até flores para uma delas, porque parecia que estava apaixonado, sei lá. E aí veio de lá escutando música, pensando nela, pelo que eu vi nas conversas. E mesmo aqui, ele ainda mandou mensagem para mãe de uma parenta minha, tentando se encontrar, mesmo estando comigo, ainda tentando se encontrar com uma pessoa.
0: Oh,
1: quando
0: filha.
1: Eu descobri, ele tentou tirar o celular de mim, tentei resistir, mas eu não consegui, ele quebrou no chão. E ele foi embora. Pegou a moto e foi embora.
0: Tá.
1: E aí, ele chegou lá, comprou um celular, pagou os Instagram que tinha comigo e o fake com essas mulheres e fez um Instagram novo dele sozinho. E continua ainda seguindo elas, as mesmas mulheres, pelo que eu vejo, né?
0: Sim.
1: E pede desculpa, diz que não deveria ter feito isso, que eu sou uma mulher maravilhosa e ele fez isso, ele diz que não se perdoa. Mas ontem mesmo ele pediu uma chance, mas aí depois ele, ao mesmo tempo, ele fala que não consegue se perdoar, mas também não vejo mudança da atitude dele, tá? Que ele fez esse Instagram e eu não me convidou, porque não quer ver as coisas que ele faz, que ele posta, né?
0: Tá.
1: E ele chegou lá, ele teve que vender a moto que nós tínhamos, né, pra pagar as dívidas. Porque eu exigi, porque eu queria que ele pagasse as dívidas, né?
0: Sim.
1: E aí, ele já tirou outra, e aí, no caso, nem fez, assim, esforço, né, de voltar atrás, dizer que viria pra cá, e já tinha quitado as dívidas, no caso, né?
0: Tá.
1: E aí,
0: filha,
1: ele fez uma tatuagem também, nesses 15 dias que estamos, ele não se preocupou em reatar nada. E aí eu não sei, tá? Ele não se preocupa com a nossa filha, nem nada.
0: Filha, eu imagino a tua dor, acolho, acredita em mim, acolho a tua dor e nós vamos rezar juntos depois. E você pode ter certeza, colocar diante dos arcanjos de Deus, Miguel, Gabriel, Rafael, mas me permita ser uma verdade indesejável para você. Filha, escute aí. Por que você está ainda nesse estado de tanto sofrimento? Você mesmo disse, ele fez tudo às escondidas, não foi? Ele foi para lutar pelo o casamento de vocês. E em contrapartida, se envolveu com mulheres.
1: Sim, acho que foi com drogas, padre.
0: E aí, a pergunta é, o que você espera do futuro com este homem? Sendo bem honesto. Porque veja, apesar de ter descoberto tudo, quebrou o celular, fez ceninha, fez, mas voltou lá e fez a mesma coisa. Filha, veja, uma coisa é ele, por lei, e aí você tem que entrar com a lei, que ele tem que ajudar a dar, ele tem que dar a pensão da criança. Outra coisa é você ficar amarrada e querer amar alguém que não te ama. Você não merece isso. Então, filha, não é hora de enfrentar essa situação e se libertar? Não é hora de pedir, porque veja, ele não quer se emendar, ele não tem interesse, ele não está mostrando interesse para a família. Enquanto ele vê você assim, choramingando, vivendo de migalhas, pedindo, implorando, para ele tá confortável, ele tem você nas mãos. Você vai ter que reagir, filha. Você aceita? Eu preciso ir pro intervalo. Eu volto conversando com você. Você pode esperar, por favor?
1: Sim, pode.
0: Eu vou pro intervalo, eu volto e voltamos conversando e rezando. E também a leitura orante. Eu volto já. Volte comigo.

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0: Querido povo de Deus, hoje ainda o nono dia da novena dos arcanjos, não quebre. Ainda hoje vamos falar sobre São Francisco. Hoje vamos terminar a leitura orante do profeta Elias. Já vai preparando, segundo Reis, capítulo 2, versículo 1. Tem muita coisa hoje ainda. Lembrando a você que é importante. Você sabe que devo sair em peregrinação. Então, fique atento depois, nos próximos dias, no Instagram. Instagram Padre Manzotti, onde nós vamos anunciar as transmissões das missas que irão acontecer. Fique no Instagram atento às missas que vamos transmitir pelo YouTube Padre Manzotti, pela TV Evangelizar, YouTube Padre Manzotti. Fica aí minha dica. Eu não vou dizer aqui os horários, porque tudo muda. Acredite, não é que a gente queira, mas tudo muda nas peregrinações. Filha de Deus, eu volto com você. Filha.
1: Não, padre.
0: Eu volto ao assunto. Veja, separe as coisas. Uma coisa, ele tem que mandar. Você disse que às vezes ele gastava com moto, ele fez tatuagem, ele dava flores para fulano, ciclano, o que ele faz? Você tem que pensar assim, não me diz mais respeito.
1: Uhum.
0: Ele tem que mandar o para a tua filha.
1: Sim, tá.
0: Segundo,
1: ele falou assim, tá?
0: Não, ele não falou, ele tem que cumprir.
1: Uhum.
0: Agora, vale a pena você manter essa relação com ele? É doentia? Porque ele está doente e está te deixando doente.
1: Uhum.
0: O que você pensa em relação a isso?
1: Ele disse que perguntou se eu queria ir para lá. Eu disse que eu não quero ir para onde ele está, porque eu não sei nem mais quem é a pessoa que ele é.
0: Ele se arrepende do que ele fez?
1: Mas não mostra.
0: Então, sabe? Tanto que ele
1: fala da boca, né? Mas
0: então, tanto que ele criou um novo perfil Instagram, não é? E continua fazendo as traições dele. Filha, é difícil que eu vou te falar, mas você está refém de uma pessoa abusiva, de um relacionamento tóxico.
1: Uhum.
0: Você tem que se libertar disso.
1: Queria que você fizesse essa oração, que eu deixasse essa oração para me dar luz, sabedoria, padre.
0: Isto. Gostei. Luz, sabedoria e coragem. Luz, sabedoria e coragem. Você precisa confiar mais em você. Ele não pode te ver nesse estado. Você vai dizer, mas talvez se ele me ver assim, ele vai ter dó. Eu usei a palavra proposital, dó. Mas peraí, ele te tem como uma presa. Ele sabe que a qualquer momento que ele estralar os dedos, vai ter você de volta. Reze comigo, Senhor Jesus.
1: Senhor Jesus.
0: Repete mais alto, filha. Senhor Jesus.
1: Senhor Jesus.
0: Eu creio no teu poder.
1: Eu creio no teu poder.
0: E peço o teu Espírito Santo.
1: E peço o teu Espírito Santo.
0: Um derramamento deste Espírito.
1: Um derramamento deste
0: sobre
1: Espírito.
0: Sobre mim.
1: Sobre mim.
0: Clarei os meus pensamentos.
1: Clarei os meus pensamentos.
0: Cure as minhas feridas.
1: Cure as minhas feridas.
0: E me ajude, Jesus.
1: E me ajude
0: a ter coragem.
1: A ter coragem.
0: De romper com esta relação.
1: De romper com essa relação.
0: Eu quero, Senhor.
1: Eu quero, Senhor.
0: Ser livre.
1: Ser livre.
0: Eu quero constituir uma família.
1: Eu quero constituir uma família.
0: E que seja uma família cristã.
1: E que seja uma família cristã.
0: Senhor.
1: Senhor.
0: Se não for para isto.
1: Se não sou para isso.
0: Afaste esta pessoa da minha vida por completo.
1: Afaste essa pessoa da minha família por completo.
0: Amém.
1: Amém.
0: Que Deus te dê essa força, filho. Vá por este caminho que eu lhe digo. Ninguém morre por amor. Você vai se levantar desta. Amém. Eu falava com uma filha de Deus de algum lugar do Brasil. Bíblia aberta, cartilha de oração.
2: Palavra do meu Senhor.
0: E hoje nós vamos concluir a leitura orante. Você tem gostado do profeta Elias? Eu sou suspeito, apaixonado por Elias. Por isso, nós vamos concluir hoje, segundo Reis, capítulo 2, versículo 1. Conclusão da leitura do profeta Elias. Chegou o tempo de o Senhor Deus levar Elias para o céu num redemoinho. Elias saiu de Gigal junto com Eliseu e no caminho Elias disse: escute, atenção, fique aqui, porque o Senhor me mandou ir até Betel. Mas Eliseu disse: juro pelo meu Deus, sim, e pelo Senhor, eu não o deixarei. Quem estava acompanhando Elias? Eliseu. Que inclusive nós vamos começar na segunda-feira o profeta Eliseu. E assim, os dois foram até Betel. Um grupo de profetas que morava ali foi falar com Eliseu e lhe perguntou: você sabe que hoje o Senhor vai levar o seu mestre para longe de você? Sim, eu sei, respondeu Eliseu. Mas não vamos falar nisso. Então Elias disse a Eliseu: fique aqui, porque o Senhor me mandou ir até Jericó. Mas Eliseu disse: juro pelo Senhor Deus e pelo Senhor que eu não o deixarei. Olha o discípulo fiel, e não deixou um momento. E assim foram para Jericó. Um grupo de profetas que ali morava foi falar com Eliseu e perguntou: você sabe que hoje o Senhor vai levar seu mestre para longe de você? Sim, eu sei, mas não vamos falar nisso pela terceira vez. Fique aqui, eu vou até o Rio Jordão. Mas Eliseu disse mais uma vez: juro pelo Senhor Deus e pelo Senhor que eu não deixarei. Três insistências, mas Eliseu não deixou Elias. Você vai entender por quê. Versículo 7. Então eles saíram e 50 profetas os seguiram até o Jordão. Elias e Eliseu pararam perto do rio e os profetas ficaram olhando de longe. Atenção, versículo 8. Elias tirou a sua capa, enrolou-a e bateu com ela na água. Não te faz lembrar? Preciso fazer um paralelo. Moisés batendo com cajado no Mar Vermelho. Elias tirou a capa e bateu no Rio Jordão. A água se abriu. Ele e Eliseu passaram de um lado para o outro andando em terra seca. Elias disse a Eliseu: diga o que você quer que eu faça por você antes que eu seja levado embora. Você percebeu por que Eliseu estava junto? Ele tinha algo a pedir. Elias percebeu e disse: diga-me o que você quer antes que eu vá embora. Eliseu disse: escute agora, toque a corneta, sacristão. Quero receber como herança duas vezes mais o poder do que outros profetas vão receber. Quero receber como herança uma porção redobrada de bênçãos. Conhece essa expressão? Continuamos depois do intervalo.

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1: 10:37.
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0: E retomando a leitura orante, nós estamos aqui, versículo 11, quero retomar. Elias e Eliseu foram andando, conversando, e de repente um carro de fogo, puxado por cavalos de fogo, separou um do outro. Elias foi levado ao céu num redemoinho. Eliseu viu o que aconteceu, gritou, meu pai, meu pai. E nunca mais viu Elias. Mas o que acontece? Toca o sino, sacristão, toca a trombeta, sacristão. Versículo 13, detalhe importantíssimo. Depois pegou a capa de Elias que havia caído, voltou para a beira do rio Jordão, parou. Ali bateu com a capa de Elias e disse, onde está o Senhor Deus de Elias? E bateu de novo a água e ela se abriu e ele passou para o outro lado. Hoje é dia de entender o que é que pediu Elias. Dai-me uma porção redobrada de bênção, Senhor. Você entende isso? A capa é sinônimo de continuidade. Ele rasgou a própria capa. Tomou a capa de Elias, significando sucessão. Por isso, segunda-feira, nós vamos começar a falar sobre o profeta Eliseu, um dos mais miraculosos do Antigo Testamento. Disse miraculosos. São muitos milagres de Eliseu e nós vamos ver todos, sem pressa. Mas hoje, vamos pedir, dai-me, Senhor, uma porção redobrada de bênçãos. Elias sobe ao céu num carro de fogo, com um cavalo de fogo, num redemoinho. Tanto que eu já digo, e é importante, que fica que Elias voltará antes do Messias. Isso muito se repetirá. Mas eu ainda quero que você reze comigo. Dá-me uma nova unção. Uma porção redobrada de bênção, Senhor. Dai-me uma nova unção. Uma porção redobrada de bênção, Senhor. Peça, dai-me o Espírito Santo de Deus. Espírito Santo de Deus, venha sobre mim. Faz minha alma arder e dai-me, Senhor, esta vocação de profeta. Dai-me, Senhor, esta unção. Uma porção redobrada de bênçãos. Padre, eu posso pedir isso? Deve pedir isso. Dai-me uma porção redobrada. Queridos irmãos e irmãs, com teu Santo Espírito, essa é a leitura orante de hoje. E digo, com isso nós concluímos a leitura do profeta Elias. Claro que você pode ler até o fim. O texto, primeiro, segundo Reis, capítulo 2, do versículo 1 ao 18. Mas é a capa, a sucessão e a grande frase orante de hoje. Dai-me, Senhor, uma porção redobrada de bênçãos, Senhor. Amém. Filhos queridos, perdeu agora? Tem o reprise às 10 da noite. Mas às 20 horas, eles fazem um recorte e colocam o fechamento deste grande profeta Elias na leitura orante no YouTube. Padre Manzotti Oficial. Filhos amados, eu quero lembrar mais uma vez que semana que vem nós continuamos. Hoje é o último dia da novena dos arcanjos. Semana que vem é em peregrinação. Fique atento no Instagram Padre Manzotti, porque você vai saber dos horários de missa. Eu não digo os horários aqui, nem o dia, porque tudo muda em viagem. Nós estamos sujeitos a mudanças. Então sempre vou anunciando lá. Escute agora esse testemunho.
1: Gostaria de deixar um testemunho, né? Sou detentor da Capela das Santas Chagas de Jesus e não deixo de fazer a oração mesmo quando saio de casa. Faço às 3 horas da tarde, às vezes 3 horas da manhã quando acordo, e faço as orações todo dia, né? Quero deixar meu testemunho que a gente teve um livramento no acidente de moto na BR-040 entre o Rio de Janeiro e Petrópolis. Eu bati num cone, a moto virou, eu saí arrastando pelo chão, uns 8 metros, a minha esposa bateu com a cabeça no guarda-rei, ela ficou 5 dias na UTI, porque deu um pequeno coágulo, e eu fissurei o meu calcanhar. Minha esposa, graças a Deus, voltou para casa. Sim. Bem, com saúde, né? Depois ficou 5 dias, depois voltou bem, trabalhando, fazendo as coisas, e eu que estou me recuperando, porque me ralei um pouco e fissurei o tornozelo, né? Eu estava bem equipado com equipamento de moto, mas mesmo assim foi um acidente feio. Meu filho falou que era pra gente estar morto, porque minha esposa bateu com a cabeça no guarda-rei e eu saí me arrastando pelo asfalto. Né? Mas graças a Deus deixo meu testemunho, né? Falar que moto é bom, agiliza, mas é muito perigoso.
0: Perigoso, concordo.
1: E às vezes um pequeno descuido a gente pode se perder a sua vida, né? Tô agradecendo a Deus e deixando o testemunho, né? Que sou detetor da Capela das Santas Chagas, Humberto de Souza Machado. Graças, recebida, graças alcançada.
0: Meu grande abraço, Humberto de Souza Machado, mensageiro da Capelinha de Jesus das Santas Chagas. Que alegria, gente, que alegria imensa. Aproveito para dizer, torne-se o mensageiro da Capelinha de Jesus das Santas Chagas. Torne-se um mensageiro. 0800 410 6060. Humberto do Rio de Janeiro, TV Evangelizar, canal 16.1 no Rio de Janeiro, Rádio Catedral, Nossa Senhora de Copacabana, Cardeal Arcebispo Dom Arani João Tempesta. Gente, amanhã é dia de São Francisco e hoje, atenção, hoje às 18 horas eu vou presidir uma missa no santuário de São Francisco, no Xaxim, a convite do meu afilhado Padre Kleina. E eu quero lembrar, vamos juntos lá, por quê? Porque nós estamos nos 800 anos da

portanto estarei lá. Os fiéis vão celebrar juntos lá às 18 horas, com indulgências plenárias, visitando aquela igreja, no santuário dedicado a São Francisco. Faça sua confissão sacramental, comungue amanhã, ou melhor, hoje, e reze nas intenções do Papa. Sobre a vida de São Francisco eu falo depois, mas eu só queria dizer que hoje, às 18 horas, eu presidirei a Santa Missa no Santuário de São Francisco de Assis, no Xaxim, que é uma igreja indulgenciada desse ano jubilar dos 800 anos da morte de São Francisco. Eu vou para o intervalo, eu volto já, volte comigo.

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Hoje é aniversário de Dom Francisco Edmilson Neves Ferreira, da Diocese de Tianguá. 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

0: 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Querido povo de Deus, hoje, ainda hoje, o nono dia da novena dos arcanjos, ainda hoje, até meia-noite, quero lembrar, antes de falar da vida de São Francisco, ajude a pintar, a reformar a casa da mãe, Mãe de Guadalupe. Você tem mais informações na secretaria, no site santuarioguadalupe.com.br. Acesse o livro casadamãe.com.br. Sobre São Francisco, escute. Ele era pequeno em estatura, eu comecei dizendo sobre isso. E ele sempre nutriu o desejo de seguir a Deus. Com 20 anos, foi para a guerra entre Assis e Perugia. Depois para a cruzada, filho de um rico comerciante. Mas ele entendeu que ele não deveria ser o homem da guerra e das lutas. Foi quando ele foi à igreja de Damião e escutou uma voz que dizia: Francisco, restaura minha igreja que está em ruína. São Francisco, que celebramos amanhã, entendeu que era para reformar a igreja de São Damião. Quem vai viajar comigo em Pentecostes, nós vamos, inclusive o Pentecostes do ano que vem, vai ser em Assis. E eu vou fazer essa visita junto com vocês na igreja de São Damião, onde está também onde morreu Santa Clara. Ele achou que tinha que reconstruir a igrejinha, mas logo entendeu que era reconstruir a igreja toda. Por isso, ele se decidiu. O pai se rebelou e ele acabou entregando até as roupas. Onde tem a igreja do despojamento, inclusive também vamos visitar onde está o corpo incorrupto de São Carlo Acutis, onde houve o despojamento das vestes. Tudo isso lá em Assis forma a primeira comunidade, o primeiro núcleo dos padres. Vão a Roma e pedem a autorização do Papa Inocêncio III. O Papa ficou impressionado com aquele jovem de olhos ardentes e aprovou a regra. Quero lembrar algo que diz respeito a nós da obra evangelizar é preciso. São Francisco recebeu os estigmas, as cinco chagas de Jesus. Isso me toca muito. Porque ele é um estigmata, ele é um devoto das santas chagas de nosso Senhor Jesus Cristo. Ele viveu a vida inteira chamando a morte como irmã. Morre com 44 anos na Porciúncula, onde recebeu o dom da indulgência do perdão. Sua canonização foi 2 anos depois. É também chamado o homem da caridade e o homem da criação. São Francisco de Assis, rogai por nós. Fica o convite para quem quiser ir comigo, Curitiba, região metropolitana e o Brasil inteiro, acompanhar pela TV Evangelizar, YouTube, às 18 horas, a missa que celebrarei no Santuário de São Francisco de Assis, no Xaxim. Nono dia da novena dos arcanjos. Rezemos.
1: Há uma certeza que paira no ar. Auxílio celeste.
0: Arcanjo Gabriel, portador de boas novas, mudança, sabedoria, inteligência. Arcanjo da Anunciação, trazei a palavra de Deus e que ela permaneça em meu pensar e meu agir. Fazei com que eu também seja um mensageiro dos preceitos do Senhor, por palavras de bondade e sabedoria. Arcanjo Gabriel, vinde em meu auxílio. Arcanjo Rafael, guardião da saúde e da cura, peço que os raios curativos desçam sobre mim, dando-me saúde e cura dos males do corpo e da alma. Guardai meu corpo e minha mente, livrando-me de todas as doenças. Arcanjo Rafael, que os raios curativos estejam em meu lar, sobre meus familiares, no meu trabalho que executo, com as pessoas que convivo diariamente. Arcanjo Rafael, transformai a minha alma, o meu ser, para que eu possa refletir a luz. Arcanjo Rafael, curai as minhas enfermidades. Arcanjo Miguel, príncipe, guardião e guerreiro, defendei-me com vossa espada, protegei-me com vosso escudo, não permita que o mal me atinja. Arcanjo Miguel, protegei-me contra os assaltos, roubos, acidentes e quaisquer atos de violência. Arcanjo Miguel, trazei paz e libertação. Arcanjo Miguel, defendei-me no combate. Arcanjos de Deus, venham em meu auxílio. Arcanjos do Senhor, venham em meu socorro. O Senhor esteja convosco. Ele está no meio de nós. Abençoai a água, a roupa dos enfermos, as fotos de família e os remédios. Pelos méritos das Santas Chagas, Pai, Filho e Espírito Santo, amém. E eu me despeço, manda teus anjos, clipe, YouTube, Padre Manzotti. Evangelizar é preciso?
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5: Bom dia, povo de Deus, que maravilha. Estamos aí no sábado, dia devotado a Nossa Senhora. E amanhã, solenidade de São Francisco de Assis. E hoje à noite, o trânsito de São Francisco de Assis. O nome talvez seja estranho, mas foi chamado de trânsito, passagem. É uma passagem, trânsito é uma passagem deste mundo para o outro. Então vamos, inicialmente, pelo fato de ser sábado, vamos dar o louvor à Nossa Senhora. O anjo Senhor anunciou Maria e ela concebeu do Espírito Santo. Eis aqui a serva do Senhor, faça-se em mim segundo a vossa palavra. O verbo divino se fez homem e habitou entre nós. Ave Maria, cheia de graça, o Senhor é convosco. Bendita sois vós entre as mulheres e bendito é o fruto do vosso ventre, Jesus. Santa Maria, Mãe de Deus, rogai por nós, pecadores, agora e na hora de nossa morte. Amém. Rogai por nós, Santa Mãe de Deus, para que sejamos dignos das promessas de Cristo. Oremos. Infundi, Senhor, em nossos corações a vossa graça, a fim de que, conhecendo pela anunciação do anjo a encarnação de Jesus Cristo, vosso Filho, cheguemos pela sua paixão e morte à glória da ressurreição, pelo mesmo Cristo nosso Senhor. Amém.

povo de Deus, então vamos à leitura do Evangelho de amanhã, domingo, que é o evangelista Mateus, capítulo 21, versículo 33 a 43. É sobre a vinha e vinhateiros. Naquele tempo, Jesus disse aos sumos sacerdotes e anciãos do povo: escutai essa outra parábola. Certo proprietário plantou uma vinha, pôs uma cerca em volta, fez nela um lagar para esmagar as uvas e construiu uma torre de guarda. Depois arrendou-a a vinhateiros e viajou para o estrangeiro. Quando chegou o tempo da colheita, o proprietário mandou os seus empregados aos vinhateiros para receber seus frutos. Os vinhateiros, porém, agarraram os empregados, espancaram um, mataram outro, e o terceiro apedrejaram. O proprietário mandou de novo outros empregados, em maior número do que os primeiros, mas eles os trataram da mesma forma. Finalmente, o proprietário enviou seu próprio filho, pensando: a meu filho eles vão respeitar. Os vinhateiros, porém, ao verem o filho, disseram entre si: este é o herdeiro, vinde, vamos matá-lo e tomar a posse de sua herança. Então agarraram o filho, jogaram para fora da vinha e o mataram. Pois bem, quando o dono da vinha voltar, o que fará com esses vinhateiros? Os sumos sacerdotes e os anciãos do povo responderam: com certeza mandará matar de modo violento esses perversos e arrendará a vinha a outros vinhateiros, que lhe entregarão os frutos no seu tempo. Então Jesus lhe disse: vós nunca leste nas escrituras? A pedra que os construtores rejeitaram tornou-se a pedra angular. Isso foi feito pelo Senhor e é maravilhoso aos nossos olhos. Por isso eu vos digo: o reino de Deus vos será tirado e será entregue a um povo que produzirá os frutos. Palavra da salvação. Glória a vós, Senhor.

Querido povo de Deus, que beleza, que maravilha. Então foi lido o evangelho de amanhã sobre a vinha e vinhateiros. Bem, é uma parábola. A parábola é uma comparação. Ou seja, a parábola é sim. Não existe ao pé da letra. Pode ser que exista de uma forma parecida. A gente não sabe onde nem quando. Então a comparação, mas Jesus fala em parábola para que as pessoas que se ouvem e vê a pessoa falando entendam, raciocinam. Então Jesus põe as pessoas para raciocinar. Jesus, na sua vida pública, na sua pedagogia de ensino, pressionou os apóstolos a raciocinar em traduzir para a vida as parábolas. Para que que servem as parábolas? Para que que serve? É uma educação moral, uma formação da pessoa, de uma comunidade ou de um povo. Então, aqui o caso de uma vinha. Tudo bem. Proprietário da vinha. Começa com o proprietário de uma vinha. Quem quer ser proprietário é Deus. É Deus. Então, aí vem um raciocínio. A gente lendo 2, 3 vezes o evangelho, depois raciocinando, aqui não tem o nome de ninguém. Não tem nome de Jesus, não tem nome de Deus. Então, certo proprietário plantou uma vinha. Esse proprietário é Deus. É Deus. Plantou uma vinha, colocou uma cerca. Por quê? Porque essa vinha é sagrada. Não pode ter uma... Os animais não poderão avançar e comer os frutos. A vinha é sagrada, porque Deus que plantou essa vinha, plantou uma vinha bonita, muito grande. O que Deus faz, tudo é bonito e prazeroso. Pôs a cerca para que os animais não invadem. E pôs nela um lagar. O que é lagar? Lagar, não sei se ainda hoje existe, mas na época era muito comum. Espécie de uma prensa de madeira muito grande para esmagar as uvas. Para esmagar as uvas, e das uvas sai o caldo, né? O sumo da uva. A gente fala em suco, né? Suco natural. Então, esse suco depois, com a fermentação, vai virar vinho. Então, o lagar é uma prensa muito grande de madeira que esmaga as uvas e depois corre o sumo das uvas, corre nas laterais, cai num grande tanque ou um tonel para guardar para fermentar. Pois bem, e aí construiu também uma torre de guarda para vigiar, para o inimigo não destruir, porque essa vinha é sagrada, é pura, é santa. Tudo bem, o que acontece? Precisa de empregados para trabalhar nessa vinha, e a vinha é muito grande, então precisava de muitos vinhateiros. E ele então, Deus, né, caso Deus, contratou vinhateiros, muitos, e falou com eles: ó, toma conta da minha vinha, toma conta. Quando os frutos já aparecerem, eu volto para colher os frutos. Porque a vinha é de Deus, os frutos é de Deus também, e não dos vinhateiros. Os vinhateiros receberiam o seu salário e pronto, acabou. Então, os frutos da vinha é de Deus. Depois, aqui está escrito, viajou para o estrangeiro. Em outras palavras, Deus se foi, voltou para sua casa. Bem, passado meses e meses, vem inverno, vem o verão, vem outono, vem primavera, e aí começa as flores, a florescência da vinha.
colocar um parênteses que a vinha ou videira, tem pessoas que falam planta de uva, pé de uva, é a mesma coisa, mas lá em Israel é muito comum, principalmente no Antigo Testamento. Tudo bem. Aí quando chegou a época da colheita, as uvas estavam saborosas, com aquele perfume, muito mais do que perfume, é o sabor, aquele sabor gostoso, aquele gosto que não dá para explicar o sabor da uva, tão gostoso que é. E o proprietário mandou seus empregados aos vinhateiros para receber os frutos. Por quê? Porque os frutos são do dono da vinha, que é Deus. Não são dos vinhateiros, não são. Então, Deus mandou seus empregados para colher esses frutos. Os vinhateiros, porém, agarraram os empregados, espancaram um a um, mataram outro e ao terceiro apedrejaram. Gema, que coisa, que coisa. Houve então a morte aqui. O que aconteceu? O que aconteceu? Que os vinhateiros não tinham nada de ver de briga, de rixa com o empregado, mataram os empregados do dono da vinha. Espancado, apedrejados, tudo bem. Mas traduzindo isso, o que é isso, será? Não tem nome de ninguém. Então vamos colocar nome? Vamos. No início, o dono da vinha, não deu o nome, é Deus, que é o dono da vinha. Dono da vinha. Os vinhateiros são os empregados. Agarraram os vinhateiros são os empregados da vinha. Agora, eles agarraram os empregados de Deus. Os empregados de Deus. Os servos de Deus. Quem são estes? São os profetas do Antigo Testamento. Que beleza! Então os vinhateiros que trabalham na vinha mataram os profetas. Isso é do Antigo Testamento. Então no Antigo Testamento, agora vamos lá para a Bíblia, Antigo Testamento. Antigo Testamento, vamos lá para a Bíblia. Tem lá Isaías, Jeremias, tem lá Eliseu, Tobias, tem lá Amós e tem vários, Zacarias. Todos esses profetas foram ridicularizados, alguns presos, alguns mortos. Então, estes empregados que foram espancados e foram mortos são os profetas do Antigo Testamento. Os profetas e seguidores dos profetas também. Não só exatamente os profetas, mas os seguidores de profetas. Então são uma grande quantidade de pessoas de Deus. Ok, vamos continuar. O proprietário, que é Deus, ficou sabendo da morte dos profetas. O que acontece? Ele mandou outros em maior número. Ele mandou um montão de gente, né? Mais profetas, sacerdotes e outras pessoas, não só homens, mas mulheres também, por exemplo, Judite, Ruth, mulheres também. Não são exatamente profetas, são pessoas de Deus, mas trataram da mesma forma. E finalmente o Deus enviou seu filho. Quem que é esse filho? Jesus Cristo. Então o dono da vinha, que se chama Deus, mandou seu filho, que se chama Jesus Cristo. Aí Deus pensou assim: eu acho que meu filho eles vão respeitar. Mandou seu filho para essa vinha. Mandou Jesus. Esse Jesus veio para nós. Agora vamos lá no Evangelho, na parte real. Jesus se encarnou, se fez homem pelo Espírito Santo, nasceu de Maria. Então foi o envio de Deus à sua vinha,
a sua vinha. Suponhamos que essa vinha toda seria a própria terra, os povos de Deus. Tudo bem. Mas, quando os vinhateiros viram, ao ver o filho, que é o Jesus Cristo, disseram entre si: este é o herdeiro. Claro, Jesus Cristo é o herdeiro. Deus deu para Jesus Cristo todo poder e glória. Todo poder e glória. Então, mas antes de Jesus, né, do seu paixão, bem próximo da sua paixão, ele disse que agora meu Pai está glorificado, o seu Filho glorificado no Pai. Bem, então, quando os vinhateiros viram o filho, que é Jesus, jogaram para fora da vinha e o mataram. Jogaram para fora da vinha e o mataram. Os, né, os judeus e outros crucificam-o, crucificam-o. É isso. Mataram Jesus para fora da vinha, para fora da cidade de Jerusalém. Então Jesus foi morto na cruz, fora da cidade de Jerusalém. Aqui no Evangelho fala, está escrito que então agarraram o filho, jogaram para fora da vinha e o mataram. Então aqui, olha só a semelhança, hein? Para fora da vinha e o mataram, para fora. Então Jesus morreu fora de Jerusalém e foi morto. Pois bem, agora vem a questão. Na parábola, Jesus pergunta: quando o dono da vinha voltar, o que fará com esses vinhateiros? Perguntou ao sumo sacerdote e anciãos. Então, repetindo, o sumo sacerdote e anciãos estava ouvindo a parábola de Jesus, estava com os ouvidos bem sintonizados com as palavras de Jesus. Aí Jesus volta para eles, para os sacerdotes e anciãos. Quando o dono da vinha voltar, o que fará com os vinhateiros? Claro que os sacerdotes e anciãos não sabem que o dono da vida é o próprio Deus, não sabe? Só depois que eles foram descobrir isso. Bem, aí os sacerdotes e anciãos do povo responderam. Responderam até bem. Foi uma resposta boa. Com certeza mandará matar de modo violento esses perversos e arrendará a vinha a outros vinhateiros que lhe entregarão os frutos no tempo certo. Ok. Então seria vingança, a ira divina contra o mal, contra o demônio, aquele mal maior que arrebenta os santos. O diabo, ele destrói, ele machuca demais os seguidores de Jesus através da falsidade, da violência, da vingança, do ódio. Então, continuando aqui, com certeza mandará matar de modo violento. Ok. E arrendará a vinha a outros vinhateiros que entregarão os frutos no seu tempo certo. Ok. Então, Jesus, ele, neste momento, aqui, ele vai entregar a outros vinhateiros. Quem seriam esses outros vinhateiros? Os apóstolos. Os apóstolos. Porque aqui está no tempo de Jesus. Está no tempo de Jesus. Então ele vai entregar futuramente a sua vinha a outros empregados, que seriam os apóstolos, que darão o fruto no tempo certo. Darão fruto no tempo certo. Pensa bem, gente. Então os apóstolos pegaram a vinha e a partir daí veio a igreja. Jesus fundou a igreja. Então a igreja de Jesus é a vinha. E quem trabalha na igreja são, né, os empregados, os bons vinhateiros, os bons. Agora já não tem mal mais. Os bons vinhateiros que trabalham na vinha de Jesus e produzindo frutos. A igreja produz seus frutos. A igreja produz seus frutos. E eu te pergunto, quais são os frutos da igreja? São os cristãos. Pessoa pagã é batizada. Esse hoje é um fruto. É um grande fruto.
pessoa que não acredita em Deus, está longe de Deus, então é batizado, é um fruto. Primeira comunhão é outro fruto, crisma, outro fruto, a eucaristia, esse é o fruto mais saboroso. A eucaristia é o fruto mais saboroso, porque ele tem o vinho, né? Tem o corpo de Jesus, o sangue derramado, e o vinho bom. Então a eucaristia é o fruto máximo da videira. E depois Jesus finaliza que ele é a pedra angular, ou seja, a pedra que os construtores rejeitaram, que não serviria para construção, essa pedra tornou-se pedra angular. Ou seja, o povo que matou Jesus, achando que essa pedra não vale nada, porém tornou-se uma pedra angular. Então Jesus é o nosso corpo, nossa cabeça, a cabeça da igreja, é a nossa pessoa semelhante, como em carne, que sofreu também, porém morto na cruz, ressuscitou e glorificou no céu. Pois é, minha gente, aí está aí a reflexão do evangelho. E agora vamos passar para outro assunto.

Alô, povo de Deus, que ouviu aí a reflexão do Evangelho, que é muito bonito a reflexão, mas o triste é que a morte, né, constante, isso que é uma tristeza para nós. Mas no fim, a vida vence a morte. Quero agradecer a Carmona, que ouviu as reflexões também, a Dilma também, São José, que ouviu também as reflexões. Obrigado. Eu também, lá na Laranjeira, pé de Mombuca, também deve ter ouvido a Nicola. Nicola, uma mocinha com seus 15 anos, e ela conheci oportunadamente, né, o tempo, nesse mês quando eu estive lá, e também a sua mãe lá, a Maria Arsênia, né? Então, um abraço para vocês, viu? Para todos vocês que estão ouvindo a mensagem. Bem, então agora vamos ao aviso. Hoje, sábado, temos aqui na Matriz é o que se chama Trânsito de São Francisco de Assis. A palavra é um pouco estranha, mas ela é isso mesmo. Não tem a ver nada com o trânsito da rua, de carro, não. É um trânsito assim, passagem, para transitar. Então, São Francisco de Assis está transitando deste mundo para o outro mundo, porque amanhã é a festa, a celebração do seu falecimento, né? Do passar do mundo para o outro. Então, hoje à noite é o trânsito que começa às 19 horas. Teremos uma encenação bonita, que vai ser fora da igreja, na porta da igreja. Uma encenação. Então, vamos lá, viu, gente? Por favor, vamos lá, vai ser bonito. Depois, às 8 horas, assim que terminar, concurso de poesias. Vários jovens fizeram algumas poesias. Então, vai ser concursado lá, premiado as poesias com o tema São Francisco de Assis. E, imediatamente, apresentação cultural com o coral Vozes de Jequitinhonha. Olha só que beleza. Então, vai ser uma noite muito rica. Muito rica, variável, né? Assuntos variáveis. Então vamos lá participar. Nesse grande calor aí, não precisa ir tão cedo aí em casa, não, porque não dá para dormir com esse calor fortíssimo, né? Então a gente pode ficar lá até 9h30, 10 horas, por aí. Domingo, 7 horas da manhã, tem a missa. 9 horas da manhã tem a missa. E 19 horas à noite, também a missa. Três missas normais amanhã, domingo. Só que 7 horas da manhã é a festividade de São Francisco de Assis. É uma celebração solene em que os frades do mundo inteiro, sem faltar um, eles participam da missa de amanhã, que é dia 4 de outubro, em que dado essa data para a celebração da festividade de São Francisco de Assis. Então, que vocês venham, viu? Vocês venham às 7 horas da manhã, que é a celebração solene. Às 9 horas para as crianças, e às 19 horas, outra missa normal vespertina. Aí estão os avisos, né? Agora nós vamos para 15 minutos com São Francisco de Assis.

Povo de Deus, que alegria, que alegria e alegria. Eu vou agora mudar um pouquinho, porque eu peguei um novo episódio. O nome é Legenda dos Três Companheiros. Legenda é espécie de uma história, às vezes é real, às vezes não é. Mas é bonito, é edificante e bonito, é bom ouvir, é bom ler. Dos três companheiros. Então são três companheiros de São Francisco de Assis. A gente vai ver quem são eles. Esses são alguns episódios escritos por três companheiros do bem-aventurado São Francisco, sobre sua vida e comportamento em hábito secular, sobre sua admirável e perfeita conversão e sobre a sua perfeição nos primeiros irmãos na origem e fundação da ordem franciscana, em que Frei Heron, Frei Ergs, Frei João Bosco participam. Ao reverendo Pai em Cristo, Frei Crescêncio, pela graça de Deus, ministro-geral. Então aqui tem um nome novo, Frei Crescêncio, como ministro-geral. Atualmente nós temos um ministro-geral que mora em Roma, chama Frei Máximo Fuserati. Depois, Frei Leão, Frei Rufino e Frei Ângelo, outrora companheiros do muito bem-aventurado Pai Francisco, embora indignos, presta devida e devota reverência no Senhor. Então, quem são esses três companheiros? Frei Leão, Frei Rufino e Frei Ângelo. Ângelo aqui seria anjo, né? Esse aqui é italiano. Visto que por ordem vossa do capítulo geral próximo passado, todos os irmãos são obrigados a enviar à vossa paternidade os prodígios e os milagres que sabem que posso descobrir do bem-aventurado Francisco. Pareceu-nos bem a nós que, embora indignos, havíamos convivido mais prolongadamente com ele, comunicar a vossa santidade. Vossa santidade aqui é o Papa. Tendo a verdade como guia, um pouco de muitos feitos que vimos com os nossos próprios olhos, que podemos saber outros santos irmãos, especialmente por meio de Frei Felipe, visitador das damas pobres. Percebe que o português aqui às vezes é diferente do nosso hoje, né? Isso aqui foi escrito na Idade Média, 1200, 1300, por aí. Olha só, 1300, nós estamos em 2026. Então, a construção aqui é um pouco diferente. Então, continuando. Visitador das damas pobres. Essas damas pobres são o ramo feminino. Porque tem o ramo masculino, que é o frei, e o ramo feminino, que é a freira. Então, são as irmãs clarissas. Então, aqui chamou de damas pobres, tudo bem. São realmente damas, né? São pessoas importantes para Deus, nossa espiritualidade. Visitador porque é uma visita oficial, especial para elas. Então, o visitador vai lá e dorme na casa e pergunta algumas coisas, escreve no caderno. De Frei Iluminado de Arce, ó, outro nome aqui, outro frei. Naquela época tinha muitos. Frei Maceu de Marigna. Frei João, ó, tem um Frei João aqui, ó. Frei João. Companheiro do venerável Pai Frei Egídio, ó, tem aqui um outro frei. Então, nessa época tinha muitos freis, o qual obteve muitas coisas do mesmo santo Egídio, de Frei Bernardo e de santa memória, primeiro companheiro do bem-aventurado Francisco. Então, Frei Bernardo, primeiro companheiro de São Francisco de Assis. Não nos contentamos com narrar apenas os milagres. Ó, apareceu uma palavra nova, milagres. Então, naquela época, São Francisco fez muitos milagres, não só ele, outros também. Ocorreu muitos milagres. Santo Antônio
né? Sem comentários. Mas São Francisco, ele fez um dos milagres, e outros também, que mostram a santidade. Então, para fazer um milagre, tem que ter um pouquinho de santidade. Mas não a constituem, mas também desejamos mostrar as coisas e signos do seu santo modo de vida e a sua piedosa vontade para o louvor e glória do Altíssimo Deus e do mencionado Pai Santíssimo, e para edificação dos que querem seguir suas pegadas. Não escrevemos, porém, essas coisas de maneira de legenda, visto que há algum tempo foram redigidas legendas de sua vida e dos milagres que o Senhor operou por meio dele. Mas colhemos, como que em ameno prado, algumas flores, ao nosso parecer, as mais belas, não percorrendo a sequência histórica, mas omitindo intencionalmente muitas coisas que, em linguagem tão verídica quanto elegante, foram referidas nas preditas legendas. Olha como é que a construção é bonita, né? Muito bem feita aí a redação. Português muito bonito. Nelas podereis inserir essas poucas coisas que escrevemos, e se vossa discrição vir que é conveniente, pois cremos que, se essas coisas tivessem sido conhecidas pelos veneráveis varões que redigiram essas preditas legendas, de modo algum eles teriam preterido, mas, pelo contrário, por sua parte, as teriam, no mínimo, embelezado com seu estilo e deixado como memória aos póstero. Então, aqui, povo de Deus, é espécie de um prelúdio, um prefácio, uma introdução. Então, você percebe que as palavras são assim, um pouco rebuscadas, né? Às vezes tem que ter um dicionário ao lado e uma construção bem feita, porque é uma introdução ao livro. Que vossa santa paternidade goze sempre de boa saúde no Senhor Jesus Cristo, os quais vossos filhos devotos, nos recomendamos humilde e devotamente a vossa santidade. Ó, tem a data aqui, né? Vou colocar a data. Esse texto aqui foi datado no Erebitério de Grétio, 11 de agosto, no ano do Senhor, 1246. Então, o que foi lido aqui, povo de Deus, aconteceu em 1246. No Eremitério de Grétio, né? Grétio é na Itália. Grétio fica assim numa montanha, não alta, não muito alta, mas num rochedo. E eu tive a graça, a alegria de conhecer esse local. Lá tem o presépio de Grétio, é italiano. É, na Itália, né? Na Itália, ali perto de Roma, Assis, por aí. Então é um lugar até muito bonito, muito respeitado e muito visitado. Francisco, oriundo de Assis, agora o texto vai em Francisco, lá no início, bem no início, que está situada nas extremidades do Vale de Espoleto. Tem um vale lá, Espoleto, também tem um vale da Úmbria, outro vale também de Espoleto. Foi primeiramente chamado de João por sua mãe. Ó, curioso, né? Então, Francisco primeiramente era chamado de João, não era Francisco, por sua mãe. Mas depois foi cognominado de Francisco pelo pai, em cuja ausência nascera, no momento em que este voltou da França. Então, voltou da França. O pai dele era comerciante, pai de Francisco. Rico, é um rico comerciante. Ele vendia roupas caras, sedas da Índia, roupas finas, bonitas. Então, o pai de Francisco viajava muito. Bem, depois que Francisco se tornou adulto e perspicaz na inteligência, exerceu o ofício do pai. Ou seja, Francisco ajudou o pai no comércio, vendendo roupas. É igual hoje tem muitas lojas de roupa por aí, né? Jequitinhonha tem muita loja de roupa. Então, Francisco e o pai trabalhavam na loja de roupa. Sei que só quer ser peças de roupa, não roupas prontas, não. Não são roupas prontas, peças geralmente compradas na França.
comércio, mas de maneira muito diferente, pois era mais alegre, liberal do que ele. Ou seja, Francisco era mais liberal do que o pai era rígido para não dar prejuízo, mas Francisco não ligava muito para isso não. Tudo bem, Francisco aficionado aos divertimentos e cânticos. Então Francisco foi um jovem alegre, ele é aficionado a cânticos, cantos românticos e diversões com seus amigos, os seus jovens da mesma idade, percorrendo a cidade de Assis de dia e de noite em companhia dos que eram iguais a ele, muito pródigo em gastar. Ou seja, já que o pai era rico, o comércio rico, Francisco ganhava um dinheirinho, é claro, então ele gastava à noite com os amigos, gastava lá alguma coisa para comer e beber. E acontecia também, né, a ponto de montar banquete, outras coisas, tudo que podia ter e lucrar. Então, é a vida do mundo de Francisco. Então, no início foi assim, ainda não era convertido, ele tinha seus amigos que cantava, saia na rua de dia, de noite, ia cantar, beber alguma coisa, comendo, só depois que volta para casa, né? Tudo bem. Agora eu paro por aqui. Sabe que vem a gente continua. E vou dar a benção final para vocês. Muito obrigado por ouvir aí sobre a história de São Francisco de Assis, que hoje, coincidentemente, temos o trânsito de São Francisco de Assis e amanhã a sua festa maior. Então vou dar a bênção de São Francisco de Assis. Olha, é uma bênção diferente. O Senhor esteja convosco, que o Senhor vos guarde, que o Senhor mostre sua face e vos dê a paz, que ele dê misericórdia. Deus abençoe Francisco, em nome do Pai, do Filho e do Espírito Santo. Abençoe os servos, servas de Deus, e queremos em paz, que Deus acompanhe. A todos vocês, um bom sábado e até amanhã, domingo, nas celebrações. Obrigado e até mais.

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2: 11 horas e 46 minutos.

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3: Vamos lá, finalizando com o município sede, né? Jequitinhonha, também já tô tudo acertado com os ônibus, com o pessoal que vai fazer o transporte. Lembrando que vai ser nos mesmos moldes, será feito nos mesmos moldes da eleição anterior, da eleição para prefeito. Então, a comunidade que recebeu o transporte na eleição de prefeito pode ter o mesmo comportamento. Nós tentamos até melhorar um pouco, mas mantivemos o padrão. Então, nós temos aí a rota número 1, que é um ônibus que vai sair do Craúno, para Jequitinhonha. Todos aqui, a localidade, o destino é Jequitinhonha. Depois nós temos um ônibus também que vai sair da Ilha do Pão até Jequitinhonha. A terceira rota é outro ônibus, sai de Porto Alegre até Jequitinhonha. E no meio do caminho, aí nessas rotas, o eleitor pode bater a mão para o motorista, que ele vai parar para pegar o eleitor, tá? Na quarta rota, um ônibus vai ser do Brejão para Jequitinhonha. Quinta rota é um ônibus do Maranhão para Jequitinhonha. A sexta rota vem da Araçatuba até Jequitinhonha. Sétima rota, um ônibus sai da Boa Vista até Jequitinhonha. A oitava rota, um ônibus Guarani-Crã até Jequitinhonha. Temos um outro ônibus também na nona rota, Timorante Transval para Jequitinhonha. Depois nós temos a décima rota do Campo Novo para Jequitinhonha. E nós temos também um ônibus da Mumbuca para Jequitinhonha. E não obstante existir votação lá na Mumbuca, quem vota em Jequitinhonha vai ter direito a esse transporte. A 12ª rota do Franco Duarte, assentamento Franco Duarte, né? Muitos eleitores para Jequitinhonha. Depois nós temos a 10...

0: 13ª rota é um suporte. Nós vamos ter 3 suportes aqui na cidade à disposição para qualquer intercorrência. Nós vamos ter 3 caminhonetes, L200 e outros carros à disposição para o suporte de problemas, mas também para transporte de eleitor com deficiência e mobilidade reduzida. Eu sempre ressalto isso porque isso foi uma bandeira do Tribunal Regional Eleitoral de Minas para garantir o direito de voto das pessoas que têm qualquer dificuldade de locomoção. Vamos ter também outra rota, uma Ducato, 15 lugares, vai sair de Cafezal, Córrego do Cedro, Assentamento Santo Antônio, Chapadinha, Usina Limoeiro, até Jequitinhonha. Depois temos uma van que vai sair de Fazenda Santa Helena, Rio Preto, São Lourenço, Fazenda Vargem e Canaã, até Jequitinhonha. Outra van da Fazenda Tamboril, Pau do Sebo, Fazenda Retiro, Capoeira, ao distrito de São Pedro. Esse pessoal que mora ali próximo ao São Pedro. Depois nós temos um micro-ônibus, uma van com 28 lugares de Jequitinhonha a Guaranilândia, vai ficar fazendo essa transição, né? Porque às vezes tem eleitores de Jequitinhonha que votam em Guaranilândia, Guaranilândia e Jequitinhonha. E temos outra rota, que é um ônibus, Fazenda Ipanema, Angical, Fazenda Jupurana, Fazenda Suíça, até Jequitinhonha. Temos uma outra rota, uma van, Lagedão, Córrego do São Pedro, Fazenda Manga Velha, ao distrito de São Pedro, que são aquelas localidades mais distantes ali do São Pedro. Temos outra rota também, uma Ducato, 15 lugares, São Simão, Barretos, Chico Martins, Borborema, Lagoa Azul, Pindorama, Bom Jesus, ao distrito de Guaranilândia. Depois outra rota, Corguinho, Duas Barras, Santa Graça, Carvoeira, Primavera, ao distrito de Guaranilândia. Uma Ducato em outra rota, Fazenda Soberbo, Bananal, até a cidade de Jequitinhonha. Outra rota aqui, de que uma van com 15 lugares, Fazenda Morro Redondo, Fazenda Sapucaia, Crã, Fazenda Espanha, ao distrito de Jequitinhonha. Aldeia, outra rota, Aldeia, Fazenda Monteiro, Palmaço, Fazenda Poço Redondo, Córrego do São Pedro, ao povoado do Caju, esse pessoal que mora ali ao entorno do Caju. Fazenda Jardim, outra rota, Fazenda Jardim, Fazenda Aldeia, Fazenda Monteiro, Córrego da Onça, Poço Redondo, Santa Fé. Nós vamos ali até a escola Clóvis Salgado, pessoal que volta ali também vai ter esse transporte. Fazenda Negão, Pau D'Alho, Palmito, Pagode, Mangue, Água Boa, Barra do Mangue, vai até a escola do Craúno, Municipal do Craúno. Fazenda Negão, outra rota aqui, Pau D'Alho, Palmito, Pagode, Mango, Água Boa, Barra do Mangue, esse até Jequitinhonha. Fazenda, outra rota, Fazenda Lagoa, Lagoinha, Fazenda Aurora, Comunidade Jataí, ao assentamento Brejão, também vai fazer essa rota. Fazenda Cachoeira, Fazenda Escuta, Fazenda Rancho Alegre, até Jequitinhonha. Pra Terra, Fazenda Escuta, Mumbuca e arredores, vindo até Jequitinhonha também, o pessoal que volta por aqui. Fazenda Grandeza, Fazenda Nazaré, Fazenda Alagadiço, Fazenda Lapinha, Fazenda Córrego da Onça, Fazenda Canaã, Fazenda Pereira, Fazenda Capim-Açu, Fazenda Córrego Capim-Açu, ao povoado do Caju, esse pessoal também que mora próximo do Caju. Outra rota, nós temos a Fazenda Crauninha, Medonho, Fazenda Nova, até a escola do Crauno. Fazenda Alegria do Morete, Água Bela, Boa Vista, Fazenda Maranhão, até o Jequitinhonha. Pedra Grande, Itaubim, Escola Estadual Prefeito Epaminondas Ramos, pessoal que mora ali na Pedra Grande, ali nas divisas com Itaubim, até o São Pedro do Jequitinhonha. E região da Tesoura da Chapada, também aos seus respectivos locais de votação, até São Pedro, até Jequitinhonha. Fazenda Olhos d'Água, Fazenda Fortaleza, Fazenda São José, São Pedro, também até Jequitinhonha. E Crauninha, Medonho, Fazenda Nova, até Jequitinhonha, que é a última rota. Então, a zona rural de Jequitinhonha, nessa extensão, é gigantesca e nós tentamos cobri-la de forma integral. Qualquer dúvida e qualquer dificuldade, ela pode ser reportada tanto no dia do processo eleitoral, que nós vamos tentar, se for detectado, nos avise com a máxima urgência, antecipada, para que nós façamos qualquer correção durante o processo eleitoral.
1: Conversei com o Luciano Patente sobre a rota do transporte para as eleições de 2026 aqui em Jequitinhonha, reportagem Alberto Ferreira.
2: 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Hora certa. Meio-dia.
3: O anjo do Senhor anunciou a Maria e ela concebeu pelo Espírito Santo. Ave Maria, cheia de graça, o Senhor é convosco. Bendita sois vós entre as mulheres. Bendito é o fruto do vosso ventre, Jesus. Santa Maria, Mãe de Deus, rogai por nós, pecadores, agora e na hora de nossa morte. Amém. Eis aqui a serva do Senhor. Faça-se em mim segundo a vossa vontade. Ave Maria, cheia de graça, o Senhor é convosco. Bendita sois vós entre as mulheres, e bendito é o fruto do vosso ventre, Jesus. Santa Maria, Mãe de Deus, rogai por nós, pecadores, agora e na hora de nossa morte. Amém. E o Verbo divino se fez carne e habitou entre nós. Ave Maria, cheia de graça, o Senhor é convosco. Bendita sois vós entre as mulheres, e bendito é o fruto do vosso ventre, Jesus. Santa Maria, Mãe de Deus, rogai por nós, pecadores, agora e na hora de nossa morte. Amém. Oremos. Infundi, Senhor, e vos rogamos a vossa graça em nossos corações, para que pela anunciação do anjo conhecemos a encarnação de Cristo, vosso Filho, pela sua paixão e morte na cruz, sejamos conduzidos à glória da ressurreição. Por nosso Senhor Jesus Cristo, vosso Filho, na unidade do Espírito Santo. Amém.
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5: Estamos de volta na programação, trazendo a rota de transporte para as eleições neste domingo. Conosco, Luciano Patente. Qual é a rota para os eleitores de Monte Formoso?
6: Dando continuidade, que Alberto aqui mais uma vez agradeço, né, esse serviço imprescindível de divulgação dos trabalhos do serviço que é prestado ao eleitor no dia da eleição, essa disponibilidade do transporte. Monte Formoso, nós temos aí a rota número 1. Um micro-ônibus com 25 lugares, vai lá da Senhora Santana, São Domingos, até a cidade de Monte Formoso. Essas rotas são da comunidade rural, para Monte Formoso. Então nós temos a segunda rota, um ônibus com 40 lugares, lá da comunidade Santa Rita, também para Monte Formoso. A terceira rota, uma van 15 lugares, Caboclo a Monte Formoso. Quarta rota, um ônibus com 40 lugares, nós vamos passar no Genipapo e Lagoinha, trazendo o pessoal para a cidade de Monte Formoso. Quinta rota, um ônibus 40 lugares, Pedra da Camisa, Jangadeiro, para Monte Formoso. Sexta rota é um ônibus 40 lugares, Jacobina e César, nessas duas comunidades, para Monte Formoso. O sétima rota, um ônibus 40 lugares, vem do Carmo até Monte Formoso. Um micro-ônibus na oitava rota, 40 lugares, Berilo a Monte Formoso. A nona rota é um ônibus com 40 lugares, São João a Monte Formoso. Depois a décima rota é um micro-ônibus, um ônibus, até eu diria um ônibus, né? 40 lugares, 21 Santa Rosa até a Monte Formoso. E a rota, a décima primeira rota, um ônibus com 40 lugares, da Jardineira, também para Monte Formoso. 12ª rota, outro ônibus, 40 lugares, Barra da Alegria, Monte Formoso. 13ª rota, ônibus com 40 lugares, São Miguelinho, Garrinchas, até Monte Formoso. 14ª rota, ônibus 40 lugares, Genipapo, Três Corações, até Monte Formoso. 15ª rota, nós temos um micro-ônibus, 22 lugares, Santo Antônio, Imbaré, até Monte Formoso. 16ª rota, Córrego da Onça, São Felipe, vai ser um ônibus com 22 lugares, até Monte Formoso. Na 17ª rota, nós temos uma van, né, com 15 lugares, vai da Nossa Senhora Aparecida até Monte Formoso. 18ª rota, também uma van com 15 lugares, Sertanejo a Monte Formoso. 19ª rota, um micro-ônibus, 22 lugares, São Miguel até Monte Formoso. Depois a 20ª rota, é um spin com 7 lugares, ela vai ficar de reserva para também transportar eleitores com mobilidade reduzida ou para suprir alguma necessidade que venha acontecer aí durante o dia. E também nós vamos ter um micro-ônibus e um outro carro, um Master com 15 lugares, que vão ficar também à disposição para qualquer intercorrência, um carro quebra, alguma coisa, e eleitores com deficiência ou mobilidade reduzida. Observamos aí que a Monte Formoso tem uma zona rural bem extensa, disponibilizamos várias rotas aí para viabilizar o direito do voto.
5: Agora, Joaíma, qual é a situação da rota de transportes? Bora lá.
6: Então, dando continuidade aqui, nós vamos para Joaíma, também zona rural extensa. Nós vamos ter um ônibus, vai fazer essa rota entre Giru e Joaíma, né, porque muita gente do Giru acaba votando em Joaíma, apesar de termos ponto de votação em Joaíma, mas vai ter esse transporte regular entre Giru e Joaíma. Depois nós temos uma rota que vai da comunidade Usina até Joaíma, uma van que vai fazer esse transporte também, comunidade Aliança, Barro Branco, para Joaíma. Depois outra comunidade, Santa Helena, para Joaíma. Um micro-ônibus vai sair da região do Ipiranga e Ibiratira para Joaíma. A sexta rota, nós vamos ter um ônibus na comunidade Barreirinho, Queixada, até Joaíma. Na sétima rota, uma van, comunidade Barreirinho até Joaíma. Na oitava rota, uma Kombi vai sair de São Felipe, Santa Rosa, Barreirinho até Joaíma. Nós vamos ter um carro também na nona rota, vai sair da Queixada para Joaíma. Na décima rota, um ônibus, comunidade Jardineira, Angaipé até Joaíma. Depois, 11ª rota, Angapé, Jardineira até Joaíma, uma van. Na 12ª rota, comunidade Guanabara, Viração até Joaíma. E ainda temos aí na comunidade, na 13ª rota, a Guanabara, temos uma outra Kombi disponível também para transportar eleitor até Joaíma. Na 14ª rota, uma van, Córrego da Areia até Joaíma, 15ª rota, Córrego dos Veados, Alagoas, Água Limpa, reta até Joaíma. Na 16ª rota, nós temos um ônibus, vai do Córrego dos Veados, Alagoas, Conceição, São Miguel, Brejaúba, deve ir até o Giru, essa rota, ela deve chegar até o Giru. Ônibus, na 17ª rota, uma van, Santa Rita para o Giru. Depois, na 18ª rota, um ônibus, Córrego Santana, Mumbuca, finalizando ali no Giru. 19ª rota, um ônibus, Comunidade Diamantina, Marianos, esse pessoal que volta ali no Giru. Giru tem um local de votação razoavelmente grande. A 20ª rota, um micro-ônibus, que a comunidade Convém, Marianos, Caracol, Quarteirão, finalizando também no Giru. Uma van na comunidade Altamira, Tapajós, Rocinha, Boca do Bucho, vai até Joaíma. E temos uma 22ª rota, a comunidade Boa Vista, Martim até o Giru. E depois nós temos a 23ª rota, região da Jacutinga, Brejos, deve finalizar aí em Joaíma. E a 24ª rota, Pedra da Camisa, Rela. E a última rota, que é a 25ª, nós temos um ônibus que vai ficar de reserva para qualquer intercorrência aí que venha acontecer durante o dia. E o eleitor com deficiência, ressalto, ele pode solicitar em qualquer das localidades esse transporte ao seu local de votação específico.
5: Tá aí, então, Luciano, passando as rotas de Joaíma e antes de Monte Formoso. Daqui a pouco a gente volta com a rota de Jequitinhonha. Reportagem Alberto Ferreira.
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5: Santa Cruz na cobertura das eleições 2026. Ô Luciano, a rota de transporte para os eleitores, como que vai funcionar? Eu gostaria que você falasse. O motorista vai pegar o cidadão na comunidade e depois ele aguarda e leva ele de volta? O que que vocês programaram?
6: Ouvintes da Santa Cruz, muito obrigado aí, Alberto, a Rádio Santa Cruz, pela essa cobertura, né? É um período aí agora, no domingo próximo às eleições aí, espero que todos estejam tranquilos para exercer o direito de voto. E tratando desse assunto muito importante aqui, principalmente na nossa zona eleitoral, que abarca Jequitinhonha, Joaíma, Monte Formoso, Rio do Prado e Felisburgo, a ausência de transporte regular, né? Nós não temos aqui nos municípios, então, por determinação legal, nós montamos uma comissão de transporte para que todas as eleições prestem serviço aos eleitores, no sentido de garantir que no dia das eleições ele exerça o direito de voto. E o que ficou acertado com os carros, com os motoristas, com o pessoal da municipalidades locais, é que eles vão fazer essa rota regular, que nós vamos fazer a divulgação aqui agora. Ele leva um comboio cheio, o pessoal volta, depois volta com esse pessoal e continua fazendo isso, esse percurso aí, durante o dia todo, para garantir o direito de voto do eleitor.
5: A partir aí das 8 da manhã.
6: Isso, vamos começar aí 7:30, 8 horas, o eleitor já pode esperar nos locais. É a mesma rota que foi feita nos anos anteriores, no ano da eleição anterior, da eleição de prefeito. Nós, como funcionou bem, nós mantivemos o mesmo padrão. Talvez tenha algum detalhe ou outro, mas nada que vá atrapalhar o eleitor. Eu acho que nós aumentamos o volume de carro nessa eleição.
5: Vamos começar com o Rio do Prado. Qual que é a rota?
6: O Rio do Prado, nós temos aí, rota número 1. Nós temos um ônibus de 60 lugares. Ela vem lá da comunidade Córrego da Areia, São João Batista, Pracidino, Monte Alto, Maria Rica, Ibituruna, a Vila Formosa. Então, esses vão ser dessas localidades que eu falei para o pessoal que vota em Vila Formosa exercer o seu direito de voto. Então, nós temos depois a segunda rota, que é um ônibus com a média de 26 lugares. Vai sair do assentamento Santa Cruz e vai para Rio do Prado, essa outra rota. Terceira rota, nós temos ônibus aí com a média de 45 lugares, comunidade Antônio Laurentino, Os Veras, e vai até a Vila Formosa. A quarta rota, ônibus com 30 lugares, Córrego da Areia, até o limite de Bertópolis, vem, passa nessas comunidades, e depois para Vila Formosa. E uma van com 16 lugares. Comunidade Bela Vista, Os Vermelhos, Rubim da Pedra, até o limite com Rubim, Córrego Escondido e vem para Rio do Prado. E depois uma van, a sexta rota, 16 lugares, assentamento Santa Cruz até Rio do Prado. Sétima rota, nós vamos ter comunidade dos Poupas, Zé Alumínio, a Barraca e a Garota até o limite com Bertópolis ali nessa região e traz o pessoal até Rio do Prado. Depois nós temos um carro menor, um Citroën C3 com 7 lugares, vai na comunidade Boa Vista, Margosa até o limite de Rubim, a estrada nova, e vem trazendo o pessoal até Rio do Prado. Temos outro C3 também, um Citroën com 7 lugares, comunidade dos Veras, Vitamina e Vila, vai até a Vila Formosa. Depois o décimo carro, vai ficar a serviço da Justiça Eleitoral para fazer o transporte de eleitores com deficiência, com pessoal com mobilidade reduzida, solicitar esse serviço e levar o pessoal de Rio do Prado e Vila Formosa, se por acaso alguém ali aparecer de última hora, e busque um técnico de apoio dentro dos locais de votação e peça essa prestação de serviço que vai ficar disponível. E nós temos um outro carro, comunidade dos Ramos, é a rota 11, Córrego da Mata Verde até o limite com Rubim, na Estrada Velha, vem até o Rio do Prado. Depois, rota 12, Vila Formosa, Rio do Prado. Isso porque tem eleitores que moram em Vila Formosa e votam em Rio do Prado, nós vamos também fazer essa disponibilidade para o pessoal que está em Vila Formosa e vota em Rio do Prado. E por último, nós temos a comunidade Zé do Abel, Os Bingas, Liô, Rico e vai até a Vila Formosa. Essas são as rotas e referência ao município de Rio do Prado e Vila Formosa.
5: E agora você poderia passar para a gente Felisburgo.
6: Vamos lá, vamos pegar Felisburgo aqui, só Felisburgo, nós temos aí rota 1, Felisburgo, um ônibus com 60 lugares, comunidade Prata, para a terra. O transporte do eleitor aqui está marcando aqui o início, como é longe, começa por volta de 5 horas da manhã, vai até às 17 horas nessa comunidade. Então traz esse pessoal para votar em Felisburgo. Depois rota 2, 29 lugares, comunidade Prata, transporte de eleitores também para o pessoal votar em Felisburgo. Van Master, 15 lugares, uma van, comunidade Córrego Azul e Água Quente, para transportar os eleitores até Felisburgo. Depois o Uno, 5 lugares, também vai na comunidade para transportar eleitores com deficiência, mobilidade reduzida. Os eleitores que lá necessitarem desse transporte, nós vamos disponibilizar isso em todos os municípios. O eleitor com mobilidade reduzida vai ter um carro à disposição para poder votar. Temos um polo também com 5 lugares, comunidade Paraguai, para também transportar eleitores com mobilidade reduzida. E na sexta rota, um ônibus, 60 lugares, assentamento Terra Prometida, para trazer os eleitores até Felisburgo. E outro ônibus aqui na sétima rota, comunidade Quilombola Paraguai. Oitava rota, comunidade Prata, um micro-ônibus com 29 lugares. E por último, uma van com 15 lugares, Café, divisa do Rio do Prado, Lezinho, transporte de eleitores para os seus locais respectivos. Então essas são as rotas de Rio do Prado e Felisburgo.
5: Aí, então, daqui a pouco eu volto com o Luciano trazendo a rota de outros municípios. Reportagem Alberto Ferreira.
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8: 12:28.
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3: 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Hora certa.
4: 9:00. 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Boa tarde, caríssimo, boa tarde, caríssima. Está no ar o nosso Radar Santa Cruz, o nosso noticiário dos vales. Aqui nós damos voz à população. Hora certa, são 12:32. É o nosso Radar Santa Cruz especial de sábado, 3 de outubro de 2026. Prazer, eu sou Gilberto Santos, obrigado pelo prestígio e pela credibilidade de sempre. 12:32, boatos sobre retirada do título de padroeira do Brasil, Nossa Senhora Aparecida. Acompanhe a matéria com Alan Barbosa.
5: A primeira foi de cobranças no Supremo Tribunal Federal. O ministro Cássio Nunes Marques, também presidente do Superior Tribunal Eleitoral, cobrou providências de Edson Fachin, presidente do STF, contra o que considerou interferência de Flávio Dino em decisões da Corte Eleitoral. Dino derrubou no Supremo decisão de André Mendonça, do TSE, em relação à proibição de mensagens associando o candidato Flávio Bolsonaro, do PL, a uma possível intenção de retirar o título de padroeira do Brasil de Nossa Senhora Aparecida. Para o advogado e analista político Melilo Diniz, Mendonça, a princípio, acertou, mas exagerou na restrição.
6: Dizer como fato que Flávio Bolsonaro pretende retirar de Nossa Senhora Aparecida o título de padroeira do Brasil, sem prova disso, tende a ser uma desinformação. André Mendonça tinha razão ao reconhecer a gravidade do boato. O problema foi a amplitude da ordem de retirar. Ela alcançou mais de 1000 publicações, inclusive uma postagem de humor que nem sequer mencionava o candidato pelo nome. Por isso, na análise daquela postagem da medida adotada, considero mais acertada a posição de Flávio Dino. Para retirar uma manifestação do ar, o juiz precisa demonstrar com precisão o que ela afirma, a quem se refere, porque é ilícita. Não pode resolver tudo por associação ou presunção.
5: No domingo, Flávio Bolsonaro acusou a CNBB de propagar a desinformação, mas em nota, a entidade negou qualquer participação na disseminação do conteúdo. A rede bolsonarista já associava a Conferência dos Bispos ao PT, ainda mais porque a entidade, como comumente faz, divulgou uma orientação aos fiéis em relação ao voto. Na avaliação de Melilo, sem pedir votos para nenhum dos lados.
6: Eu não vejo na mensagem da CNBB indicação de apoio ao PT ou a qualquer outra candidatura. Vejo, na verdade, critérios muito claros para o eleitor pensar antes de votar. Respeito à democracia, combate à corrupção e à mentira, defesa da dignidade humana e do bem comum. Esses critérios valem para todos, também valem para o governo e para o PT. É claro que numa eleição polarizada, cada lado tende a ouvir uma crítica a si próprio e enxergar um elogio ao adversário. Mas a pergunta correta é outra. onde a CNBB pediu voto para alguém, onde dispensou algum candidato de ser examinado pelos mesmos critérios. A mensagem diz expressamente que a igreja não indica candidatos nem partidos.
5: Nesta segunda-feira, Flávio Bolsonaro entrou com recurso no STF para derrubar a decisão de Dino. A defesa do candidato do PL quer que a corte reafirme o que determina o Marco Civil da Internet, ou seja, que o combate à desinformação nas eleições cabe ao TSE. Diante da controvérsia, o ministro Flávio Dino remeteu a discussão ao plenário do STF. Agência Rádio Web de Brasília, Alan Barbosa.
7: Santa Cruz, na cobertura das eleições 2026, o Luciano Patente, o chefe do cartório eleitoral aqui, da 149. Ô Luciano, viaturas, vans, já de Felisburgo, também de Monte Formoso, aqui Rio do Prado também já conduzindo as urnas. Só tá faltando chegar de Joinha.
8: Meus amigos e ouvintes da Rádio Santa Cruz, agradeço mais uma vez essa parceria aí, meu amigo Alberto, cobertura das eleições, deu uma eleição aí muito importante para a escolha do presidente, governador, senador e os deputados federais e estaduais. E estamos aqui com relação à Zona 149, Jequitinhonha, Joaíma, Rio do Prado, Monte Formoso e Felisburgo, já nos finalmente do processo eleitoral do transporte das urnas, encaminhando as urnas com a escolta da Polícia Militar, né, com essa parceria imprescindível para o processo, dando a segurança, maior credibilidade. Aguardamos aí o sorteio que foi feito em Belo Horizonte e terminou agora há pouco, com relação também a outro teste de integridade e clareza do processo eleitoral, dos sorteios das urnas que vão ser auditadas em tempo real em Belo Horizonte. Isso já foi feito em Minas Gerais como um todo. Aguardando, finalizando esse processo que acabou agora há pouco, nós já estamos fazendo o transporte das urnas eleitorais para os municípios que compõem a zona, exceto a sede, que é Jequitinhonha. Isso aí já fizemos contato. Será feito o transporte com toda a segurança, com toda a confiabilidade pela Polícia Militar e demais servidores aqui do cartório eleitoral, para que amanhã a urna esteja no local, no momento certo, no horário certo, e o eleitor possa exercer seu direito de voto tranquilamente.
7: A instalação no local da votação vai ficar para amanhã?
8: Isso aí, logo cedinho a urna é encaminhada para a sessão e os mesários, referentes às mesas receptoras de votos, fazem a montagem da sessão de acordo com os treinamentos que foram realizados em tempo anterior, na semana passada. A Permar e eu, nós fizemos aqui o treinamento com os presidentes e primeiro mesário, e os demais componentes da mesa fizeram o treinamento online. Então, todo mundo já está devidamente orientado e parado o processo eleitoral.
7: Quantas pessoas compõem uma equipe em cada setor de votação?
8: Cada mesa, por determinação do tribunal, resolução do tribunal, e com base na norma, lei 9.504/97, a mesa receptora de voto pode ter até 5 componentes. Contudo, em Minas Gerais, ela é composta por 4 componentes que conduzem os trabalhos eleitorais de forma satisfatória, que é o presidente, primeiro mesário, segundo mesário e o secretário.
7: Permitido fiscal de partido?
8: Isso, fizemos uma reunião com os fiscais, todos os municípios, de todas as coligações e de todos os partidos que tiveram interesse em comparecer. Nós incentivamos a fiscalização para os partidos. Quanto maior a fiscalização, maior a clareza e maior a confiabilidade do processo.
7: Eleitor, o que que você poderia dizer para ele ter facilidade na hora da votação?
8: Essa eleição nos preocupa pela quantidade de candidatos, né? Principalmente esse turno agora de votação, 6 telas de votação. Então, eleitor, mesmo eleitor, com toda a confiança, né? O eleitor esclarecido, leve a colinha. Deputado federal, será o deputado estadual, 2 senadores, depois o governador e a última tela de votação, por determinação da lei, é a de presidente da república.
7: Quando ele digitar o número do candidato que ele escolheu, vai aparecer a foto na tela, né?
8: Se o número for digitar de forma correta, ou seja, número dos 5 dígitos, os 4 dígitos, os 3 dígitos, os 2 dígitos majoritários, se for digitar de forma correta, estiver na ordem de votação correta, a foto vai aparecer. Preste atenção na ordem de votação, na sequência de votação, para não se confundir e acabar errando o voto. Então, o tribunal e o cartório eleitoral orientam o eleitor a levar a colinha e seguir a sequência de votação correta para evitar qualquer problema na hora da votação.
7: Luciano Patente, obrigado pela gentileza recebendo a nossa equipe aqui nesse momento da distribuição das urnas para os municípios que compõem a 149 zona eleitoral.
8: Eu agradeço a todos, tenham uma eleição tranquila e que escolham seus candidatos de forma livre e consciente. Obrigado a todos.
7: Aqui do TRE de Jequitinhonha, reportagem Alberto.
4: 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Hora certa, são 12:39. É o Radar Santa Cruz especial de sábado. Decisões judiciais levaram a Globo a cancelar debate presidencial, como informa o repórter Breno Zonta.
9: O debate entre candidatos à presidência do Brasil, que acabou não acontecendo na última quinta na TV Globo, foi alvo de debate pela sociedade nesta sexta. Na quinta, por volta de 14:00, Lula acionou o Tribunal Superior Eleitoral para que a Globo não exibisse o púlpito de sua candidatura desocupado. O presidente trocou o debate por entrevista ao podcast Flow, ao qual explicou sua decisão.
10: Tem 5 ou 6 candidatos que você fica você fala 1 minuto e espera 10 minutos, fala 2 minutos e espera 10 minutos, não tem sequência. É como se o jogador desse um pique e voltasse para descansar, Não, o cara tem que jogar o jogo.
9: Lá pelas 19h, a 14:00 do debate, o TSE aceita o pedido do petista. No entendimento da ministra Estela Aranha, ter o púlpito vazio com o nome de Lula puniria sua prerrogativa de não comparecer. O candidato do PL, Flávio Bolsonaro, tinha anunciado que preparava perguntas para o púlpito vazio. A estratégia era constranger Lula. O advogado Fernando Neisser, professor de Direito Eleitoral da Fundação Getúlio Vargas, reconhece o direito das emissoras para definir as regras do debate, mas argumenta que, mais do que permitir críticas, a dinâmica pode desequilibrar a isonomia dos candidatos.
11: A partir do momento que você não só coloca um púlpito com o nome da pessoa faltante, mas você permite que, inclusive, perguntas sejam direcionadas à pessoa que não está lá, está se quebrando a própria ideia prevista na lei de que é facultativa a presença a debates. Não fosse assim que mudemos a lei para que passe a ser obrigatório.
9: Os demais candidatos que participariam do debate, Romeu Zema do Novo, Ronaldo Caiado do PSD e Augusto Cury do Avante, também contestaram a decisão. Uma das principais críticas é de que as regras, que incluíam previsão de ter púlpito vazio em casos de desistência, já tinham sido acordadas com todas as campanhas, inclusive com a do PT. Cerca de 20 minutos depois da decisão do TSE, Flávio Bolsonaro anunciou que não iria mais ao debate e apontou censura.
12: Eu não vou compactuar com censura e interferência do judiciário nas eleições. Como vocês podem ver, está todo mundo aqui pronto para ir para a Globo para o debate, nos preparamos.
9: Uma hora depois da desistência de Flávio, a própria Globo cancelou o debate, alegou instabilidade jurídica. A decisão do TSE não foi a única a poucas horas do debate. Quase no mesmo minuto, o ministro do Supremo Tribunal Federal, Gilmar Mendes, autorizou a participação de Renan Santos. O candidato do Missão estava impedido pela emissora, que limita o debate a partidos com pelo menos 5 deputados federais. O Missão tem 1. Pela manhã, Renan teve pedidos negados pelos ministros Nunes Marques e Carmen Lúcia. Diante de questionamentos de possível interferência em decisões dos colegas, nesta sexta, segundo a jornalista Daniela Lima, do portal de notícias UOL, Gilmar Mendes respondeu, abre aspas, quando colocaram o Zema no debate, ninguém reclamou, fecha aspas. O ministro se refere a este episódio, comentado pelo cientista político Rodrigo Prando, professor da Universidade Presbiteriana Mackenzie.
13: Houve uma decisão do ministro Cássio Nunes Marques levando ao debate o Zema. Quando o Zema pôde comparecer e, segundo os critérios, não poderia, o ministro Gilmar Mendes também colocou no debate Renan Santos, que ataca com a mesma intensidade Lula e Flávio.
9: Embora Flávio Bolsonaro tenha atribuído sua desistência à decisão que retirou o púlpito vazio de Lula, segundo Renan Santos, o candidato do PL dizia que só iria ao debate se Renan não fosse. O candidato do Missão acusa Flávio Bolsonaro de ter fugido do debate.
14: Flávio Bolsonaro cancelou sua participação 3 minutos após a minha participação ser oficializada. 3 minutos. O medo, a paura que esse cara tem de mim fez o cancelamento dele rolar 3 minutos depois.
9: Aliados de Flávio Bolsonaro também questionaram a decisão da ministra Estela Aranha por ela ter feito parte do governo Lula como assessora especial do Ministério da Justiça, então comandado pelo hoje ministro do STF, Flávio Dino. Agência Rádio Web, produção e reportagem, Breno Zonta.
4: É o nosso Radar Santa Cruz liderando a audiência. Hora certa, são 12:44. A seguir, vem chegando o Giro de Notícias. Permaneça comigo na Mais Ouvida.
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18: 12:45.
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3: 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Hora certa.
4: 12:50. Estamos de volta com o nosso Radar Santa Cruz. Seja bem-vindo, seja bem-vinda, fique à vontade. São 12:47, horário de Brasília. Chegando o Giro de Notícias.
21: Olá, este é o Giro de Notícias. Eu sou Felipe Medeiros e você acompanha os destaques do momento. Um site falso que imita o Tribunal Superior Eleitoral está cobrando R$ 47,90 por uma suposta regularização do título de eleitor. A página usa dados pessoais reais, como nome completo e nome da mãe, para dar credibilidade ao golpe. O endereço não pertence à Justiça Eleitoral e termina em ponto online. A orientação é não fazer pagamentos nem fornecer dados pessoais. A Polícia Federal abriu uma investigação para apurar possível tentativa de ataques às embaixadas dos Estados Unidos e da Austrália. O atendimento nas unidades foi suspenso nesta sexta-feira após aviso do governo dos Estados Unidos sobre o risco. A PF cumpriu 2 mandados em São Paulo e Águas Lindas de Goiás. Os investigadores chegaram aos suspeitos após monitoramento em redes sociais. Não há certeza se as duas pessoas têm alguma ligação e se realmente planejavam algum crime. A Argentina concentra o maior número de eleitores brasileiros no exterior na América Latina. São 13.138 brasileiros aptos a votar neste domingo, de acordo com o Ministério das Relações Exteriores. O segundo maior colégio eleitoral fica no Paraguai. Agora a agência Rádio Web tem um recado importante para você.
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21: O presidente do Senado, Davi Alcolumbre, pautou para a próxima terça-feira a votação da proposta de emenda à Constituição que propõe o fim da escala de trabalho 6x1. O projeto é uma das prioridades do governo Lula e será colocado em discussão 2 dias após a realização do primeiro turno. O Campeonato Brasileiro voltou nesta sexta-feira com vitória do Santos por 2-1 sobre o São Paulo no Morumbi. Luciano abriu o placar, mas Gabigol marcou duas vezes e garantiu a virada. Foi a quinta

0: rumo a Israel na última quarta-feira, que transportava 166 passageiros israelenses e 8 tripulantes. As motivações do ataque ainda estão sendo investigadas pelos Emirados Árabes Unidos. A investigação aponta que ele atacou o comandante em pleno voo com um machado de emergência da cabine e tentou assumir os controles do Boeing 737, mas acabou contido por passageiros e tripulantes. As informações divulgadas anteriormente por autoridades israelenses indicavam que o copiloto também teria tentado provocar a queda do avião, mas um pouso de emergência foi realizado na Arábia Saudita. Veículos da imprensa internacional afirmam que Al-Amami era alvo de suspeitas de radicalização por parte das autoridades de Omã e havia sido impedido de pilotar no país por razões de segurança. Na França, organizações estudantis decidiram manter a mobilização após uma nova jornada de bloqueios em escolas de ensino médio na sexta-feira. Sindicatos estudantis convocaram ainda neste sábado uma nova manifestação nacional para a próxima terça-feira. Segundo os estudantes, o Ministério da Educação não apresentou medidas concretas para responder às reivindicações do movimento. O governo francês diz que prepara um plano de ação para acelerar a substituição de professores ausentes, principalmente nas turmas dos dois últimos anos do ensino médio. 735 estabelecimentos de ensino foram afetados até agora pelos protestos. Desde o início da semana, já houve mais de 5 mil detenções relacionadas aos bloqueios. Dois petroleiros foram atingidos por projéteis de origem não identificada na região do Estreito de Hormuz, rota estratégica para o transporte mundial de petróleo no centro das tensões entre Irã, Estados Unidos e Israel. Um dos navios sofreu um princípio de incêndio, mas a situação foi controlada e não houve feridos nem danos ambientais. Para tentar conter a alta dos combustíveis provocada pela guerra no Oriente Médio e pelas dificuldades de transporte marítimo em Hormuz, os países do G7 decidiram liberar até 100 milhões de barris de diesel e petróleo bruto ao longo dos próximos 4 meses. O anúncio foi feito pelo presidente francês, Emmanuel Macron, após uma reunião do grupo na sexta-feira. Os volumes de diesel devem chegar ao mercado já nas próximas semanas. Da Rádio França Internacional para a agência Rádio Web, de Paris, Luísa Ramos.
1: Chegando às últimas do esporte, Santos vence clássico e chega à quinta vitória consecutiva. Quem destaca pra gente o esporte é ela, a repórter Daniele Esperon.
2: O Santos segue embalado no Brasileirão. No clássico atrasado da 21ª rodada no Morumbis, o Peixe bateu São Paulo de virada por 2-1. E chegou à quinta vitória consecutiva no campeonato. Os gols do Peixe foram marcados por Gabigol, que ganhou elogios do técnico Cuca após o jogo.
3: O Gabriel vive um momento maravilhoso. Ele hoje, na definição das jogadas, ele é extremamente importante para nós, né? Hoje foi assim, um gol de cabeça, que não é muito normal dele, né? Um gol de oportunista, um gol de centroavante, e o segundo gol com a qualidade que ele tem, né? Esperou a bola chegar, não se apavorou, deu o corte e acabou fazendo o gol, uma jogada muito bonita. Então, eu acho que foi um jogo bem jogado de nossa parte.
2: O Santos chega a 41 pontos e sobe para o 7º lugar e sonha até com uma vaga na Libertadores da América do ano que vem. Agora vai ficar de olho no jogo de sábado entre Atlético Mineiro e Bragantino, partida também adiada da 21ª rodada, e o Santos, caso o Atlético vença, pode ser ultrapassado ainda neste fim de semana. Agência Rádio Web com informações do Brasileirão, Daniele Esperon.
1: Trazemos a previsão do tempo.
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5: Fim de semana com muita instabilidade no estado de Minas Gerais. Uma frente fria deixa o tempo instável, com variação de nebulosidade e chuva, tanto na forma de pancada como chuva contínua por algumas horas ao longo de todo o final de semana. Hoje, o céu fica nublado com pancadas de chuva e trovoadas.

0: Voadas isoladas no Noroeste, Triângulo Alto Paranaíba, Central Mineira, Oeste, Sul-Sudoeste, Campo das Vertentes, Metropolitana e Zona da Mata. Demais regiões, céu parcialmente nublado, com pancadas de chuva e trovoadas isoladas. Em BH, o dia será de céu nublado, com pancadas de chuva fortes e possibilidade de granizo. A temperatura vai começar a cair na capital mineira. A máxima hoje deve chegar aos 22 graus. Para a Rede Itaçati, repórter Aline Neves.
1: Agora em Jequitinhonha, Minas Gerais, são 12 horas mais 56 minutos. Ponto final no nosso Radar Santa Cruz, que estará de volta na segunda-feira, ao meio-dia e meia. Obrigado pelo prestígio e pela credibilidade de sempre. Permaneça comigo, eu volto após os classificados. Com o Conexão Santa Cruz e a sua participação, hoje sabadão, pouca prosa e muita música bonita. Aguardo a sua participação aqui na Mais Ouvida.
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9: Santa Cruz FM, são 5 décadas... mais 5 anos, música, jornalismo, fé e missão e, claro, você aí do outro lado fazendo parte dessa história bonita. Bom demais ter você com a gente sempre aqui na número 1. Obrigado, sou grato por estar com a gente sempre, estar comigo aqui todas as tardes. Agora 1 hora mais 2 minutos é o nosso Conexão Santa Cruz e a sua participação, sabadão, 3 de outubro de 2026, Dia Mundial do Dentista, Dia do Médico do Trabalho. A igreja celebra Santos André de Soveral e a lua é minguante. E aí, tudo certo? Tudo legal por aí? Tudo jóia com você? Tudo certinho? Você passou bem de ontem? Espero que sim. Eu Gilberto Santos, eu tô bom que chega.
10: Gilberto Santos, eu tô bom que chega.
9: Eu tô bom que chega, sabadão, hoje pouca prosa e muita música bonita pra você e a sua participação. Já liberar o WhatsApp, o meu WhatsApp é o 33-3741-1521, ligou, trocou, vem comigo que você se dá bem aqui na número 1. Vamos juntos até às 3 da tarde, tem muita música bonita, tem saudades, tem recordações, tem carimbó pra você que adora. Vamos juntos. Boa tarde, bom final de semana pra você curtindo a número 1.

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1: Saudações, saudações, bom demais ter você comigo, bom final de semana, bom sábado para você curtindo a número 1. Agora 1:08, é a nossa Rua do Sucesso, a Rua do Sucesso, que tem um patrocínio do supermercado Pais e Filhos aqui de Jequitinhonha, onde você encontra ofertas e mais ofertas todos os dias, cliente amigo, pizza bacana lá em Joaíma, ofertas imperdíveis, é no supermercado Pais e Filhos aqui em Jequitinhonha, confira as nossas ofertas. 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Já trazemos ele.
2: Gilberto Santos, boa tarde. Zé Márcio, tudo bem contigo?
3: Tudo bem, Gilberto Santos.
2: Pois é, para quem trabalhou pela manhã na feira, agora à tarde é bom pedir uma música bacana. Qual é a música?
3: Quero, mano, Roberto Carlos, o cara sou eu. Dedico especialmente minha esposa, Maria Celeste.
2: Beleza, tá aí, Gilberto Santos. 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
1: Santa Cruz FM, sua rádio, sua música, trazendo para você o rei Roberto Carlos, esse cara sou eu. Boa tarde, cidade.

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6: Jornalismo. Confira agora a agenda dos candidatos à presidência da República para este sábado. Na véspera do primeiro turno, o candidato Flávio Bolsonaro, do PL, faz moto carreata em Santa Bárbara do Oeste até Americana, no interior de São Paulo. Lula, do PT, faz campanha no Rio de Janeiro, em ato na Praça Pio X, na Candelária. Renan Santos, do Missão, promove atos de campanha em Santos e na cidade de São Paulo. Ronaldo Caiado, do PSD, faz caminhada e carreata em Goiânia e conclui a campanha presidencial na Basílica Divino Pai Eterno, em Trindade, Goiás. Samara, do UP, faz caminhada com a militância e apoiadores na Praça do Relógio, em Alecrim, Natal, Rio Grande do Norte. Os demais candidatos não enviaram informações de agenda para este sábado. E na cobertura das eleições 2026, Alan Barbosa.

0: 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Obrigado pelo carinho. 1:19 é a nossa Rua do Sucesso, a Rua do Sucesso, que tem oferecimento do supermercado Pais e Filhos aqui de Jequitinhonha, onde você encontra ofertas e promoções todos os dias. 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De volta, Alberto Ferreira.
1: Ô, Gilberto Santos, o Manel tá comigo aqui, tudo bem, Manel?
2: Tudo bem, graças a Deus, e agora que eu fiquei bom, que é Alberto Guilherme Silva.
1: Acertou.
2: De ouro. Bota tá o papo aí, ó. A Zemar, pra Beto da tá veterinária, pra Gaguinho Vaqueiro lá na fazenda, não sei como é que chama, esqueci o nome da fazenda, Domingo do Brejão, Cê Valdo tá Mino já tá aí, a minha esposa Amita na Araçatuba, minha mãe na Nicarágua, Maria Ramos e Alberto Ferreira também, pra como é que tá o rapaz lá, Alberto Santos, pra quem gostar da música.
1: Beleza, tá aí então, ô Gilberto. 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
0: Vamos seguindo juntos por aqui com o nosso Conexão Santa Cruz, sabadou. Boa tarde, com alegria. 1:21.
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0: demais na número 1, Guilherme Silva. E também meu amigo Julimar, pancadão do forró.
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4: 13:29.
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Obrigado pelo carinho, bom demais ter você comigo todas as tardes, sabadão, você em casa, na fazenda, no sítio, onde quer que você esteja. 1h33, tem músicas para todos os gostos, tem carimbó, tem forró, tem muito mais, tem saudades, tem recordações. Essa, bons tempos, né? Momentos áureos das nossas vidas. Aquele momento dançante do Domingo Alegre. Você se lembra? Elton John na número 1.

Santa Cruz FM, sua rádio, sua música, Elton John, Dire Straits, aqui na Mais Ouvida, tem músicas para todos os gostos nessa tarde de sabadão. Seja bem-vindo, seja bem-vinda, fique à

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Santa Cruz FM, cada vez mais perto de você. Obrigado pelo carinho e pelo prestígio. 1:47 tem músicas para todos os gostos, músicas que há muito tempo você não ouve no rádio.

0: Santa Cruz FM, saudades, recordações, Bruno e Marrone e Fagner, aqui na Mais Ouvida.
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3: 13:58.
4: Ministro-presidente do Supremo Tribunal Federal, Edson Fachin, estabeleceu um novo procedimento para evitar que advogados direcionem petições a ministros que indiquem maior possibilidade de vitória nas causas. Na prática, pedidos que tentem vincular ações a processos já existentes passarão por análise da presidência da corte. Caso a avaliação seja de que a petição não tem relação direta com a causa, que já tem ministro definido, será aberto um novo processo e, consequentemente, a distribuição da peça por sorteio. A medida é anunciada após queda de braço de ministros por meio de liminares em relação a Nossa Senhora Aparecida. O ministro André Mendonça acatou o pedido dos advogados do candidato Flávio Bolsonaro do PL para que postagens que associavam o senador a uma possível exclusão de Nossa Senhora como padroeira do Brasil fossem retiradas das redes sociais. Mendonça considerou a afirmação como falsa, uma fake news. Dois dias depois, pelo STF, o ministro Flávio Dino deu provimento a recurso de um humorista para que as postagens fossem autorizadas, sob a justificativa de que não era possível afirmar que a informação não é verdadeira. A decisão de Dino gerou protesto do presidente do TSE, ministro Cássio Nunes Marques, que acusou interferência em assunto de competência da Corte Eleitoral. Na sequência, o ministro Luiz Fux derrubou a liminar de Flávio Dino e o caso foi resolvido pelo plenário do TSE, com o placar favorável a André Mendonça e a manutenção das mensagens sobre Nossa Senhora fora de circulação. Agência Rádio Web de Brasília, Alan Barbosa.
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3: Santa Cruz FM, aqui o sucesso é você, bom demais ter você comigo aqui na Mais Ouvida, obrigado pelo carinho e pelo prestígio de sempre, fica comigo aqui na número 1, são 2:02, Joaninha lá de Belo Horizonte, ex-Cabo da Gata, tá ouvindo a gente, alô Joaninha, cumprimentando aí a turma bonita no Cabo da Gata, Lu, Agripino, Loira, Berrota, todo mundo aí no Cabo da Gata. Alô, Joaninha, todo mundo aí curtindo a número 1. Sabadão é assim, tem músicas para todos os gostos. Daqui a pouquinho tem um carimbó aqui na Mais Ouvida.

0: Santa Cruz FM, sua rádio, sua música, é o Carimbó em Alta, aqui na número 1, são 2:13. A galera bonita aí, tá curtindo o programa, só gente bacana, na Dedé Autoelétrica, todo mundo na sintonia, Gil tá na sintonia, Luiz, Batatinha tá aí na sintonia, mandando beijos aí pra esposa, Tantinha lá em Joaíma, alô Luiz, toda a turma aí, Luizinho, a família Batatinha ouvindo a gente, Dedé, também Dan, tá todo mundo aí, Pedro, a galera bonita aí, Gal, tá todo mundo na Dedé Autoelétrica, Dil Mecânico, tá todo mundo aí curtindo a número 1, alô Dil, toda a galera bonita aí, obrigado pelo prestígio da audiência, hoje é o Carimbó em Alta, na número 1, permaneça comigo.
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4: 14:20.
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3: Santa Cruz FM, aqui o sucesso é você. Bom demais ter você comigo, tá todo mundo curtindo a número 1. São 2:23. Quem está ligadinha? Hilda, lá de Almenara, tá ligadinha. Boa tarde, Potência.
4: É, Roberto, boa tarde. Tô aqui também na escuta, viu?
3: Tá curtindo?
4: Tô aqui ligadinha, desde 6 horas da manhã. Eu levanto é cedo, que eu tô aqui na escuta da Santa Cruz. Você siga com Deus, um abraço.
3: Um abraço, Hilda. Joaninha, lá de Belo Horizonte, também tá curtindo o programa. Boa tarde, Potência.
5: Alô.
3: Alô.
5: Boa tarde.
3: Tá na vida boa.
5: Boa tarde, Gilberto. Aqui é Joana, da rua Milton Santo, BH. Tô com muita saudade de vocês. Vocês da Tati. Da Lu nem se fala. Eu tenho saudade de Lu todo dia. Eu tô bem, graças a Deus. Tô deitada de várias cobertas, com muita saudade de vocês.
3: Ó, que bacana, viu?
5: Manda um alô pro Alberto. Fala com o Alberto que eu tô igual o coco, é
3: igual,
5: viu?
3: É igual o coco? Ei, Joaninha.
5: Eu tô durinho igual o coco.
3: Aí sim, Joaninha.
5: Agradeço a todo mundo da rádio. Um abraço a todos da rádio.
3: Tá dado um abraço. Tá, estamos abraçados.
5: Vocês são.
3: Obrigado, Joaninha. Obrigado eu.
5: Um beijo da sua amiga querida.
3: Valeu. Joaninha, lá de Belo Horizonte. Obrigado pelo carinho. Gente maravilhosa. Vamos juntos. Sabadão é assim. Pouca música, pouca prosa e muita música bonita. Vamos juntos.

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3: 14:32.
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1: Santa Cruz FM, sua rádio, sua música. Nosso amigo Wilson Costa tá ouvindo a gente. Alô, Wilson, tá na roça, tá curtindo o programa. Obrigado aí pelo prestígio da audiência. Tem músicas para todos os gostos. Sabadão é assim, aqui na Mais Ouvida, são 2:37. Boa tarde, com alegria.

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1: Santa Cruz FM, a número 1, Daniel e Zezé de Camargo e Luciano, por aqui o sucesso não para. Sou grato por estar comigo.
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8: Doze horas e 47 minutos.

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4: Santa Cruz FM, gostosa de se ouvir. São 2:48. Obrigado pelo carinho, obrigado pela companhia de sempre. Sabadão é assim aqui na número 1, a voz dos vales.

0: Santa Cruz FM, cada vez mais perto de você, meu patrão Robério e seus teclados, finalizando muito bem o nosso Conexão Santa Cruz de hoje. Obrigado pela interação, obrigado pela participação. Eu volto na segunda-feira, amanhã descanso. Tudo de bom para você, bom sábado, boa eleição. Vote certo, escolha o seu candidato certo. Um abração para todos. Bem, gente, são 2:54. Até segunda. Bom final de semana para todos. A gente se vê e se fala pelas esquinas da vida. Já já nós vamos ao Santuário da Mãe Aparecida para a consagração de hoje.
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0: A consagração de hoje nós dedicamos aos aniversariantes do dia de hoje, em especial em Jequitinhonha, Sirlei Souza Araújo, na rua Bento Quinto, também em Jequitinhonha, Ailton Costa Ribeiro, na rua Floriano Peixoto, José Marcos de Souza, na Fazenda Lagoa, e Lucas Duarte Lima, na Avenida Franco Duarte. Parabéns, feliz aniversário, são os votos de toda a família Rádio Santa Cruz. Amigos que renovaram no nosso clube de amigos, Sirlei Souza Araújo e Aldeir Rodrigues da Silva, o nosso muito obrigado, Deus abençoe cada um de vocês que ingressaram no nosso clube de amigos, e você que ainda não faz parte, venha fazer parte do nosso clube de amigos da Rádio Santa Cruz. Pedidos, pedido de oração a Nossa Senhora Aparecida, Brígida Maria da Silva pede oração para

a alma de seu esposo, João Bispo dos Santos, para seus netos, filhos, para Ivaneide, em Campinas, para Poliana, Eliana, Zé Orlando, Eliene e família, e Paulo Bispo, em São Paulo, e para todos da Rádio Santa Cruz. Deus abençoe você, Brígida, e toda a sua família. Os devotos de Nossa Senhora Aparecida estão sintonizados pela fé. Quem está sintonizada pela fé, devota de Nossa Senhora Aparecida, nossa ouvinte Alzane, ela pede intenção da consagração para ela, para toda a sua família e todos que estão sintonizados pela fé. Deus abençoe cada um de vocês. Hilda de Almenara também pede intenção da consagração para ela, para toda a sua família e todos que estão sintonizados. A consagração de hoje nós dedicamos aos enfermos do Hospital São Miguel de Jequitinhonha, também dedicamos aos idosos da Vila Santana de Jequitinhonha, oferecemos também a consagração à Nossa Senhora Aparecida de hoje, às crianças do Instituto de Jequitinhonha, de forma especial aos irmãos detentos privados de liberdade, dedicamos também aos enfermos do Hospital Municipal Antônia Grapiúna, lá em Joaíma, aos idosos da Casa de Repouso em Joaíma, lá no Cambalacho, de forma especial oferecemos a consagração à Nossa Senhora Aparecida de hoje, aos enfermos do Hospital Apromife de Felisburgo, também aos idosos da Casa de Repouso em Felisburgo e de forma especial aos enfermos do Hospital São Vicente de Paula em Águas Formosas e aos enfermos do Hospital Deraldo Guimarães em Almenara. Vamos ao Santuário da Mãe Aparecida para a consagração de hoje. Música.

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1: Aparecida de comunicação. Boa tarde a todos. Uma salva de palma para a nossa novena da Padroeira do Brasil. Que bom tê-los conosco. Você que está acompanhando aí pela TV Aparecida, você já pode, ou pela internet, para onde você estiver, faça o sinal hashtag Eu na Novena. Durante a novena, durante a nossa programação, a sua foto aí da sua casa, se você está aqui no santuário, vai aparecer na TV Aparecida, tá bom? Este ano a festa da Padroeira tem o tema Com Maria em Comunidade, conhecer e praticar a palavra. Não é bonito? Nosso primeiro dia, o tema Com Maria, a palavra de Deus nos faz participar da história da salvação. A história da salvação, Nossa Senhora Aparecida está na nossa vida, a palavra de Deus está na nossa vida, do norte ao sul do Brasil, hoje em sintonia com o Santuário Nacional, acompanhando a novena da tarde e a novena da noite. As bandeiras representando os nossos estados e o município de Aparecida, eles vão entrar agora, e quem conduz as bandeiras é a equipe de acolhida do Santuário Nacional. Toda vez que você vem aqui, tem uma equipe que acolhe você no Santuário Nacional. Fiquemos de pé para acolher as bandeiras, iniciando a novena da tarde, com fé e alegria.

Brasil voltando seu olhar para o Santuário Nacional. Vamos acolher neste momento a palavra de Deus, junto com os oficiantes desta tarde, deste primeiro dia de novena. Você que já tem o seu livrinho, na página 5, já deixa aí posicionado. Com o hino da novena da festa da padroeira de 2026, acolhamos os oficiantes de hoje.

0: presidente da novena da tarde do dia de hoje será o padre Luiz Camilo Júnior, diretor de programação da TV Aparecida. Nossos oficiantes da imagem, Frater Jonathan Schneider de Andrade, formador do propedêutico e diretor da editora Santuário. Oficiante da palavra, o irmão Marco Lucas Tomás, diretor administrativo e comercial da editora Santuário. O Santíssimo Padre Alane Andrade Pereira, que trabalha na pastoral do Santuário Nacional. No seu livrinho, na página 5, com o presidente.
1: A palavra se fez humana e com amor eterno veio morar entre nós. Em nome do Pai, e do Filho, e do Espírito Santo.
0: Amém, agora e pelos séculos sem fim.
1: Elevo ao Senhor minha existência, e minha alma se rejubila de alegria sem fim. Pois no Senhor encontramos a vida que esperamos, e o alento da palavra que nos faz participantes da redenção.
0: Com Maria, a palavra de Deus nos faz participar da história da salvação. Amém. Iniciar esta novena da tarde é se colocar junto a Nossa Senhora Aparecida. Acolhamos a imagem de Nossa Senhora Aparecida. De hoje, ministros e leitores do Santuário.

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0: tarde gostosa, papo bom. E você com a gente aqui no A Tarde é Nossa.
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0: Muito boa tarde para você, meu amigo. Uma ótima tarde para você, meu amigo ouvinte. Começou a tarde nossa. Olha a hora certa para você, 3 horas 21 minutos. Hoje é sabadão, dia 3 de outubro de 2026. Dia do profissional de organização. Também é dia do engenheiro de energia. Dia do petróleo brasileiro. Dia mundial do dentista e dia das abelhas. E eu quero parabenizar você que faz parte aqui do nosso Clube dos Amigos. Você aí do outro lado do rádio, soprando velhinhas na data de hoje. Eu quero desejar para você aqui muita paz, saúde, felicidades, alegrias mil, tudo de bom para você, muitos e muitos anos de vida para todos os aniversariantes do dia de hoje. E a gente começa bem demais o A Tarde é Nossa, mandando aquele boa tarde mais que especial para você que tá aí acompanhando através do site, através do aplicativo, nas cidades, nos municípios vizinhos, você que vai dando carona aí no seu veículo de passeio, no veículo de trabalho, você que tá aí no local de trabalho, uma ótima tarde pra você, tenha um bom trabalho, viu? Boa tarde pros amigos que já estão aí na sintonia, estavam aguardando o nosso programa começar, abraço especial pros amigos na construção civil, sempre na luta e na labuta, deixar um abraço aqui pra nossa amiga Lúcia aqui no bairro Centro, Gênio Barbosa no bairro Alvorada, tia Cida tá aí com o rádio ligado, acompanhando o nosso programa, Dalva Marques no São Pedro do Jequitinhonha, Alzenir lá na Transilvânia, Zinoela na Inglaterra, Gilza Matos em Lisboa, Portugal. Abraço também aqui pro meu amigo Jurlano Botelho, meu amigo Gordo da Verdura. E você que chegou agora, seja muito bem-vindo, muito bem-vinda. É uma alegria enorme ter você aqui conosco, viu? A gente vai seguir junto até logo mais às 5h40 da tarde de hoje. A partir das 5h45 da tarde tem o programa Viva Vida da Pastoral da Criança, viu? E para começar bem demais o A Tarde é Nossa desse sabadão, dia 3 de outubro, vamos trazer ele, é o Alberto Ferreira, é o homem da galinha gorda e a Rua do Sucesso, que tem um oferecimento do supermercado Pais e Filhos, é o dono do menor preço da cidade, Telepizza Bacana, lembrando sempre, a loja abre a partir das 6 da tarde, é lá em Joaíma, é com o amigo Toninho Bacana. 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Tá preparado, Alberto? A Rua do Sucesso, a primeira de hoje, é com você. Você, meu amigo.
1: Tyson Ribeiro, o Jean tarde, da Alberto. Saúde está conosco aqui na Rua do Sucesso. Acertou. Ô Jean, boa tarde, tudo bem contigo, né?
2: Boa tarde, tudo ótimo, graças a Deus, tudo a paz.
1: Esse coração tá batendo ou apanhando?
2: Tá mais apanhando, viu?
1: É, tem muita moça bonita ouvindo a programação, acertou. Capricha aí no pedido.
2: Então, levamos o Eduardo Costa, bem apaixonado.
1: Pra toda a moçada bonita.
2: Pra toda a moçada, que acompanha. Que acompanha a rádio aí, né? E acompanha também nossas ações da saúde.
1: Beleza, tá aí então, Tyson Ribeiro, o Jean falou bonito aqui na rádio, pedindo essa música, né? 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
0: Beleza, Alberto? Chegando o sucesso com Eduardo Costa, imagina eu, 3 horas e 25 minutos.

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1: 15:31.
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8: Voltamos com A Tarde é Nossa, 3:36. Uma ótima tarde para todo mundo que está aí curtindo, acompanhando o nosso programa. Obrigado pelo carinho, eu agradeço pela grande audiência. Deixar um abraço aqui para Elizabeth no Quilombo Paraguai, lá no município de Felisburgo, tá aí na sintonia. Meu amigo Dênio Barbosa, abração também aqui para nossa amiga a Lúcia, um abraço também pro Tim da comunidade Diamantina, tá aí com o radinho ligado. Obrigado pelo carinho, Tim. Um abração para você, uma ótima tarde. 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
9: Tyson, continua a rua do sucesso. Vamos falar com mais uma pessoa aqui. Ei, como é que é seu nome?
10: Vitória.
9: Ô, Vitória. Vitória, até no nome, falar na rua do sucesso aqui, pra mandar uma música pras colegas, os colegas de trabalho, né? Qual que você indica?
10: Gostaria de pedir Amizade é Tudo, de Tiaguinho, pra mandar pra minha equipe querida, equipe Emute. Então, dedica essa música pra minha equipe, que anda sempre comigo. E tamo junto.
9: Beleza, a moça falou bonita aqui, viu, Tyson Ribeiro? 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
8: Beleza, Alberto? Chegando o sucesso com o Tiaguinho, a Amizade é Tudo.

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2: Quem tá na sintonia do nosso programa é nossa amiga Marinália, lá no bairro Alvorada. Boa tarde, minha amiga.
3: Tarde. Gostaria de ouvir uma música.
2: Qual que é a música?
3: Pra mim aí.
2: Pode falar.
3: Você com o Amado Batista, música nova dele.
2: Isso.
3: Boa tarde pra você.
2: Boa tarde pra você também, Marinália. Obrigado pelo carinho, viu? Vem chegando sucesso com Amado Batista, música Mudança de Estação, 3 horas e 43 minutos.

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5: Boa tarde.
6: Voltamos com A Tarde é Nossa. Olha a hora certa pra você, 3:49. Daqui a pouquinho tem informação pra você, viu? Quem tá aí na sintonia do nosso programa é meu amigo Tim, lá na comunidade Diamantina. Obrigado pelo carinho. Um abraço também pra Eva Batista, da comunidade Diamantina. Preta do Convém, Elísia, lá na comunidade Quarteirão. Pra você, Tim, que tá sempre na escuta, eu vou mandar um sucesso com Cristiano Neves, a música Trem de Ferro. Daqui a pouquinho tem informação pra você.

0: Horizonte, 19 graus na Itatiaia, a umidade relativa do ar 88%. O IMET, Instituto Nacional de Meteorologia, emitiu um alerta vermelho de grande perigo para acumulado de chuva em vários municípios do estado para este sábado. Mais de 200 cidades estão sob o alerta, inclusive Belo Horizonte e região metropolitana. São esperados volumes de chuva superiores a 60 milímetros por hora ou acima de 100 milímetros ao longo do dia. O cenário representa grande risco de alagamentos, transbordamentos de rios e deslizamentos de encostas. A lista completa com todas as cidades sob o alerta está em itatiaia.com.br. Ao vivo, Amanda Antunes.
1: Está no IML de Belo Horizonte o corpo do venezuelano Levi Abraham Barreto, de 22 anos, que morreu vítima de um acidente de trânsito no anel rodoviário, altura do bairro Nazaré, região nordeste da capital. Conforme a polícia, Levi conduzia uma motocicleta no sentido Belo Horizonte à Vitória, quando acabou batendo contra uma mureta de proteção. Com impacto, o venezuelano morreu no local do acidente. Já o passageiro, segundo a PM, foi socorrido em estado grave para o Hospital João 23. Repórter Amanda Antunes.
0: Três adultos e uma criança ficaram feridos em estado grave em um acidente na MGC 262 em Sabará, na região metropolitana, neste sábado. Segundo o Corpo de Bombeiros, houve uma colisão frontal entre dois carros. A criança foi socorrida para o Hospital João 23 em Belo Horizonte. A Polícia Militar e o SAMU também atuaram nesta ocorrência.
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0: Municipais de Belo Horizonte vão ter horário de funcionamento alterado neste domingo de eleições para permitir a participação de todos os funcionários no pleito. O Parque Municipal no centro terá funcionamento normal a partir das 7 horas da manhã, com acesso pelas portarias da Avenida Afonso Pena, Alameda Ezequiel Dias e Avenida dos Andradas. Já o Parque Ecológico da Pampulha, por exemplo, vai funcionar normalmente às 8 horas pelo acesso da portaria 2, mas a portaria 1 vai abrir somente às 10 horas da manhã. Além disso, amanhã também haverá operação especial de transporte para a eleição em Belo Horizonte. Os ônibus serão gratuitos e com reforço de viagens. Serão realizadas intervenções no entorno do TRE, o Tribunal Regional Eleitoral, nos cartórios eleitorais e nos principais locais de votação em todas as regionais da cidade. O transporte coletivo será gratuito ao longo de todo o dia em todas as linhas de ônibus convencionais, do MOV e suplementares. Além da gratuidade, cerca de 4 mil viagens serão adicionadas das 5 horas da manhã às 8 horas da noite ao quadro de horários de domingo. Agora vamos a Brasília.
4: Senadores governistas articulam uma manobra para acelerar a votação da proposta que acaba com a escala de trabalho 6x1. Aliados do governo querem apresentar um requerimento para quebrar o chamado interstício, que é o intervalo obrigatório entre as sessões de discussão da proposta. A ideia é pular algumas sessões e tentar levar a PEC à votação antes do segundo turno das eleições, que está marcado para o dia 25 de outubro. Pelas regras atuais, são necessárias 5 sessões de discussão antes de cada turno de votação no Senado. A PEC prevê reduzir a jornada semanal de 44 para 40 horas, com 2 folgas por semana. O texto começa a ser discutido no Senado na próxima terça-feira, dia 6, 2 dias depois do primeiro turno da eleição. De Brasília, João Pedro Melo.
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0: 16:06.
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3: O Senhor é minha luz e salvação. Nota de falecimento. A família de Pompeia de Almeida Melo comunica com profundo pesar o seu falecimento ocorrido hoje em Belo Horizonte e convida a todos, parentes, amigos e vizinhos para o seu sepultamento a realizar-se amanhã a 1:00 PM, saindo o féretro do Grupo Zelo, localizado na Avenida do Contorno, em Belo Horizonte, número 8657, Capela 7, para o Cemitério Municipal de Belo Horizonte. Antecipadamente, a família agradece por este ato de solidariedade cristã. A Rádio Santa Cruz noticiou com profundo pesar o falecimento de Pompeia de Almeida Melo.

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3: Voltamos com A Tarde é Nossa, 4:10. Deixar um abraço aqui para nossa amiga Ninha, lá no bairro Vaticano, tá aí acompanhando o nosso programa. Deixar um abraço especial também aqui para meu amigo Afrânio Rosenberg, lá em Rubim, tá aí na sintonia do A Tarde é Nossa. Abraço para você, Afrânio. Quem também tá aí acompanhando, curtindo o nosso programa é a Zildete, a popular preta lá de Joaíma, tá ligadinha, tá pedindo uma música. A gente vai mandar para você aqui um sucesso com Zezé de Camargo e Luciano, a música Flores em Vida. Essa eu vou mandar de forma especial também para minha amiga Zinoela, tá sempre sintonizada lá na Inglaterra através do nosso aplicativo. Vai também para Gilza Matos em Lisboa, Portugal, para minha amiga Alzeni lá na Transilvânia, que é fã da música, tá aí curtindo o nosso programa. Obrigado pelo carinho, viu? 4:11. Daqui a pouquinho a gente atende mais pedidos musicais. Obrigado aí pelo carinho da audiência.

0: 16:18.
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3: O Senhor é minha luz e salvação. Nota de falecimento. A família de Pompeia de Almeida Melo comunica com profundo pesar o seu falecimento ocorrido hoje em Belo Horizonte e convida a todos, parentes, amigos e vizinhos para o seu sepultamento a realizar-se amanhã à 1:00 PM, saindo féretro do Grupo Zelo, localizado na Avenida do Contorno, em Belo Horizonte, número 8657, Capela 7, para o Cemitério Municipal de Belo Horizonte. Antecipadamente, a família agradece por este ato de solidariedade cristã. A Rádio Santa Cruz noticiou com profundo pesar o falecimento de Pompeia de Almeida Melo.

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4: Boa tarde, Thales. Eu sou a Alzira, né, do Mato Grande. Gostaria de ouvir a música com o Cristiano Neves, oferece para toda a minha família, para Gilmar, Douglas e Maria Eduarda e todos que gostam da música. E pra...

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1: 16:33.
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1: Voltamos com A Tarde é Nossa, 4 horas e 39 minutos. Quem está na sintonia aqui do nosso programa é a nossa amiga ouvinte, a Maria Eduarda. Tá pedindo música com Guilherme Silva. Eu vou mandar para você aqui na sequência sucesso a música Só Capilão. Quero deixar um abraço para minha vozinha Tereza, no bairro Unicampo. Tá aí com o rádio ligado. Obrigado pelo carinho da audiência. 4 horas e 39 minutos. Daqui a pouquinho tem o nosso parabéns para você. Daqui a pouco também tem mais informação para deixar sua tarde muito, mas muito bem informada.

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2: Atenção, atenção, amigos e amigas, está no ar o nosso momento mais especial do dia. É o quadro que celebra a vida, a amizade e o carinho daqueles que fazem parte da nossa história. Hoje a nossa Rádio Santa Cruz, ela se enche de alegria para celebrar o aniversário dos nossos queridos membros aqui do nosso Clube dos Amigos. Que privilégio é ter vocês aqui conosco, acompanhando, apoiando e fazendo parte dessa grande família. Vamos fazer aqui o registro dos amigos que renovaram conosco no nosso Clube dos Amigos: Aldeir Rodrigues da Silva, Cirlei Souza Araújo. Os amigos que hoje, dia 3 de outubro, completam mais um ano de vida. Completando mais um ano de vida hoje, dia 3 de outubro, em Jequitinhonha, Cirlei Souza Araújo, na rua Bento Quinto, Ailton Costa Ribeiro, na rua Floriano Peixoto, José Marcos de Souza, na Fazenda Lagoa, Lucas Duarte Lima, na Avenida Franco Duarte. Hoje queremos abraçar com muito carinho todos os amigos e amigas do nosso Clube de Amigos da Rádio Santa Cruz, que estão celebrando mais um ano de vida. Meus queridos aniversariantes, hoje é dia de agradecer a Deus por mais um ano vivido, pelas experiências acumuladas, pelas amizades construídas e por cada bênção recebida ao longo da caminhada. Cada aniversário representa uma nova oportunidade de recomeçar, de renovar a esperança, de fortalecer a fé e continuar escrevendo uma linda história. Que Deus abençoe cada um de vocês, ilumine seus caminhos, proteja seus lares e lhes conceda muita saúde, paz, amor e felicidade. Que nunca falte os motivos para sorrir, força para superar as dificuldades e fé para acreditar que dias melhores sempre podem chegar. Recebam um abraço carinhoso de toda a equipe Rádio Santa Cruz e de todos nós que fazemos parte desta grande família chamada Clube de Amigos. E que este novo ciclo seja repleto de bênçãos, alegrias e realizações. A todos vocês, nossos queridos aniversariantes, os nossos mais sinceros parabéns. Que Deus continue escrevendo lindas páginas na história de cada um de vocês. E aos amigos que renovaram conosco, nosso muito obrigado, viu? É graças a pessoas como vocês que caminham conosco e acreditam no nosso trabalho, que a nossa emissora, ela segue levando informação, música, alegria, fé e esperança aos lares de tantas famílias, viu? E vocês que renovaram conosco, o nosso muito obrigado. Obrigado por continuarem fazendo parte desta grande família.

família e por estarem ao nosso lado e por ajudarem a manter viva essa bonita história de amizade entre o Clube de Amigos e a Rádio Santa Cruz, viu? E se você, amigo ouvinte, tem o desejo de ingressar no Clube de Amigos, mas não sabe como, pode falar com os nossos representantes. Aqui em Jequitinhonha tem a dona Ceiça, que há mais de 30 anos ela presta serviços ao Clube dos Amigos. Pode falar com Alberto Ferreira pelas ruas da cidade. Pode falar com a Solanginha em Joaíma, o Dazinho Chaveiro também em Joaíma, a nossa amiga Lindalva Alves em Felisburgo. Pode vir nos estúdios, conhecer toda a equipe, tomar um cafezinho quente com a gente. E você que está nos acompanhando pelo site, pelo aplicativo, está fora do Brasil e tem vontade de ingressar no Clube dos Amigos, é só mandar mensagem no 33-3741-1521. Falta só você aqui para nossa família ficar completa. Aos amigos que renovaram, aos aniversariantes do dia de hoje, a você aí do outro lado do rádio soprando velinhas, que Deus abençoe cada um de vocês. A todos a gente manda essa linda canção com o Grupo Melim, a música Peça Felicidade. Música.

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1: 17 horas e 1 minuto.
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0: 17h12.
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8: Voltamos com A Tarde é Nossa, 5h14. Quem tá na sintonia do nosso programa é meu amigo Didi, tá aí acompanhando, tá pedindo uma música com o trio Parada Dura e a participação da saudosa Marília Mendonça, a canção Aceita Que Dói Menos, eu mando pra você na sequência, viu? Quem também tá acompanhando o nosso programa é o Bruno, tá mandando um alô aí, pedindo um alô pro seu pai Nuno, também pros seus tios Betim e Milton, para os amigos e vizinhos Antenor, Noza, Mazinha, Zezito lá na Fazenda Churu, lá na cabeceira da fazenda, um abração pra você. Vamos mandar pra vocês aqui também aqui o sucesso com o trio Parada Dura e a participação da saudosa Marília Mendonça. Daqui a pouquinho tem a nossa última de hoje do nosso programa. Daqui a pouco tem o programa Viva Vida da Pastoral da Criança. 5h15, ótima tarde pra você.

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1: 17:31.
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4: Voltamos com A Tarde é Nossa, 5:35.
5: Boa tarde.
4: Infelizmente, tudo que é bom dura pouco. O nosso programa de hoje está chegando ao fim. Eu quero agradecer aqui todas as pessoas que participaram conosco no dia de hoje. Aquelas que não participam, mas estão sempre aí com o rádio ligado. Meu muito obrigado. Eu agradeço pelo carinho, também pela grande audiência. Eu desejo para você um excelente fim de tarde, um bom início de noite. Que Deus abençoe você, abençoe toda a sua família. Que você fique com Deus, tenha um bom descanso. E eu espero poder contar com você amanhã, a partir das 5 da manhã, no Paradão Sertanejo e ao longo da programação da Rádio Santa Cruz, viu? Lembrando que amanhã vai ser um dia bastante apertado, amanhã ocorre o primeiro turno das eleições aí, então peço a compreensão de todos, viu? Amanhã a gente vai ter o Alberto Ferreira na cobertura das eleições 2026. Abração para você, Alberto Ferreira. Pra gente finalizar bem demais o nosso programa de hoje, vem chegando o sucesso com o Padre Reginaldo Manzotti, a música Mulher de Fé. Essa eu ofereço para todos que estão na escuta, curtindo, acompanhando o nosso programa. Na sequência tem o programa Viva Vida, da Pastoral da Família, da Pastoral da Criança. E eu retorno com você amanhã, a partir das 5 da manhã, no comando do Paradão Sertanejo e ao longo da programação da Rádio Santa Cruz. Forte abraço, fique com Deus e até amanhã!

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2: 17 horas e 42 minutos.

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2: Alô Brasil, está no ar o programa Viva a Vida da Pastoral da Criança.
3: Olá, amigo ouvinte, que bom estarmos juntos mais uma vez.
2: Os pais se preocupam com a alimentação, com a saúde e com a educação de seus filhos.
3: No entanto, se quisermos educar bem as crianças, devemos educá-las também com valores para o bem.
2: E os valores são aquelas virtudes fundamentais que tornam uma pessoa verdadeira e generosa com todos, também com a natureza.
3: E entre esses valores está a espiritualidade, que começa a se desenvolver desde o ventre materno.
2: As crianças e a espiritualidade, é sobre esse tema que vamos conversar no programa de hoje.

0: Entre os principais valores que sustentam o ser humano estão o respeito, a empatia, a honestidade, a responsabilidade, a humildade e a espiritualidade.
1: Que importância tem a espiritualidade para a criança?
0: Para conversar sobre a criança e a espiritualidade, está aqui a Jaqueline Santana Pinto, membro da Rede Global de Religiões pela Criança, GNRC. Ela é também leiga da Congregação de Nossa Senhora da Caridade do Bom Pastor em Salvador, Bahia. Jaqueline, inicialmente explica pra gente o que é espiritualidade e como ela pode ser vivenciada na infância.
2: A espiritualidade é uma dimensão essencial do ser humano. Ela está relacionada à capacidade de encontrar sentido para a vida, de cultivar valores, desenvolver a interioridade, a gratidão, a esperança, o amor e o cuidado consigo mesmo, com a natureza e com o transcendente. Na infância, a espiritualidade, na verdade, é vivenciada de forma muito natural. Ela se manifesta na curiosidade da criança, no encantamento diante da vida, na capacidade de admirar a natureza, de brincar, de criar vínculos e de experimentar o amor. Ela vive a espiritualidade quando ela se sente acolhida, segura, respeitada e incentivada a descobrir o mundo com sensibilidade e alegria.
1: Muitas pessoas confundem espiritualidade com religião. Jaqueline, como diferenciar uma da outra?
2: A espiritualidade e a religião, realmente elas estão relacionadas, mas não são a mesma coisa. A espiritualidade é uma dimensão presente em toda pessoa. Ela diz respeito à busca de sentido para a vida, ao desenvolvimento dos valores. Já a religião é uma forma organizada de expressar essa espiritualidade, por meio de crenças, tradições, ritos e práticas próprias de cada comunidade religiosa. Assim, uma criança pode desenvolver a sua espiritualidade independentemente de uma religião específica.
0: Como a vivência da espiritualidade na infância contribui para o bem-estar e a felicidade da criança?
2: A espiritualidade, ela fortalece a autoestima, favorece o equilíbrio emocional e ajuda a criança a desenvolver a empatia, a esperança e resiliência diante das dificuldades que podem vir a surgir durante a vida. Ela também contribui para que a criança aprenda a reconhecer suas emoções, valorizar as relações humanas, cuidar da criação e construir uma imagem positiva de si e dos outros.
1: Jaqueline, qual é o papel da família na educação espiritual das crianças?
2: A família é a primeira escola da espiritualidade. É no cotidiano que a criança aprende valores como respeito, honestidade, solidariedade, gratidão, perdão e cuidado com o próximo. Mais do que ensinar por palavras, a família, ela educa pelo exemplo. As atitudes de acolhimento, escuta, diálogo, celebração da vida e resoluções pacíficas dos conflitos deixam marcas profundas na formação espiritual das crianças. E não podemos esquecer da educação não violenta.
0: Jaqueline, quais são as maneiras de cultivar valores nas crianças?
2: Os valores não são ensinados apenas por discursos, mas principalmente pelas experiências vividas. Podemos cultivá-los partindo sempre da realidade da criança, respeitando sua idade, seus sentimentos e principalmente suas perguntas. As crianças, elas sempre estão fazendo perguntas para os adultos. Também podemos cultivar os valores promovendo o contato com a natureza, despertando cuidado com a casa comum. Cultivar os valores utilizando histórias infantis que despertam reflexão, a empatia e o respeito às diferenças. Podemos também cultivá-los ensinando a criança a conhecer, respeitar e cuidar do próprio corpo, reconhecendo que ele merece proteção e dignidade.
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1: Jaqueline, quais são os benefícios da espiritualidade para a saúde mental?
2: A espiritualidade, ela favorece o equilíbrio emocional, fortalece a esperança e ajuda a enfrentar os desafios da vida. Ela desenvolve sentimentos de pertencimento, segurança, confiança e propósito. Além disso, estimula relações mais saudáveis, a capacidade de perdoar, de agradecer e de reconhecer o valor da própria vida.
0: Como os pais podem incentivar a espiritualidade dos seus filhos?
2: Os pais podem incentivar a espiritualidade por meio de pequenos gestos do cotidiano, celebrar os aniversários,

0: crianças.
1: A comunidade tem um papel muito importante, o que amplia as experiências de convivência. Escola, igreja, organizações sociais e espaços comunitários podem oferecer ambientes seguros, acolhedores e participativos. Quando diferentes instituições trabalham juntas, elas fortalecem o desenvolvimento integral das crianças e promovem um ambiente de proteção, um ambiente seguro, um ambiente de salvaguarda.
2: Como a espiritualidade ajuda na prevenção contra a violência e assegura os direitos da criança?
1: A verdadeira espiritualidade, ela promove a dignidade humana, respeito e a cultura do cuidado. Quando ensinamos às crianças que elas têm valor, que seu corpo merece respeito, que podem expressar seus sentimentos e que têm direito à proteção, estamos fortalecendo fatores importantes de prevenção contra todas as formas e tipos de violência. Ao mesmo tempo, a espiritualidade, ela inspira os adultos a assumirem a responsabilidade de proteger e garantir os direitos das crianças.
3: Obrigada, Jaqueline, e até uma próxima oportunidade.

0: E chegou a hora da participação no programa Viva a Vida da Maria Inês Monteiro de Freitas, coordenadora nacional da Pastoral da Criança. Maria Inês, como viver em família a espiritualidade com as crianças?
1: A espiritualidade com as crianças pode ser vivida de forma simples, alegre e cheia de significado. Ela começa no coração, quando a criança aprende a reconhecer o bem, a agradecer pelas pequenas coisas e a perceber que não está sozinha. Por meio de gestos de partilha, de ajuda ao próximo e de respeito à natureza, a criança descobre que existe um amor maior que cuida de tudo e de todos. Cultivar a espiritualidade também ajuda a criança a desenvolver valores importantes. Os líderes da Pastoral da Criança incentivam momentos de espiritualidade em casa e na comunidade, para que nossas crianças possam crescer com equilíbrio, confiança e esperança. E não esqueça, espiritualidade é conexão comigo, com o outro e com o mundo. Por isso, devemos celebrar sempre cada

0: Está aqui também a Maria Alves Benevenuto, coordenadora diocesana da Pastoral da Criança de Umuarama, estado do Paraná.
1: Maria Alves, como os pais podem ajudar a criança a desenvolver sua espiritualidade no dia a dia?
2: Estudos e pesquisas relatam que a criança sente, escuta desde o ventre materno. Afirma ainda que a espiritualidade da criança é parte central do seu desenvolvimento. Sabemos que para caminhar, falar, a criança precisa ser estimulada. A partir dessa lógica, vê-se a importância dos pais na formação da espiritualidade da criança. Quando os pais inserem a criança nas suas atividades de fé em Deus, confiança na graça, inseridos na comunidade com gestos de partilha, respeito ao próximo, cuidado com a natureza, a criança aprende imitando as atitudes dos pais. Isso se reflete em nossas comunidades nos gestos de carinho, de alegria, de felicidade, de partilha das crianças. Viva a vida!
0: Vamos ouvir agora a mensagem de Dom Frei Severino Klasen, arcebispo de Maringá, Paraná, e presidente da Pastoral da Criança.
3: Olá, amigos e amigas do Viva Vida. A espiritualidade infantil, de modo geral, pode ser despertada através da curiosidade e da imaginação da criança. Também através dos valores da família. Quando a criança observa o céu, as estrelas, os animais e tudo o que existe ao seu redor, ela começa a perceber a beleza da criação em cada detalhe.

Além disso, a espiritualidade cresce quando a criança se sente amada e aprende a amar. Pequenos gestos do dia a dia, como pedir desculpas, dizer obrigado e acolher o outro, são sementes de espiritualidade que florescem ao longo da vida. A criança aprende pelo exemplo da família. Que Deus, que tem o olhar carinhoso por todas as crianças, abençoe nossas crianças e nossas famílias.

0: E o programa Viva a Vida está chegando ao seu final. Queremos agradecer a todos que participaram e ouviram o programa de hoje.
1: E fica aqui o nosso convite para que você esteja conosco no nosso próximo Viva a Vida.
0: Tchau, gente, e até o próximo programa.
1: Tchau, pessoal.
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0: 18 horas.
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0: Muito boa noite, querido ouvinte da Rádio Santa Cruz. Nesse momento, a Rádio Santa Cruz transmite para você este Santo Terço de Nossa Senhora. E eu quero deixar a minha saudação para todos aqui do município de Jequitinhonha e também dos municípios que compõem a nossa Diocese de Almenara. Quero convidar todos vocês à oração. Pelo sinal da Santa Cruz, livrai-nos, Deus nosso Senhor, de nossos inimigos. Em nome do Pai, e do Filho, e do Espírito Santo. Amém. Creio em Deus Pai Todo-Poderoso, Criador do céu e da terra, e em Jesus Cristo, seu único Filho, nosso Senhor, que foi concebido pelo poder do Espírito Santo. Nasceu da Virgem Maria, padeceu sobre Pôncio Pilatos, foi crucificado, morto e sepultado, desceu à mansão dos mortos, ressuscitou ao terceiro dia, subiu aos céus, está sentado à direita de Deus Pai Todo-Poderoso, de onde há de vir e a julgar os vivos e os mortos. Creio no Espírito Santo, na Santa Igreja Católica, na comunhão dos santos, na remissão dos pecados, na ressurreição da carne e na vida eterna. Amém. Pai nosso que estais nos céus, santificado seja vosso nome. Venha a nós o vosso reino. Seja feita a vossa vontade, assim na terra como no céu. O pão nosso de cada dia nos dai hoje. Perdoai as nossas ofensas, assim como nós perdoamos a quem nos tem ofendido. Não nos deixeis cair em tentação, mas livrai-nos do mal. Amém. O anjo do Senhor anunciou a Maria e ela concebeu do Espírito Santo. Ave Maria, cheia de graça, o Senhor é convosco. Bendita sois vós entre as mulheres. Bendito é o fruto do vosso ventre, Jesus. Santa Maria, Mãe de Deus, rogai por nós, pecadores, agora e na hora de nossa morte. Amém. Maria disse, eis aqui a serva do Senhor. Faça-se em mim, segundo a tua palavra. Ave Maria, cheia de graça, o Senhor é convosco. Bendita sois vós entre as mulheres. Bendito é o fruto do vosso ventre, Jesus. Santa Maria, Mãe de Deus, rogai por nós, pecadores, agora e na hora de nossa morte. Amém. E o Verbo divino se fez carne e habitou entre nós. Ave Maria, cheia de graça, o Senhor é convosco. Bendita sois vós entre as mulheres. Bendito é o fruto do vosso ventre, Jesus. Santa Maria, Mãe de Deus, rogai por nós, pecadores, agora e na hora de nossa morte. Amém. Glória ao Pai, ao Filho, ao Espírito Santo, como era no princípio, agora e sempre. Amém. Ó meu Jesus, perdoai-nos, livrai-nos do fogo do inferno, levai as almas todas para os céus e socorreis principalmente aquelas que mais precisarem da vossa infinita misericórdia. Nossa Senhora Aparecida, rogai por nós. São José, rogai por nós. São Miguel Arcanjo, defendei-nos no combate. Este primeiro mistério, nós contemplamos o batismo de Jesus nas águas do Rio Jordão. Esse mistério será conduzido pelo Padre Gabriel. Rezemos com o Padre Gabriel.
1: Pai nosso que estais no céu, santificado seja o vosso nome. Venha a nós o vosso reino. Seja feita a vossa vontade, assim na terra como no céu. O pão nosso de cada dia nos dai hoje, perdoai as nossas ofensas, assim como nós perdoamos a quem nos tem ofendido. E não nos deixeis cair em tentação, mas livrai-nos do mal. Ave Maria, cheia de graça, o Senhor é convosco. Bendita sois vós entre as mulheres, bendito é o fruto do vosso ventre, Jesus. Santa Maria, Mãe de Deus, rogai por nós, pecadores, agora e na hora de nossa morte. Ave Maria, cheia de graça, o Senhor é convosco. Bendita sois vós entre as mulheres, bendito é o fruto do vosso ventre, Jesus. Santa Maria, Mãe de Deus, rogai por nós, pecadores, agora e na hora de nossa morte. Ave Maria, cheia de graça, o Senhor é convosco. Bendita sois vós entre as mulheres, bendito é o fruto do vosso ventre, Jesus. Santa Maria, Mãe de Deus, rogai por nós, pecadores, agora e na hora de nossa morte. Ave Maria, cheia de graça, o Senhor é convosco. bendita sois vós entre as mulheres, e bendito é o fruto do vosso ventre, Jesus. Santa Maria, Mãe de Deus, rogai por nós, pecadores, agora e na hora de nossa morte. Ave Maria, cheia de graça, o Senhor é convosco. Bendita sois vós entre as mulheres, bendito é o fruto do vosso ventre, Jesus. Santa Maria, Mãe de Deus, rogai por nós, pecadores, agora e na hora de nossa morte. Ave Maria, cheia de graça, o Senhor é convosco. Bendita sois vós entre as mulheres, bendito é o fruto do vosso ventre, Jesus. Santa Maria, Mãe de Deus, rogai por nós, pecadores, agora e na hora de nossa morte. Ave Maria, cheia de graça, o Senhor é convosco. Bendita sois vós entre as mulheres, bendito é o fruto do vosso ventre, Jesus. Santa Maria, Mãe de Deus, rogai por nós, pecadores, agora e na hora de nossa morte. Ave Maria, cheia de graça, o Senhor é convosco. Bendita sois vós entre as mulheres, bendito é o fruto do vosso ventre, Jesus. Santa Maria, Mãe de Deus, rogai por nós, pecadores, agora e na hora de nossa morte. Ave Maria, cheia de graça, o Senhor é convosco. Bendita sois vós entre as mulheres, bendito é o fruto do vosso ventre, Jesus. Santa Maria, Mãe de Deus, rogai por nós, pecadores, agora e na hora de nossa morte. Ave Maria, cheia de graça, o Senhor é convosco. Bendita sois vós entre as mulheres, bendito é o fruto do vosso ventre, Jesus. Santa Maria, Mãe de Deus, rogai por nós, pecadores, agora e na hora de nossa morte. Glória ao Pai, e ao Filho, e ao Espírito Santo, assim como era no princípio, agora e sempre. Amém. Ó meu Jesus, perdoai-nos, livrai-nos do fogo do inferno, levai as almas todas para o céu e socorrei principalmente as que mais precisarem da vossa misericórdia.
0: Segundo o mistério, nós contemplamos o primeiro milagre de Jesus nas bodas de Caná. Este segundo mistério será contemplado e será conduzido pelo Padre Gilberto. Rezemos juntos com o Padre Gilberto.
1: Pai nosso que estais nos céus, santificado seja o vosso nome. Venha a nós o vosso reino, seja feita a vossa vontade, assim na terra como no céu. O pão nosso de cada dia nos dai hoje, perdoai as nossas ofensas, assim como nós perdoamos a quem nos tem ofendido. Não nos deixeis cair em tentação, mas livrai-nos do mal. Amém. Ave Maria, cheia de graça, o Senhor é convosco. Bendita sois vós entre as mulheres, bendito é o fruto do vosso ventre, Jesus. Santa Maria, Mãe de Deus, rogai por nós, pecadores, agora e na hora de nossa morte. Amém. Ave Maria, cheia de graça, o Senhor é convosco. Bendita sois vós entre as mulheres, bendito é o fruto do vosso ventre, Jesus. Santa Maria, Mãe de Deus, rogai por nós, pecadores, agora e na hora de nossa morte. Amém. Ave Maria, cheia de graça, o Senhor é convosco. Bendita sois vós entre as mulheres, bendito é o fruto do vosso ventre, Jesus. Santa Maria, Mãe de Deus, rogai por nós, pecadores, agora e na hora de nossa morte. Amém. Ave Maria, cheia de graça, o Senhor é convosco. Bendita sois vós entre as mulheres, bendito é o fruto do vosso ventre, Jesus. Santa Maria, Mãe de Deus, rogai por nós, pecadores, agora e na hora de nossa morte. Amém. Ave Maria, cheia de graça, o Senhor é convosco. Bendita sois vós entre as mulheres, bendito é o fruto do vosso ventre, Jesus. Santa Maria, Mãe de Deus, rogai por nós, pecadores, agora e na hora de nossa morte. Amém. Ave Maria, cheia de graça, o Senhor é convosco. Bendita sois vós entre as mulheres, bendito é o fruto do vosso ventre, Jesus. Santa Maria, Mãe de Deus, rogai por nós, pecadores, agora e na hora de nossa morte. Amém. Ave Maria, cheia de graça, o Senhor é convosco. Bendita sois vós entre as mulheres, bendito é o fruto do vosso ventre, Jesus. Santa Maria, Mãe de Deus, rogai por nós, pecadores, agora e na hora de nossa morte. Amém.
2: Ave Maria, cheia de graça, o Senhor é convosco. Bendita sois vós entre as mulheres, bendito é o fruto do vosso ventre, Jesus. Santa Maria, Mãe de Deus, rogai por nós, pecadores, agora e na hora de nossa morte. Amém. Ave Maria, cheia de graça, o Senhor é convosco. Bendita sois vós entre as mulheres, bendito é o fruto do vosso ventre, Jesus. Santa Maria, Mãe de Deus, rogai por nós, pecadores, agora e na hora de nossa morte. Amém. Ave Maria, cheia de graça, o Senhor é convosco. Bendita sois vós entre as mulheres, bendito é o fruto do vosso ventre, Jesus. Santa Maria, Mãe de Deus, rogai por nós, pecadores, agora e na hora de nossa morte. Amém. Glória ao Pai, ao Filho e ao Espírito Santo, como era no princípio, agora e sempre. Amém.
0: Nossa Senhora da Divina Providência, providenciai. Jesus, manso e humilde de coração, fazei o nosso coração semelhante ao vosso. Agora estamos no terceiro mistério, e nesse mistério contemplamos as proclamações das bem-aventuranças do Senhor. Este mistério será rezado e conduzido pelo Frei Esdras. Vamos rezar juntos esse mistério com o Frei Esdras.
3: Pai nosso que estais nos céus, santificado seja o vosso nome. Venha a nós o vosso reino, seja feita a vossa vontade, assim na terra como nos céus. O pão nosso de cada dia nos dai hoje, perdoai as nossas ofensas, assim como nós perdoamos a quem nos tem ofendido, e não os deixeis cair em tentação, mas livrai-nos do mal. Amém. Ave Maria, cheia de graça, o Senhor é convosco. Bendita sois vós entre as mulheres, bendito é o fruto do vosso ventre, Jesus. Santa Maria, Mãe de Deus, rogai por nós, pecadores, agora e na hora de nossa morte. Amém. Ave Maria, cheia de graça, o Senhor é convosco. Bendita sois vós entre as mulheres, bendito é o fruto do vosso ventre, Jesus. Santa Maria, Mãe de Deus, rogai por nós, pecadores, agora e na hora de nossa morte. Amém. Ave Maria, cheia de graça, o Senhor é convosco. Bendita sois vós entre as mulheres, bendito é o fruto do vosso ventre, Jesus. Santa Maria, Mãe de Deus, rogai por nós, pecadores, agora e na hora de nossa morte. Amém. Ave Maria, cheia de graça, o Senhor é convosco. Bendita sois vós entre as mulheres, bendito é o fruto do vosso ventre, Jesus. Santa Maria, Mãe de Deus, rogai por nós, pecadores, agora e na hora de nossa morte. Amém. Ave Maria, cheia de graça, o Senhor é convosco. Bendita sois vós entre as mulheres, bendito é o fruto do vosso ventre, Jesus. Santa Maria, Mãe de Deus, rogai por nós, pecadores, agora e na hora de nossa morte. Amém. Ave Maria, cheia de graça, o Senhor é convosco. Bendita sois vós entre as mulheres, bendito é o fruto do vosso ventre, Jesus. Santa Maria, Mãe de Deus, rogai por nós, pecadores, agora e na hora de nossa morte. Amém. Ave Maria, cheia de graça, o Senhor é convosco. Bendita sois vós entre as mulheres, bendito é o fruto do vosso ventre, Jesus. Santa Maria, Mãe de Deus, rogai por nós, pecadores, agora e na hora de nossa morte. Amém. Ave Maria, cheia de graça, o Senhor é convosco. Bendita sois vós entre as mulheres, bendito é o fruto do vosso ventre, Jesus. Santa Maria, Mãe de Deus, rogai por nós, pecadores, agora e na hora de nossa morte. Amém. Ave Maria, cheia de graça, o Senhor é convosco. Bendita sois vós entre as mulheres, bendito é o fruto do vosso ventre, Jesus. Santa Maria, Mãe de Deus, rogai por nós, pecadores, agora e na hora de nossa morte. Amém. Ave Maria, cheia de graça, o Senhor é convosco. Bendita sois vós entre as mulheres, bendito é o fruto do vosso ventre, Jesus. Santa Maria, Mãe de Deus, rogai por nós, pecadores, agora e na hora de nossa morte. Amém. Glória ao Pai, ao Filho e ao Espírito Santo, como era no princípio, agora e sempre. Amém.
0: Nossa Senhora Aparecida, rogai por nós. Santa Teresinha do Menino Jesus, rogai por nós. Agora nós estamos no quarto mistério, e nesse quarto mistério nós estamos contemplando a transfiguração do Senhor no Monte Tabor. E este mistério será rezado pelo Padre Vicente. Vamos rezar junto com o Padre Vicente.
4: Pai nosso que estais no céu, santificado seja vosso nome. Venha a nós o vosso reino. Seja feita a vossa vontade, assim na terra como no céu. O pão nosso de cada dia nos dai hoje. Perdoai as nossas ofensas, assim como nós perdoamos a quem nos tem ofendido. E não nos deixeis cair em tentação, mas livrai-nos do mal. Amém. Ave Maria, cheia de graça, o Senhor é convosco. Bendita sois vós entre as mulheres. Bendito é o fruto do vosso ventre, Jesus. Santa Maria, Mãe de Deus, rogai por nós, pecadores, agora e na hora de nossa morte. Amém. Ave Maria, cheia de graça, o Senhor é convosco. Bendita sois vós entre as mulheres. Bendito é o fruto do vosso ventre, Jesus. Santa Maria, Mãe de Deus, rogai por nós, pecadores, agora e na hora de nossa morte. Amém. Ave Maria, cheia de graça, o Senhor é convosco. Bendita sois vós entre as mulheres, bendito é o fruto do vosso ventre, Jesus. Santa Maria, Mãe de Deus, rogai por nós, pecadores, agora e na hora de nossa morte. Amém. Ave Maria, cheia de graça, o Senhor é convosco. Bendita sois vós entre as mulheres, bendito é o fruto do vosso ventre, Jesus. Santa Maria, Mãe de Deus, rogai por nós, pecadores, agora e na hora de nossa morte. Amém. Ave Maria, cheia de graça, o Senhor é convosco. Bendita sois vós entre as mulheres, bendito é o fruto do vosso ventre, Jesus. Santa Maria, Mãe de Deus, rogai por nós, pecadores, agora e na hora de nossa morte. Amém. Ave Maria, cheia de graça, o Senhor é convosco. Bendita sois vós entre as mulheres. Bendito é o fruto do vosso ventre, Jesus. Santa Maria, Mãe de Deus, rogai por nós, pecadores, agora e na hora da nossa morte. Amém. Ave Maria, cheia de graça, o Senhor é convosco. Bendita sois vós entre as mulheres. Bendito é o fruto do vosso ventre, Jesus. Santa Maria, Mãe de Deus, rogai por nós, pecadores, agora e na hora de nossa morte. Amém. Ave Maria, cheia de graça, o Senhor é convosco. Bendita sois vós entre as mulheres. Bendito é o fruto do vosso ventre, Jesus. Santa Maria, Mãe de Deus, rogai por nós, pecadores, agora e na hora de nossa morte. Amém. Ave Maria, cheia de graça, o Senhor é convosco. Bendita sois vós entre as mulheres. Bendito é o fruto do vosso ventre, Jesus. Santa Maria, Mãe de Deus, rogai por nós, pecadores, agora e na hora de nossa morte. Amém. Ave Maria, cheia de graça, o Senhor é convosco. Bendita sois vós entre as mulheres. Bendito é o fruto do vosso ventre, Jesus. Santa Maria, Mãe de Deus, rogai por nós, pecadores, agora e na hora de nossa morte. Amém. Glória ao Pai, ao Filho e ao Espírito Santo, como era no princípio, agora e sempre. Amém. Ó meu Jesus, perdoai-nos, livrai-nos do fogo do inferno, levai as almas todas para o céu e socorrei principalmente as que mais precisares.
0: Nossa Senhora da Ajuda, rogai por nós. São José, rogai por nós. Agora nós chegamos no quinto e último mistério, que será rezado pelo Padre Messias. Neste quinto mistério, estamos contemplando a instituição da Eucaristia. Vamos rezar juntos com o Padre Messias.
5: Pai nosso que estais no céu, santificado seja o vosso nome. Venha a nós o vosso reino, seja feita a vossa vontade, assim na terra como nos céus. O pão nosso de cada dia nos dai hoje, perdoai-nos as nossas ofensas, assim como nós perdoamos a quem nos tem ofendido. Não nos deixeis cair em tentação, mas livrai-nos do mal. Amém. Ave Maria, cheia de graça, o Senhor é convosco. Bendita sois vós entre as mulheres, bendito é o fruto de vosso ventre, Jesus. Santa Maria, Mãe de Deus,
6: rogai por nós, pecadores, agora e na hora de nossa morte. Amém. Ave Maria, cheia de graça, o Senhor é convosco. Bendita sois vós entre as mulheres. Bendito é o fruto de vosso ventre, Jesus. Santa Maria, Mãe de Deus, rogai por nós, pecadores, agora e na hora de nossa morte. Amém. Ave Maria, cheia de graça, o Senhor é convosco. Bendita sois vós entre as mulheres. Bendito é o fruto de vosso ventre, Jesus. Santa Maria, Mãe de Deus, rogai por nós, pecadores, agora e na hora de nossa morte. Amém. Ave Maria, cheia de graça, o Senhor é convosco. Bendita sois vós entre as mulheres. Bendito é o fruto de vosso ventre, Jesus. Santa Maria, Mãe de Deus, rogai por nós, pecadores, agora e na hora de nossa morte. Amém. Ave Maria, cheia de graça, o Senhor é convosco. Bendita sois vós entre as mulheres. Bendito é o fruto de vosso ventre, Jesus. Santa Maria, Mãe de Deus, rogai por nós, pecadores, agora e na hora de nossa morte. Amém. Ave Maria, cheia de graça, o Senhor é convosco. Bendita sois vós entre as mulheres. Bendito é o fruto de vosso ventre, Jesus. Santa Maria, Mãe de Deus, rogai por nós, pecadores, agora e na hora de nossa morte. Amém. Ave Maria, cheia de graça, o Senhor é convosco. Bendita sois vós entre as mulheres. Bendito é o fruto de vosso ventre, Jesus. Santa Maria, Mãe de Deus, rogai por nós, pecadores, agora e na hora de nossa morte. Amém. Ave Maria, cheia de graça, o Senhor é convosco. Bendita sois vós entre as mulheres. Bendito é o fruto de vosso ventre, Jesus. Santa Maria, Mãe de Deus, rogai por nós, pecadores, agora e na hora de nossa morte. Amém. Ave Maria, cheia de graça, o Senhor é convosco. Bendita sois vós entre as mulheres. Bendito é o fruto de vosso ventre, Jesus. Santa Maria, Mãe de Deus, rogai por nós, pecadores, agora e na hora de nossa morte. Amém. Ave Maria, cheia de graça, o Senhor é convosco. Bendita sois vós entre as mulheres. Bendito é o fruto de vosso ventre, Jesus. Santa Maria, Mãe de Deus, rogai por nós, pecadores, agora e na hora de nossa morte. Amém. Glória ao Pai, ao Filho e ao Espírito Santo, como era no princípio, agora e sempre. Amém. Ó meu bom Jesus, perdoai-nos, livrai-nos do fogo do inferno, levai as almas todas para o céu, socorrei principalmente as que mais precisam. Nossa Senhora do Sagrado Coração, rogai por nós. São José, rogai por nós.
0: Chegamos ao final do nosso texto de Nossa Senhora. Com muita gratidão no coração, vamos agradecer a Deus por mais um texto rezado e todas as graças e bênçãos que pedimos nesse momento de oração. Por isso, vamos fazer juntos o nosso agradecimento a Nossa Senhora. Infinitas graças vos damos, soberana Rainha, pelos benefícios que todos os dias recebemos de vossas mãos liberais. Dignai-vos agora e para sempre tomarmos debaixo de vosso precioso amparo. Para mais obrigá-la, vos saudamos com uma salve rainha. Salve rainha, mãe de misericórdia, vida, doçura e esperança nossa, salve. A vós bradamos e debredados, filhos de Eva, a vós suspirando, gemendo e chorando neste valo de lágrimas. E a pousa advogada nossa, estes vossos olhos misericordiosos a nós volveis, e depois deste desterro, mostrai-nos, Jesus, bendito é o fruto do vosso ventre. Ó clemente, ó piedosa, ó doce, sempre Virgem Maria, rogai por nós, Santa Mãe de Deus, para que sejamos dignos das promessas de Cristo. Amém. E agora a bênção da água. O Senhor esteja convosco, Ele está no meio de nós. A nossa proteção está no nome do Senhor, que fez o céu e a terra. Deus de amor e de bondade, Deus de carinho, de ternura e proteção. A vós imploramos a vossa bênção sobre esta água, criatura vossa. A água que os ouvintes da Rádio Santa Cruz irão usar confiantes para implorar o perdão de seus pecados, a proteção de suas vidas e a saúde do corpo e da alma. Abençoai, Senhor, esta água em nome do Pai, do Filho e do Espírito Santo. Amém. O Senhor esteja convosco, Ele está no meio de nós. Pela intercessão de Nossa Senhora Aparecida, Rainha e Padroeira do Brasil, abençoe-vos o Deus Todo-Poderoso, Pai, Filho e Espírito Santo. Amém. Fique com Deus e com as bênçãos da Mãe do Céu. Muito obrigado a todos vocês pelo carinho, pela audiência e por termos feito juntos esse momento de oração.

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0: Deus abençoe você e toda a sua família. Que alegria estar aqui com você, começando mais um programa Eu Seguirei. Eu tenho certeza de que Deus vai falar muito ao seu coração através deste programa. Olha, se você pode, eu já quero convidar você a pegar a sua Bíblia, porque hoje nós vamos meditar a palavra de Deus. A palavra de Deus é o nosso alimento, a palavra de Deus que é o nosso sustento. Eu tenho certeza que essa palavra vai mover seu coração. Olha, aqui você vai ouvir a palavra de Deus, aqui você vai poder cantar. São minutos que ficaremos juntos, onde você vai fazer uma experiência com Deus. Lembrando que tudo que você ouvir aqui, depois fica registrado no meu canal do YouTube, Frei Gilson / Som do Monte, no meu Instagram, no meu Facebook, todos com o mesmo nome, Frei Gilson / Som do Monte, para que você possa também compartilhar essa palavra com os seus amigos, tá bom? Então, vamos escutar a palavra de Deus.
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0: Você precisa ser uma pessoa de fé. E deixa eu te falar uma coisa importante. Você e eu precisamos ter uma fé humilde. Porque que adiantaria aquela fé assim? O poder de ressuscitar os mortos, o poder de curar doentes, aquela fé que tem o poder de transportar montanhas, aquela fé que tem o poder de fazer tantas coisas, né? Mas se depois de tudo isso se orgulhasse, se depois de tudo isso se envaidecesse. Portanto, o Senhor quer de nós uma fé, a qual nada para nós será impossível, como está na palavra de Deus. Convido você a abrir sua Bíblia, Mateus capítulo 17, Mateus capítulo 17, versículo 20. Que, aliás, é o evangelho de hoje. Mateus capítulo 17, versículo 20. Jesus respondeu-lhes: por causa de vossa falta de fé, em verdade vos digo, se tiverdes fé como um grão de mostarda, direis a esta montanha: transporta-te daqui para lá, e ela irá, e nada vos será impossível. E nada vos será impossível. Então, Jesus está nos falando de uma fé tão forte que nada vos será impossível. Eu sei que você está precisando dessa fé. Agora, é preciso que essa fé também seja humilde. Porque senão a gente pode se envaidecer. E não é isto que Deus quer de nós. Fique comigo até o final desse vídeo. Nós vamos meditar sobre essa realidade. Em nome do Pai, do Filho e do Espírito Santo. Amém. Mateus capítulo 17, versículo de 14 a 20. Naquele tempo, chegando Jesus e seus discípulos junto da multidão, um homem aproximou-se de Jesus, ajoelhou-se e disse: Senhor, tem piedade do meu filho. Ele é epilético e sofre ataques tão fortes que muitas vezes cai no fogo ou na água. Levei-o aos teus discípulos, mas eles não conseguiram curá-lo. Jesus respondeu: ó gente sem fé e perversa, até quando deverei ficar convosco? Até quando vos suportarei? Trazei aqui o menino. Então Jesus o ameaçou e o demônio saiu dele. Na mesma hora o menino ficou curado. Então os discípulos aproximaram-se de Jesus e perguntaram em particular: por que nós não conseguimos expulsar o demônio? Jesus respondeu: porque a vossa fé é demasiado pequena. Em verdade vos digo, se vós tiverdes fé do tamanho de uma semente de mostarda, direis a esta montanha: vai daqui para lá, e ela irá, e nada vos será impossível. Palavra da salvação. Santo Agostinho, sobre essa passagem, diz assim: a fim de que os discípulos não se ensoberbecessem pelo poder de fazer milagres, lhes avisa o Senhor que procurem evitar as curas à vaidade humana, significada nesta passagem por uma montanha elevada, e de fazê-las com a humildade da fé figurada no grão de mostarda. Olha que interessante, Santo Agostinho. Por que que nós não conseguimos expulsar o demônio? Jesus respondeu: porque a vossa fé é demasiado pequena. Em verdade vos digo, se tiverdes fé do tamanho de uma semente de mostarda, direis a esta montanha. A montanha simboliza coisas grandes. Se você tiver fé, você vai fazer coisas grandes. Você vai expulsar demônios, vai curar doentes. Então, a montanha simboliza coisas grandes, que a fé vai operar. A fé em Cristo, a fé em mim. Então, se você tiver fé em mim, se você acreditar em mim, se você acreditar na minha palavra, vou operar grandes coisas na sua vida. Então, mas é uma montanha, o meu problema é do tamanho de uma montanha. Não tem problema. A fé, ela pode mover montanhas. Agora, você precisa ter a fé do... Se vós tiveres fé do tamanho de uma semente de mostarda. Então, de um lado, uma montanha gigante. Do outro lado, uma semente de mostarda. Como se Jesus quisesse dizer: significada nessa passagem por uma montanha elevada e de fazê-las com a humildade da fé figurada no grão de mostarda. Ou seja, na montanha figurada a grande fé. No grão de mostarda simbolizado a fé humilde. Uma fé que não se envaidece. Uma fé que não é prepotente. Abra sua Bíblia em 1 Coríntios capítulo 1, versículo 27. O que é astuto no mundo, Deus o escolheu para confundir os sábios. E o que é fraco no mundo, Deus o escolheu para confundir os fortes. Versículo 29. Assim nenhuma criatura se vangloriará diante de Deus. Nenhuma criatura se vangloriará diante de Deus, nem quando você transporta as montanhas. 2 Coríntios capítulo 12, versículo 7. Demais, para que a grandeza das revelações não me levasse ao orgulho, foi-me dado um espinho na carne, um anjo de Satanás, para me esbofetear e me livrar do perigo da vaidade. Talvez Deus não permitiu que aqueles apóstolos também tirassem os demônios para livrá-los do perigo da vaidade. E Jesus está ensinando agora para eles que a fé que eles precisam ter tem que ser uma fé humilde, grão de mostarda. Gálatas, capítulo 6, versículo 3. Quem pensa ser alguma coisa, não sendo nada, engana-se a si mesmo. Todas essas passagens nos ajudam a entender que é preciso humildade diante do Senhor. Fé poderosa, a ponto de transportar montanhas, mas tem que ser uma fé humilde. Dai-me, Senhor, a humildade da fé. Em nome do Pai, do Filho, do Espírito Santo. Amém.
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0: Resposta a essa palavra, eu quero convidar você agora a cantar comigo.
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1: O programa de hoje está bom demais e eu quero lembrar você, se você quiser ouvir mais pregações, mais meditação da palavra, basta você me acompanhar no meu canal do YouTube, Frei Gilson / Som do Monte, no meu Instagram, no meu Facebook, no meu TikTok e lá você vai encontrar muito mais palavra de Deus para você.
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1: E nós vamos terminar este programa rezando. Eu quero clamar agora por você, quero clamar pela sua família. Senhor Deus, libera agora o teu Espírito Santo sobre cada pessoa que acompanha este programa. Vem Espírito Santo, enche todos os que estão acompanhando este programa agora. Libera, Senhor, para esta pessoa o que ela mais precisa, para o corpo e para a alma. Libera, Senhor, curas e libertações em nome de Jesus para esta pessoa que assiste, que acompanha, que escuta e

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É o Brasil todo ligadinho, reunido. Estamos em preces e louvores à nossa mãe e padroeira. Irmãs e irmãos queridos, com a fé de Maria, a melhor e mais perfeita discípula da palavra, vamos meditar e rezar a Deus, que não se cansa de estar presente entre nós e nas Escrituras. Reunidos em comunidade, celebremos e entoemos o hino da novena e festa da padroeira 2026, a página 53 do seu livro. Cantemos todos com o coro arquidiocesano e a orquestra Pensa, iniciando esta primeira noite.

0: acolhemos o presidente da primeira noite da nossa novena da padroeira, Dom Francisco Biazin. Ele é bispo emérito de Barra do Piraí, Volta Redonda, no Rio de Janeiro. Acolhemos também o nosso arcebispo metropolitano de Aparecida, Dom Mário Antônio, o nosso superior provincial da província Nossa Senhora Aparecida, Padre Marlos Aurélio, o nosso reitor do Santuário de Aparecida, Padre Eduardo Catalfo. São oficiantes nesta noite os missionários redentoristas, o Padre Antônio Cleiton Santana, aqui da Pastoral do Santuário Nacional, reside no nosso convento histórico, lá no Memorial Redentorista, onde está o túmulo do venerável Padre Vitor Coelho de Almeida. Também de lá, o nosso Padre Domingo Sávio da Silva, e oficiante aqui da nossa Arquidiocese de Aparecida, o Padre Tiago Henrique Silva Guimarães Freitas, que é pároco da paróquia Puríssimo Coração de Maria. Também os missionários redentoristas, o Padre Geraldo Camargo, da pastoral aqui do santuário, e o Padre Lucas Emanuel, aniversariante desse dia 3 de outubro, trabalha nas Santas Missões Populares Redentoristas. Acolhendo a toda a nossa equipe, os romeiros, você aí de casa com aquela salva de palmas calorosa, fraterna. E a página 5, a saudação inicial.
1: A palavra se fez humana e com amor eterno veio morar entre nós. Em nome do Pai e do Filho e do Espírito Santo.
0: Amém. Agora e pelo século sem fim.
1: Elevo ao Senhor minha existência e minha alma se rejubila de alegria sem fim, pois no Senhor encontramos a vida que esperamos e o alento da palavra que nos faz participantes da redenção.
0: Com Maria, a palavra de Deus nos faz participar da história da salvação. Amém. Santo Afonso Maria de Ligório, o cantor das glórias de Maria, explicou que uma coisa é dizer que Deus não podia salvar o mundo sem Maria, e outra muito diferente é afirmar que Deus não quis realizar o plano da nossa salvação sem a participação dela. Por livre escolha e amor, Deus quis contar com o sim de Maria. Na Anunciação, Nossa Senhora recebe o Verbo de Deus no coração e no corpo e trouxe ao mundo a vida. Acolhamos a Mãe de Deus e nossa, a Senhora Aparecida, que respondeu ao chamado divino.

0: Esse silêncio orante, como a fumaça do incenso, acolhe a nossa prece, ó Mãe de Deus, e cobre com teu manto os filhos teus. Tenhamos o coração de Maria, um coração de fé.
1: Senhora Aparecida, Mãe carregada da força da vida e da esperança, sois a Virgem escolhida pelo Pai, e vosso sim inconfundível nos fez compreender que somos chamados a participar da história da salvação. Escutai vosso povo peregrino.

0: Maria, nós somos peregrinos e pulsa em nosso coração a esperança. Dai-nos asas necessárias para sobrevoarmos a terra, os astros e planetas, até alcançarmos os céus e descobrirmos que é aqui e agora que precisamos viver a palavra e a redenção. Guiai-nos nos mesmos passos de Jesus.
1: Ó Mãe bendita do meu Redentor, Senhora de todas as raças e línguas, povos e nações, fazei-nos participantes da salvação de Cristo, nosso Senhor. Amém. Podemos sentar, vivenciar o tema de hoje para conhecermos o tesouro das Escrituras. A palavra é o livro de Deus e da humanidade que nos ajuda a ler a história da salvação. Que todo dia seja dia da palavra para nos tornarmos amigos, discípulos e praticantes da palavra.
2: Do documento do Concílio Vaticano II sobre a revelação divina, Dei Verbum. Deus, criando e conservando todas as coisas pelo Verbo, oferece aos homens um testemunho perene de si mesmo na criação e, além disso, decidindo abrir o caminho da salvação sobrenatural, manifestou-se a si mesmo desde o princípio aos nossos primeiros pais. Depois da sua queda, com a promessa de redenção, deu-lhes a esperança da salvação e cuidou continuamente do gênero humano para dar a vida eterna a todos aqueles que, perseverando na prática das boas obras, procuram a salvação. No devido tempo, chamou Abraão para fazer dele pai de um grande povo, povo que depois dos patriarcas ele instruiu por meio de Moisés e dos profetas, para que o reconhecessem como único Deus vivo e verdadeiro, Pai providente e juiz justo, e para que esperassem o Salvador prometido. Assim preparou Deus, através dos tempos, o caminho ao Evangelho. A palavra de Deus é uma luz que não se apaga jamais. Ela é graça divina contínua que ilumina o coração humano e a vida das nações, povos e línguas. Nada há de tão majestoso e tão simples e profundo como a palavra que o próprio Senhor nos dirigiu através dos séculos e de seus escolhidos e fiéis colaboradores. Hoje, essa mesma luz, a palavra do Senhor, ilumina rostos humanos tão presentes nas grandes cidades, rostos que carregam sua história e continuam a labutar com esperança.

0: Maria, sois a mulher do sim ao plano de amor salvador do Pai. Vós que contemplais o Pai, o Deus de amor, contemplais também a humanidade. Ajudai-nos a viver a palavra que é nosso alento, nossa luz e salvação.
1: Ó Maria, assim como o sol, que em cada dia beija a terra com seus raios, vós tocais em nosso coração para escutar o que nos diz Jesus, nosso Deus, nosso irmão. Amém. Entronização da Bíblia. Deus chama Abraão para ser pai de um povo e o envia para iniciar a história da salvação e ser uma bênção para todos, profeta de nações diversas. Ele seguiu o caminho confiante e acreditou na palavra de Deus, que lhe deu um grande povo, a terra e a promessa. Acolhamos a palavra santa.

nós a palavra de Deus, sejamos profetas da palavra. A palavra proclamada gera fé. Peçamos ao Senhor que queremos escutá-lo, a fé de Abraão. Cantemos, preparando-nos para ouvir a leitura.

0: ficar sentados para ouvir a leitura.
1: Leitura do livro do Gênesis. Javé disse a Abrão: sai de tua terra, de tua família e da casa de teu pai, e vai para a terra que te mostrarei. Farei de ti uma grande nação e te abençoarei. Engrandecerei teu nome e tu serás uma bênção. Abençoarei os que te abençoarem e amaldiçoarei os que te amaldiçoarem. Em ti serão abençoadas todas as famílias da terra. Abrão partiu, como Javé lhe disse, e Ló foi com ele. Abrão tinha 75 anos quando deixou Arão. De lá foi para a montanha que está ao oriente de Betel, e ali armou sua tenda, entre Betel a ocidente e Ai a oriente. Ali ergueu um altar a Javé e invocou o nome de Javé. Palavra do Senhor.
0: Graças a Deus. Vamos dar uma salva de palmas. A palavra do Senhor é bênção que a terra desce.
2: Amados irmãos, amadas irmãs, saúdo a cada um e a cada uma de vocês. Atrás da nossa pessoa tem uma história maravilhosa construída por Deus e por nós. Na sua casa, sem dúvida, vocês encontraram e continuam encontrando alegrias, mas também dificuldades. Todas estas alegrias e dificuldades também Maria experimentou. Saúdo com fraternidade, com muito respeito, o arcebispo Dom Mário Antônio, assim como o padre Cataldo, reitor deste santuário, e o padre provincial, há poucos dias eleito para cumprir esta missão dentro da província desta, a quem pertence a Aparecida. Nós caminhamos na vida certos de que o Senhor conduz o nosso caminho pessoal e eclesial, e que é necessário deixarmos-nos conduzir por Ele sempre, sobretudo na escuta e na vivência da palavra. Chamados que somos a enfrentar novos desafios históricos e, por assim dizer, a reinventar o nosso modo de crer e de apresentar a mensagem de Jesus ao mundo de hoje, caracterizado por rápidas e profundas transformações. O Evangelho de João começa afirmando: no princípio era a palavra. No princípio. Para quem tem fé, a origem de tudo está na palavra. Basta ler o livro do Gênesis, onde a cada ato criador é realizado, cada ato criador é caracterizado pela palavra de Deus. E Deus disse, identificando assim a força criadora de Deus com a palavra que sai da sua boca. É a partir da palavra que tudo começa a existir, a ter ordem e sentido na vida. Os salmos, entre eles o Salmo 19, proclamam esta palavra. O Salmo 19 diz: os céus proclamam a glória do Senhor e o firmamento a obra de suas mãos. O dia ao dia transmite esta mensagem e à noite publica esta notícia. Não são discursos, nem frases ou palavras, nem são vozes que possam ser ouvidas. Seu som ressoa e se espalha em toda a terra e chega até os confins do universo a sua voz. A criação é o primeiro livro, é a primeira manifestação de Deus, e todos, quem crê e também quem não crê como nós cremos, a criação é um livro que nos coloca em contato com o Criador. Um dos santos que cantaram a criação, vendo em todas as criaturas irmãos e irmãs, e na terra a mãe, foi São Francisco de Assis. Mas teve um outro Francisco, o Papa Francisco, que teve a coragem, num documento, de colocar junto com o Verbo que se fez carne e que estava presente no ato criador, também Nossa Senhora. Maria, no vosso seio materno formou-se Jesus, que é Senhor de tudo que existe. Ressuscitado, ele transformou-vos com a sua luz e fez-vos rainha de toda a criação. Mostrai-vos como mãe de todas as criaturas, na beleza das flores, dos rios e de tudo o que vibra nas florestas. Tocai, ó mãe, a sensibilidade dos poderosos, para que, apesar de sentirmos que já é tarde, vós nos chamais a salvar o que ainda vive. Mãe do coração transpassado, que sofreis nos vossos filhos ultrajados e na natureza ferida, reinai sobre toda a criação, juntamente com vosso filho. Reinai, de modo que ninguém mais se sinta dono da obra de Deus. Também lemos na carta aos Hebreus: muitas vezes e de muitos modos falou Deus outrora aos pais pelos profetas. Nem o pecado de Adão e Eva fez com que Deus desistisse de amar o homem e a mulher criados à sua imagem e semelhança. Aliás, logo em seguida ele prometeu, amaldiçoando a serpente: porém inimizade entre ti e a mulher, entre a tua linhagem e a linhagem dela. Ela te esmagará a cabeça e tu lhe ferirá o calcanhar. É o primeiro clarão que anuncia a salvação em Cristo Jesus, gerado por Maria. E a figura de Maria assim apresenta-se ligada a Israel, o povo que conduziu na história esta promessa de Deus. Toda a história desembocou no cântico de Maria. O Todo-Poderoso fez em mim maravilhas, olhou para a pequenez de sua serva, dispersou os homens de coração orgulhoso, depois os poderosos de seus tronos e elevou os humildes, cumulou de bens os famintos e despediu os ricos de mãos vazias. O cântico de Maria é uma colcha de retalhos, de palavra e frases dos profetas e dos salmos, dos pobres de Israel, dos salmos que Maria meditava diariamente no seu coração. Podemos afirmar que Maria falava com a palavra de Deus, se expressava com frases da Bíblia. O dicionário dela era o dicionário dos profetas e dos simples de Israel. Ela, Maria, era toda revestida da palavra de Deus. E a carta aos Gálatas afirma: quando chegou a plenitude dos tempos, Deus enviou o seu filho, nascido de mulher, nascido sujeito à lei, para nos resgatar, a nós que éramos sujeitos à lei, e todos recebermos a dignidade de filhos. Deus plenificou o nosso tempo, isto é, a nossa história, quando enviou o seu filho. Poderíamos dizer que o relógio de Deus sincronizou com o nosso relógio quando a palavra se fez carne e habitou entre nós. E assim a comunicação entre Deus e a humanidade sintonizou-se perfeita e plenamente quando, da parte de Deus, houve a iniciativa de enviar o seu filho, e quando, da parte da humanidade, Maria exclamou: eis a serva do Senhor, faça-se em mim segundo a tua palavra. Mas eu gostaria de enveredar por um caminho que acredito não seja novo, mas não é tão conhecido. Como foi a vida de Maria? Como encarnou a palavra Maria? Sem esquecer a grandeza dela, basta tirar uma frase do concílio, de um decreto do concílio Apostolicam Adcositatem, que é sobre os leigos, a vida dos leigos e a missão dos leigos. Os padres conciliares escreveram: enquanto esteve na terra, Maria viveu uma vida como todos nós, dedicada ao trabalho e aos afazeres domésticos, mas sempre na intimidade com seu filho, colaborando com ele de modo eminente no cumprimento da missão salvadora. Uma vida como todos nós. Porque ou a palavra é vivenciada na nossa vida concreta, ou não produz frutos na vida da gente. Pouco sabemos da vida de Maria a respeito de coisas concretas, mas deveria ser como aquela de tantas outras jovens de Nazaré: carregar água, cuidar da casa, ajudar na educação das crianças e assim por diante. Realmente, Maria viveu uma vida em todo igual a nós. Olhando para Maria, nós, neste sentido, tentamos de costurar uma ruptura que talvez seja a mais dramática da nossa fé: a separação entre o Deus da religião, do templo, do Deus da vida. Maria de Nazaré, como dona de casa, nos interpela e ao mesmo tempo nos lança um desafio enorme: passar de uma espiritualidade baseada na lógica do extraordinário e do sensacional para uma mística do cotidiano. E Maria nos ensine a considerar a vida cotidiana dedicada ao trabalho e aos afazeres domésticos como o canteiro onde se constrói a história da nossa salvação. Encontrei há poucos anos um texto que para mim é claríssimo e foi escrito por um filósofo que se considerava ateu, um francês. No Natal de 1942, no campo de concentração, os cristãos que estavam lá de várias denominações pediram a ele, que sabia escrever bem, que fizesse uma peça teatral. E ele escreveu uma obra de arte. Ele interpreta diante de alguém que estava passando por Belém o que poderia acontecer com Maria. Maria que deu à luz, e escreveu: a Virgem está pálida e contempla o menino. O que dizer daquela expressão de assombrosa maravilha que foi vista uma única vez num semblante humano? Porque o Cristo é seu filho, carne de sua carne, o fruto do seu ventre. Ela o carregou por 9 meses, vai lhe oferecer o seu seio, e o seu leite se tornará o sangue de Deus. Em alguns momentos a tentação é tão forte que esquece que aquele menino é Deus. Ela o afaga em seus braços e sussurra: pequenino meu. Mas em outros momentos para e pensa: mas Deus está aqui. E sente-se tomada por um temor religioso por este Deus mudo, por esse menino que, de certa forma, causa medo. Sente ao mesmo tempo que o Cristo é seu filho, é o seu pequenino, sente que é Deus. Ela contempla e pensa: este Deus é meu filho, esta carne divina é a minha carne, é feito de mim, tem os meus olhos E esta forma de sua boca é a forma da minha boca. Assemelha-se a mim, é Deus que se parece comigo. Nenhuma mulher, ele comenta, teve a sorte de ter o seu Deus só para si, como Maria. Um Deus pequenino, que se pode tomar nos braços e cobrir de beijos. Um Deus quente, um Deus que sorri e respira. Um Deus que se pode tocar e que vive. É neste momento que, se eu fosse pintor, representaria a Maria, dando-lhe a expressão da audaciosa ternura e da timidez que estende o dedo para tocar aquela doce pelezinha deste menino Deus, de quem sente no colo o peso tépido e que lhe sorri. Se um ateu colocou e interpretou os sentimentos de Maria, eu acredito que Nossa Senhora deve ter gostado muito, e quem sabe em algum momento ele tenha feito uma experiência de fé que nós não conhecemos. Maria é discípula fiel. O Evangelho apresenta 7 palavras de Maria, ou melhor, 7 frases. Eu gostaria somente de lembrar 2, a primeira e a última. A primeira das 7 palavras é da Anunciação. Maria que faz uma pergunta ao anjo: como vai acontecer isso? Ela quer compreender, mas não por curiosidade, não para ter uma explicação, mas porque é impossível ficar grávida por intervenção de Deus. E o anjo lhe dá a explicação: tua parenta, estéril, velha, está no sexto mês, porque para Deus nada é impossível. A palavra de Deus ilumina Maria, e ela responde: eis aqui a serva do Senhor, faça-se em mim segundo a tua palavra. É o modelo de todo discípulo, de qualquer um de nós que tem dúvidas. Quando Deus fala, quando Deus nos pede algo de importante que muda a nossa vida, mas sempre tem um anjo de Deus que, às vezes, através da penumbra da fé, nos ajuda a caminhar para compreender que o que não é possível para nós é possível para Deus. E nós também dizermos: eis aqui o teu servo, a tua serva, Senhor, faça-se em mim segundo a tua palavra. E a última frase de Maria é a frase que ela disse aos servos nas bodas de Caná: fazei o que ele vos disser. A sua última palavra, a palavra de Maria, orienta para a palavra. Maria orienta a Cristo, o Verbo de Deus, e convida a viver cada sua palavra. Torna-se assim o ícone de quem anuncia a palavra. Ela não a anuncia com a boca, pois não é um apóstolo enviado para proclamar a palavra. Ela gerou a palavra, e uma vez gerada, a doou primeiro aos pastores, depois aos magos, e continua doando esta palavra viva que é seu filho. Ela gerou a palavra, e uma vez gerada a apresenta. Não é posse de Maria, é o irmão de todos nós. É nele que também nós, aos pés da cruz, nos tornamos seus filhos amados. Torna-se assim Maria a serva da palavra, para que ela resplandeça como luz das nações. Também quem é chamado a anunciar a palavra será autêntico servo da palavra somente se terá

0: saber. Não apresentamos algo que é nosso, apresentamos ao próximo, aos irmãos, aquilo que Maria deu para nós. Termino com uma oração de Papa Francisco. É uma oração muito bonita. Ele, diante de uma imagem de Maria Imaculada, fez a seguinte oração: Virgem Santa Imaculada, que sois a honra do nosso povo e a guardiã solícita de toda a vida ameaçada, a vós nos dirigimos com amorosa confidência. Toda sois formosa, ó Maria, em vós não há pecado. Suscitai em todos nós um renovado desejo de santidade. Na nossa palavra refulja o esplendor da verdade. Nas nossas obras ressoe o cântico da caridade. No nosso corpo e no nosso coração habitem pureza e castidade. Na nossa vida se torne presente toda a beleza do Evangelho. Toda sois formosa, ó Maria, em vós se fez carne a palavra de Deus. Ajudai-nos a permanecer numa escuta atenta da voz do Senhor. Dois pontos. O grito dos pobres nunca nos deixe indiferentes. O sofrimento dos doentes e de quem passa necessidade não nos encontre distraídos. A solidão dos idosos e a fragilidade das crianças nos comovam. Cada vida humana seja sempre, por todos nós, amada e venerada. Este é o cotidiano. Toda sois formosa, ó Maria. Em vós está a alegria plena da vida beatífica em Deus. Fazei que não percamos o significado do nosso caminhar terreno. A luz terna da fé ilumine os nossos dias. A força consoladora da esperança oriente os nossos passos. O calor contagiante do amor anime o nosso coração. Os olhos de todos nós se mantenham bem fixos em Deus, onde está a verdadeira alegria. Toda sois formosa, ó Maria. Ouvi a nossa oração, atendei a nossa súplica. Esteja em nós a beleza do amor misericordioso de Deus em Jesus. Seja esta beleza divina a salvar-nos a nós, à nossa pátria, ao mundo inteiro. Amém.
1: E a Maria que ouve a nossa oração, a página 7 do nosso livro da novena, a prece mariana, na certeza do olhar carinhoso de Maria, do colo materno de Maria, do coração sensível de Maria e do manto protetor de Maria, queremos rezar.
2: Maria, vós nos ensinais que onde há amor, ali está o nosso olhar, pois o amor nos direciona nas sendas da redenção. Fazei-nos volver nosso olhar para os mais abandonados e que estão vivendo à margem de uma sociedade ainda marcada pelo poder daqueles que não partilham. Onde não há partilha, não há fraternidade, nem humanidade.
1: Dai-nos, ó Mãe, um olhar de amor que nos faz ver o que os olhos não veem e estender nossas mãos aos mais desprezados entre nós.
2: Senhora Aparecida, há mais de 300 anos contemplastes os três humildes e pobres pescadores, João Alves, Felipe Pedroso, Domingos Garcia. Eles também vos contemplaram no amor, no respeito e na gratidão. Ó Aparecida das águas, vós nos mostrais que nos caminhos do Senhor podemos caminhar, nos ensinais que nele encontramos a salvação.
1: Senhor.

para Aparecida, fazei-nos o povo da esperança, assim como Abraão, que obedeceu ao Senhor e se tornou o pai de todas as nações. Amém. Nos gestos de amor, nós queremos cumprir a missão do reino, testemunhando a beleza do Evangelho. Somos chamados a repartir o pão, os dons e os bens. Nesta procissão da caridade que agora vamos fazer aqui no santuário por todos os corredores da igreja, nós estamos convidados a manifestar a solidariedade com os que mais precisam. Obrigado você que hoje trouxe material de limpeza. Para amanhã você pode doar produtos de higiene pessoal. Você também pode dirigir-se aos cofres fazendo seu gesto concreto, a doação material. E você aí de casa, entrando em contato pelo 0300-210-1210, telefone da Casa da Mãe, faça parte da família dos devotos que nos ajuda a proclamar a palavra de Deus. Enquanto ofertamos, vamos cantar com o coral da Arquidiocese e a Orquestra Pensa.

0: 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Somos lembrados que partilhar é uma das formas mais bonitas de cuidarmos dos outros. 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Aqui na casa da mãe, essa palavra também se transforma em cuidado. Em cada peregrino acolhido, em cada celebração, em cada ação de evangelização e em cada obra que leva esperança a quem precisa. Tudo isso só é possível porque muitas mãos ajudam a sustentar essa missão. 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Muito obrigado por caminhar conosco. Nossa Senhora Aparecida, acolha sua oferta, abençoe sua família e faça florescer em seu coração a palavra que nos reúne. Continuemos agora em oração, rezando a novena da padroeira.
1: Olhos fixos nas sagradas escrituras, coração na comunidade e pensamentos em Deus, pois o Senhor está conosco.
2: Ó Maria, sois a transparência da vontade divina, sois a força incomparável do amor de Deus por nós, sois a criatura mais lúcida que já existiu e nos fazeis compreender que a história da salvação continua na força da união, no diálogo e na solidariedade entre os irmãos. Nada poderá conter quando o amor tem seu lugar em nosso coração.
1: Ajudai-nos, ó Maria, a viver a palavra que nos faz participar da história da salvação, vivendo em comunidade como verdadeiros irmãos. Amém. A palavra nos alimenta, por isso recebemos entre nós Jesus no pão da vida. Cantemos.

0: queremos Deus presente na nossa vida, na nossa história. A página 7, rezemos.
1: Pão da vida eterna, quando a vida nos parecer difícil e quando a incerteza estiver diante de nós,
0: iluminai-nos, Deus da vida, Senhor de nossa história.
1: Pão que nos sustenta, quando tudo parecer não ter mais solução e a surpresa da dor nos tirar a paz,
0: iluminai-nos, Deus da vida, Senhor de nossa história.
1: Pão que sacia a fome de vida da humanidade, quando nos esquecermos da esperança e dos sonhos e o desânimo tirar a vontade de lutar,
0: iluminai-nos, Deus da vida, Senhor de nossa história.
1: Pão da eternidade, que estende sua divindade em todas as suas criaturas, está presente com seu amor, nos estende suas mãos divinas e nos sustenta em sua misericórdia.
0: Dai-nos, Senhor, vossa paz e venha a nós o vosso reino. Amém. A página 3 do livro da novena, cantemos preparando-nos para a bênção do Santíssimo.

Deus. Senhor Jesus Cristo, neste admirável sacramento, nos deixastes o memorial da vossa paixão. Dai-nos venerar com tão grande amor o mistério do vosso corpo e do vosso sangue, que possamos colher continuamente os frutos da redenção. Vós que sois Deus,

Vamos pedir juntos a bênção do Senhor, rezando. Deus nos abençoe e nos guarde, que Ele nos ilumine com a luz de sua face e nos seja favorável, que Ele nos mostre o seu rosto e nos traga a paz, que Ele nos dê a saúde do corpo e da alma. Nosso Senhor Jesus Cristo esteja perto de vós para vos defender, esteja em vosso coração para vos conservar, que Ele seja o vosso guia para vos conduzir, que vos acompanhe para vos guardar, olhe por vós e sobre vós derrame a sua bênção, Ele que vive com o Pai, na unidade do Espírito Santo. Amém.

0: agradecidos por esta bênção do Senhor para todos nós, nossas famílias, para os devotos, para o nosso país, para todas as nações. Vamos dar uma salva de palmas a Jesus Cristo, forte, bem bonito. Viva Cristo! Viva o pão da vida! Viva o Santíssimo Sacramento do altar!
1: Viva!
0: Louvado seja o Santíssimo Sacramento, são as palavras do leigo Mateus Moreira ao lhe ser arrancado o coração. É o testemunho da fé dos mártires do Nordeste brasileiro que celebramos neste dia 3 de outubro. Renovemos nossa confiança de pertencermos ao Senhor, de sermos de Deus, e cantemos com o coral enquanto o Santíssimo volta para o sacrário na capela desta basílica.

0: Jesus, que nós adoramos na Eucaristia, no pão da vida. Consagrados a Maria, página 8 do livro da novena. Queremos a ela nos consagrar, porque o devoto de Maria jamais se perde e segue um caminho iluminado pela palavra.
1: Ó Maria, mãe do belo amor, escolhida entre todas as criaturas, filha predileta do Pai,
0: rogai por nós, pobres pecadores, que recorremos a vós.
1: Maria, vós acolhestes o Cristo e a palavra se fez gente em vosso seio bendito. Vós o amastes e jamais dele vos separastes. Dai-nos a graça de viver junto dele a copiosa redenção.
0: Maria, sob vossa proteção, não nos deixeis jamais nos desviar do caminho da salvação. Amém. E agora é o momento da nossa consagração à Mãe Aparecida, padroeira do Brasil, página 4 do livro da novena. Nós queremos recorrer à proteção desta mãe querida e queremos renovar nesta noite o nosso amor filial, alegria da devoção. Estenda a sua mão em direção à imagem querida e rezemos.
1: Ó Maria Santíssima, pelos méritos de nosso Senhor Jesus Cristo, em vossa querida imagem de Aparecida, espalhais inúmeros benefícios sobre todo o Brasil. Eu, embora indigno de pertencer ao número de vossos filhos e filhas, mas cheios do desejo de participar dos benefícios de vossa misericórdia, prostrado a vossos pés, consagro-vos o meu entendimento, para que sempre pense no amor que mereceis. Consagro-vos a minha língua, para que sempre vos louve e propague a vossa devoção. Consagro-vos o meu coração, para que depois de Deus vos ame sobre todas as coisas. Recebe-me, ó Rainha incomparável, vós que o Cristo crucificado deu-nos por mãe, no ditoso número de vossos filhos e filhas. Acolhei-me debaixo da vossa proteção. Socorrei-me em todas as minhas necessidades, espirituais e temporais, sobretudo na hora de minha morte. Abençoai-me, ó celestial cooperadora, e com vossa poderosa intercessão, fortalecei-me em minha fraqueza, a fim de que, servindo-vos fielmente nesta vida, possa louvar-vos, amar-vos e dar-vos graças no céu por toda a eternidade. Assim seja.
0: Amém. Que assim seja, que assim se realize para todos nós, para o Brasil, de que a Mãe Aparecida é a poderosa padroeira. Podemos nos sentar? A festa começou e para vivermos com alegria estes dias de novena, vamos ouvir as palavras e agradecimentos do nosso reitor do Santuário Nacional, o querido padre Eduardo Catalfo.
2: Em nome de Dom Mário Antônio, nosso querido arcebispo, em nome dos missionários redentoristas, padres e irmãos, queremos agradecer você, querido devoto de Nossa Senhora, você que veio presencialmente visitar Nossa Senhora e o seu santuário. A novena está apenas começando, nunca é demais lembrar, você aí de casa, vem ao menos um dia visitar a casa da Mãe Aparecida. E aqui, bem pertinho de Nossa Senhora, tenha certeza disso, todos os dias nós rezamos por você e pela sua família. No Brasil e no mundo, todo santuário é tenda de encontro e de missão. Aqui nós encontramos a palavra de Deus. E neste ano, ao encerrar a jornada bíblica, nós queremos mais uma vez aproximar a nossa vida, o nosso coração, aproximar da Bíblia a nossa família. Nosso convidado de hoje, Dom Francisco Biazin, é um bispo catequista, é um bispo missionário, muito jovem, veio para o Brasil, saindo da Itália, e trabalhou aqui durante muitos anos. Dom Francisco é muito devoto de Nossa Senhora, porque ela é a padroeira do Brasil, porque ela está no nosso coração. E o nosso presente para o senhor, Dom Francisco, é uma imagenzinha de Nossa Senhora, porque todos nós sabemos que o senhor foi ordenado bispo no dia 12 de outubro, porque o senhor tem o coração brasileiro e ama Nossa Senhora. A imagenzinha de Nossa Senhora certamente vai iluminar ainda mais o seu ministério e a sua vida. O manto da imagenzinha, o Dom Orlando me pediu para falar para todo mundo que é feito pelas irmãs carmelitas do Carmelo de Santa Teresinha, aqui em Aparecida. Seja sempre bem-vinda entre nós.
3: Dar uma salva de palmas a Dom Francisco Biazin, agradecendo a pregação, a presença, a primeira noite da nossa novena. Que a Mãe Aparecida abençoe toda a nossa igreja, o seu ministério, os nossos bispos que são eméritos. A missão não termina nunca. E a página 8, oferta das flores. Maria é o jardim onde Deus floresceu e a vida brotou. Em cada flor que ofertamos, queremos transformar os desertos em belos jardins.
1: Senhora Aparecida, quanto ainda precisamos da vossa ajuda maternal. Nossas flores que trazemos nas mãos são nossa gratidão e nosso pedido de auxílio e proteção para a nossa vida. Vós sois a bem-aventurada do reino, a fina flor dos trigais de Israel e de nossa vida. Como a terra seca que precisa da água para fazer brotar a vida, precisamos de vós, ó Mãe, para viver a história da salvação aqui e agora.
3: Caminhando convosco, ó Maria, vamos encontrar o caminho da redenção. Jesus, vosso Filho. Amém.
1: O Senhor nos ilumine com sua luz divina e nos faça fortes na esperança e decididos no amor à vida e aos irmãos.
3: Amém. Assim seja.
1: A palavra que ouvimos nos faça ter a mesma coragem de Abraão, viver na decisiva obediência ao Senhor.
3: Amém. Assim seja.
1: Pulse em nosso coração humano a coragem de pertencer à verdade de Cristo e testemunhar no meio da sociedade os valores inconfundíveis do reino.
3: Amém. Agora e pelos séculos sem fim.
1: Ide, proclamai as maravilhas do reino do céu, e a luz da eternidade dissipe toda a escuridão da nossa existência. O Senhor vos proteja na palma de suas mãos.
3: Amém. Agora e pelos séculos sem fim. E agora, bem bonito, manifestando a nossa alegria, quem é devoto da padroeira do Brasil, diga eu! E para o Brasil todo escutar, uma salva de palmas à Mãe de Deus e nossa, viva Senhora Aparecida! Viva Rainha e Padroeira do Brasil! Mais palmas, mais forte, mais bonito, viva Mãe de Deus e nossa! Viva Jesus Cristo!
4: Viva!
3: Viva a Bíblia!
4: Viva!
3: Viva os devotos de Nossa Senhora!
4: Viva!
3: Viva os romeiros!
4: Viva!
3: Viva a vida!
4: Viva!
3: É nessa alegria, nessa fé, começamos assim a novena da padroeira. Muito obrigado pela sua presença aqui na Casa da Mãe. você que rezou conosco pelos meios de comunicação, TV Pai Eterno, Rede Aparecida de Comunicação. Nós teremos agora o pronunciamento eleitoral e daqui a pouquinho a gente volta ao vivo com o programa Bênção da Mãe. Continue sintonizado aqui no canal de Nossa Senhora. Vai ligando 0300-210-1210. Faça parte da família dos devotos. Celebre a alegria da fé participando da novena da padroeira. E não se esqueça, meu querido, minha querida, coloque uma foto bem bonita no Instagram utilizando a hashtag EuNaNovena. Participe conosco e boa viagem. Bem-vindos todos os peregrinos que estão se dirigindo aqui para o Santuário Nacional. Você que trouxe a sua flor, levante a sua flor bem alto. As flores que ofertamos espalham amor e ternura no desejo do bem, da vida e da paz. A Mãe Aparecida, prestamos nossa homenagem encerrando esse primeiro dia da novena. Uma boa noite para todos. Nosso canto, nosso louvor com o coral da Arquidiocese de Aparecida e a Orquestra Pensa.

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4: 20 horas e 46 minutos.